entrada nesta hora com White Lies, R.E.M. e estes são os Snow Patrol. E o tema In My Arms. Todas as texturas do rock semanal.

0: próximos convidados são os Editors com o tema The Weight of the World. É uma das faixas mais profundas e melancólicas da banda britânica de indie rock. Lançado em 2007, o tema é a terceira faixa do aclamado segundo álbum de estúdio do grupo, intitulado An End as a Start. Vamos ficar com The Weight of the World.
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viagem por várias texturas do rock por aqui. Rock pop, indie rock, new age. Este é David Bowie com Modern Love de 1983. Atrás passou Depeche Mode com Policy of Truth e ainda os portugueses Fingertips com Pictures of My Own. E os próximos convidados têm um single que marcou uma era na banda. Union of the Snake é um dos singles mais enigmáticos da banda britânica de New Wave, Duran Duran, lançado em outubro de 1983. A faixa serviu como single de avanço para o aclamado terceiro álbum de estúdio do grupo Seven and the Rag. Tiger. Vamos ouvir aqui Union of the Snake.

tema Elefante de 2012. Reta final da Queda dos Anjos, já estamos a ouvir de fundo o Waterfront, um dos hinos mais poderosos e emblemáticos da banda escocesa de rock Simple Minds, lançado originalmente em novembro de 83 com o single de avanço do sexto álbum de estúdio Sparkle in the Rain. O tema tornou-se uma peça fundamental na transição da banda para o som de arena rock que dominaria os anos 80. Atrás ficou Prince com You Got the Look e Duran Duran com Union of the Snake. Todas as texturas do rock comigo, Zavial. Ficamos agora com os Simple Minds.

final da Queda dos Anjos. Regressamos dentro de 8 dias para mais uma hora do melhor rock indie alternativo. Terminamos ao som de Simple Minds e o tema Waterfront. Despedimos-nos aqui e fica para ouvirem.

Giotto com o tema Glória do álbum October, onde a linha de baixo de Adam Clayton é considerada uma das melhores da sua carreira, integrando três estilos de execução distintos, incluindo uma secção de slap invulgar no rock da banda. É com eles que nos despedimos esta semana. Até lá.

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1: Todos os processos judiciais que procuram travar a construção da barragem do Pisão no Crato foram

0: devolvidos ao Tribunal Administrativo e Fiscal de Castelo Branco, confirmou esta sexta-feira o presidente da CIMA, Joaquim Diogo. Segundo a autarca, as instâncias superiores reenviaram os processos para a primeira instância devido a erros de forma identificados. Joaquim Diogo adiantou que o juiz vai ouvir habitantes da aldeia do Pisão, técnicos e testemunhas integrados no processo pela comunidade intermunicipal, considerando este passo relevante para clarificar aspectos técnicos e a posição das populações.
1: Todos os processos neste momento que existiam regressaram à primeira instância, portanto ao Tribunal Administrativo de Castelo Branco, uns por erros de forma que foram atendidos e que foram identificados no outro Tribunal de Instância Superior e que entenderam devolver ao Tribunal de Primeira Instância para correção desses mesmos atos administrativos que não, no entender desses tribunais, não foram bem acautelados. Consequência disso, soubemos hoje que o juiz se prepara para ouvir uma série de pessoas, nomeadamente os habitantes da aldeia do Pisão e também uma série de técnicos, portanto uma série de testemunhas que nós decidimos juntar ao processo. Isso é também um ato relevante para este processo, uma vez que, quer tecnicamente, quer a vontade das pessoas, vamos poder dar nota dela em tribunal.
0: A barragem do Pisão, integrada no empreendimento de aproveitamento hidráulico de fins múltiplos do Crato, representa um investimento superior a 220 milhões de euros, ocupará 10 mil hectares e implica a submersão da aldeia do Pisão. O grupo parlamentar do Chega quer esclarecimentos do governo sobre a reorganização da resposta de oncologia no ULS do Alto Alentejo, que abrange os hospitais de Porto Alegre e Elvas. No requerimento dirigido à Ministra da Saúde, a que a Rádio Porto Alegre teve acesso, os deputados questionam o novo modelo de funcionamento previsto para a especialidade e pedem dados concretos sobre a atividade clínica realizada nos últimos anos. A reorganização tem provocado preocupação entre os doentes oncológicos, familiares e população local, sobretudo devido às alterações previstas no Hospital Dr. José Maria Grande em Porto Alegre. O assunto motivou uma petição pública que já reúne mais de 2.700 assinaturas e uma concentração que juntou cerca de 200 de pessoas na cidade. Um dos pontos centrais da polémica é a atividade do oncologista prestador de serviço no Hospital de Porto Alegre, Rui Diniz. Os deputados referem existir receio entre os doentes e familiares de uma redução da presença e da atividade do médico em Porto Alegre. A administração da ULS garante que não está prevista a saída nem a redução da atividade do médico e que este continuará a acompanhar os seus doentes. A administração anunciou também que a partir de 1 de outubro a resposta de oncologia contará com 3 médicos, incluindo pela primeira vez um oncologista integrado no quadro da instituição. O Chega considera que a informação divulgada até agora é pouco clara e em alguns aspectos contraditória. Os deputados perguntam também quantos doentes estão atualmente a ser acompanhados pelo médico Rui Diniz e quantos continuarão sob a sua responsabilidade depois de 1 de outubro. O Chega defende que a discussão deve centrar-se na qualidade, estabilidade e capacidade da resposta prestada aos doentes oncológicos do Alto Alentejo, considerando que a continuidade dos cuidados é particularmente importante numa especialidade marcada por tratamentos complexos e prolongados. No Alto Alentejo, as raças Limousine e Angus estão a ganhar expressão, enquanto a raça alentejana se mantém estável depois de algum decréscimo, segundo disse à Rádio Porto Alegre o veterinário Rui Martelo. O técnico, que integra uma empresa de gestão e consultoria agrícola, explicou que o governo tem implementado medidas para dinamizar a criação e proteger a raça alentejana. Segundo o mesmo responsável, os ovinos continuam com forte presença, mas os caprinos apresentam números muito baixos. Na suinicultura, o porco alentejano tem registado algum crescimento, com mais produtores a direcionarem parte das explorações para esta vertente. Já no que diz respeito à produção de leite, o veterinário assinala uma crescente queda no setor.
2: Neste momento, a raça Limousine e a raça Angus estão em plena ascensão. A raça alentejana teve algum decréscimo, está estável. Hoje em dia as pessoas também, o governo apoiou a nível, ou implementou algumas medidas para dinamizar a criação.

0: seleção da, e para protegermos a raça alentejana, que é uma raça muito boa em termos de carne e em termos de criação, e neste momento o governo tem dado alguns apoios e estimular essa produção, mas neste momento as raças mais com maior expressão é a raça Aberdeen Angus e a raça Limousine, porque tem a carne que vai ao encontro ao consumidor, tem uma carne marmoreada e a nível de qualidade o consumidor está, hoje em dia o consumidor é mais exigente e vai à procura desse tipo de carnes premium e está disposto a pagar um pouco mais, mas usufruir da qualidade que essas carnes...
1: Também há uma forte presença de ovinos na região, mas os caprinos há uma diminuição, certo?
0: Os caprinos com grande tendência, não digo a desaparecer, mas estão, estão num número muito, muito baixo.
1: E a questão da suinicultura? Porco alentejano, por exemplo, porco preto, como é que vai esse negócio?
0: É ligeira ascensão. A nível do porco preto, tem havido algumas explorações que têm estado a entusiasmar com o valor, com a valorização do produto. Ao fim e ao cabo, os espanhóis é que valorizavam muito, mas nós em Portugal também estamos a valorizar, e há pessoas, há alguns criadores que estão a ter mais uma vertente, estão a direcionar também um ramo das suas explorações pecuárias à parte do porco e principalmente para a parte do porco alentejano. E a parte da produção de leite dos animais, quer bovinos, quer pequenos ruminantes, sejam os ovinos e os caprinos, estão em decréscimo.
1: A questão das vacas leiteiras também não é por aqui já muito predominante nesta zona.
0: Perdão, neste momento aqui na zona há cerca de 4, 5 explorações, na zona de Elba.
1: Foi uma zona que tinha muito,
0: não é? Tinha muito, tínhamos em uma empresa que deu nome a esta zona, que era a Serra Leite, que neste momento está associada ao grupo do Jerónimo Martins, mas com tendência a possivelmente a desaparecer. Nós éramos uma zona onde o leite tem uma qualidade excepcional e que as pessoas valorizam isso, mas neste momento com tendência a se perder essa mais-valia.
2: O veterinário falava à Rádio Porto Alegre na Feira das Cebolas, que decorre no Parque de Feiras e Exposições de Porto Alegre até domingo, com uma vasta área de exposição reunindo atividades económicas, artesanato, pecuária, gastronomia e concertos. Também no Sertão, a Rádio Porto Alegre ouviu um grupo de produtores pecuários que dizem estar preocupados com a escalada dos preços dos combustíveis, considerando o cenário assustador.
3: Essa subida, estávamos há pouco a comentar, o preço dos animais está realmente a subir, vê-se mais alguma vontade da parte dos compradores, mas com este aumento dos combustíveis não irá facilitar aqui a vida a ninguém.
4: A coisa que mais nos afeta em Portugal é a falta de mão de obra e é o preço dos combustíveis.
1: É isso que eu lhe ia perguntar, como é que está a questão do preço dos combustíveis?
4: Está assustador, não é? E depois nós sentimos-nos mal, porque estamos logo aqui ao lado da vizinha Espanha, em que lhes custa menos cerca de 30 cêntimos em litro o gás óleo. E a gente continuamos a ser castigados e sem... É impossível, a gente estamos em... Nós, os agricultores, quem nasceu nisso e vive nisso, nós estamos preparados para competir com qualquer agricultor da Europa. Temos que ter as mesmas condições, todas iguais. E aí estou aberto para discutir com qualquer pessoa.
5: Epá, nem tudo é um mar de rosas. Um trator hoje em dia para semear, e vão começar as sementeiras, vão começar em breve, um trator por dia gasta 300 euros. A fazer pouco chinho, que é para não descansarmos. Porque um trator, se a gente vê que um trator gasta 20 litros, que é um trator normal, não é um trator com muitos cavalos, gasta 20 litros à hora. Um trator ao fim de uma hora, a 1,5 euro, que é o preço que nós estamos a comprar o combustível já com o subsídio, que se chama o subsídio do gás óleo verde, um trator daqueles que gasta 300, que faz 10 horas, gasta 300 euros por dia. Epá, os preços que nós estamos a vender o gado neste momento, estamos a ser beneficiados porque o aumento do preço foi relevante, mas o preço dos nossos custos tem sido com uma agravante brutal. Tanto faz
1: sobe nível, de um lado, mas depois também sobe do outro.
5: Tanto faz a nível de mão de obra, como disse o Lúcio, como de custos variáveis, que são, é o caso do gás óleo, é o caso dos outros. Como um ano com pouca produção, os fatores de produção foram os mesmos, os custos foram os mesmos, mas a produção foi menor, os nossos custos aliados ao custo das matérias-primas. Mas são sempre maiores.
2: Caso se mantenha a tendência atual, o preço do litro do gasóleo deverá aumentar na próxima semana 4 cêntimos, já a gasolina desce 6 cêntimos. A Praça de Touros José Elias Martins em Porto Alegre recebe este sábado, a partir das 17h30, um mano a mano inédito entre os irmãos João Moura Júnior e Miguel Moura, num dos festejos apontados como um dos mais relevantes da temporada tauromáquica nacional. Em disputa estará um curro de António José da Veiga Teixeira, com as pegas entregues aos grupos de Coruche e Porto Alegre, capitaneados por João Prates e Gonçalves.

0: Gonçalo Louro. Em declarações à Rádio Porto Alegre, João Moura Júnior recorda o percurso que já assinou na Arena Portalegrense e garante que entra em praça para vencer o duelo com o irmão.
1: Acho que é um mano a mano, acima de tudo, merecido, porque estamos na nossa terra, estamos com a nossa gente e acho que demonstrarmos, tanto eu como ele, as nossas capacidades, a nossa trajetória, é acima de tudo muito orgulho, a satisfação e a praça de Porto Alegre é o sítio ideal para demonstrar tudo isso. Eu, no meu caso, tenho um currículo já grande em Porto Alegre, graças a Deus, desde aquela mano a mano com o meu pai, depois acabou em Serrana, há mais de 20 anos, os seis touros do ano passado, o mano a mano este ano também já com o meu primo Caetano, e agora com o Miguel. Pronto, acho que é um currículo em Porto Alegre importante e que me acrescenta a responsabilidade e não defraudar nunca os aficionados, que é também a minha grande preocupação.
2: Apesar de ser teu irmão, não vens a Porto Alegre para perder nesta jornada, digamos assim.
1: Claro que não, acho que isso é que faz o espetáculo ser emotivo e o público merece tudo isso. Portanto, eu como Miguel vamos lá para dar o nosso melhor. Acho que no nosso caso estamos num bom momento. A minha temporada, como todos sabem, tem sido mais curta, uma corrida mais ou menos por mês. Estou menos historiado, mas isso não é desculpa. É uma parte que eu decidi historiar menos para dar tudo em cada dia. E acho que assim eu tenho conseguido. Espero que Porto Alegre também consiga e vou lá, logicamente, para ganhar o meu irmão.
0: Também ouvido pela Rádio Porto Alegre, Miguel Moura assume máxima responsabilidade e entrega para enfrentar o irmão neste confronto direto.
3: Sim, é uma corrida importantíssima na minha temporada e pronto, máxima responsabilidade, máxima entrega, como se faz sempre e pronto, uma ilusão com o cartel, um cartel diferente e pronto, e dar o meu máximo claramente.
2: Miguel, como é enfrentar o teu irmão que está também num grande momento de forma, no mano a mano? Aliás, este é um verdadeiro mano a mano, não é? Dois irmãos. Como é que vai ser? Algumas armas, alguns trunfos na manga para esta corrida ao sábado?
3: Não, penso que o trunfo é ser eu próprio, fazer o meu torneio e pronto, logicamente vou querer triunfar, como o João também, e pronto, e se correr bem aos dois, quem vai ganhar com isso é sempre o público.
2: A ideia é dar uma grande tarde de touros às pessoas?
3: Sim, sem dúvida, penso que sim, tanto da minha parte como do João, mas logicamente vou dar o máximo e tentar sair por cima.
0: É já este sábado, mano a mano inédito entre os irmãos João Moura Júnior e Miguel Moura, na Praça de Touros José Elias Martins, em Porto Alegre, um festejo inserido na Feira das Cebolas e que terá também reportagem em direto da Rádio Porto Alegre. A persistência de valores elevados da temperatura máxima que volta a rondar os 40 graus coloca o distrito de Porto Alegre sob aviso amarelo durante o fim de semana. A temperatura mínima também sobe de forma significativa, em especial na capital de distrito, com valores entre os 23 e os 25 graus Celsius. O aviso emitido pelo Instituto Português do Mar e da Atmosfera está em vigor até às 17 horas de domingo, no entanto, e de acordo com a previsão, deverá ser alargado pelo menos até meados da próxima semana.
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0: 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Todos os processos judiciais que procuram travar a construção da barragem do Pisão no Crato foram devolvidos ao Tribunal Administrativo e Fiscal de Castelo Branco, confirmou esta sexta-feira o presidente da CIMA, Joaquim Diogo. Segundo a autarca, as instâncias superiores reenviaram os processos para a primeira instância devido a erros de forma identificados. Joaquim Diogo adiantou que o juiz vai ouvir habitantes da aldeia do Pisão, técnicos e testemunhas integrados no processo pela comunidade intermunicipal, considerando este passo relevante para clarificar aspectos técnicos e a posição das populações.
1: Todos os processos neste momento que existiam regressaram à primeira instância, portanto ao Tribunal Administrativo de Castelo Branco, uns por erros de forma que foram atendidos e que foram identificados no outro Tribunal de Instância Superior e que entenderam devolver ao Tribunal de Primeira Instância para correção desses mesmos atos administrativos que não entenderam nesses tribunais, não foram bem acautelados. Consequência disso, soubemos hoje que o juiz prepara

0: ouvir uma série de pessoas, nomeadamente os habitantes da aldeia do Pisão, e também uma série de técnicos, portanto, uma série de testemunhas, nós decidimos juntar ao processo. Isso é também um ato relevante para este processo, uma vez que, quer tecnicamente, quer a vontade das pessoas, vamos poder dar nota dela em tribunal.
1: A barragem do Pisão, integrada no empreendimento de aproveitamento hidráulico de fins múltiplos do Crato, representa um investimento superior a 220 milhões de euros, ocupará 10 mil hectares e implica a submersão da aldeia do Pisão. O grupo parlamentar do Chega quer esclarecimentos do governo sobre a reorganização da resposta de oncologia no ULS do Alto Alentejo, que abrange os hospitais de Porto Alegre e Elvas. No requerimento dirigido à Ministra da Saúde, a que a Rádio Porto Alegre teve acesso, os deputados questionam o novo modelo de funcionamento previsto para a especialidade e pedem dados concretos sobre a atividade clínica realizada nos últimos anos. A reorganização tem provocado preocupação entre os doentes oncológicos, familiares e população local, sobretudo devido às alterações previstas no Hospital Dr. José Maria Grande em Porto Alegre. O assunto motivou uma petição pública que já reúne mais de 2.700 assinaturas e uma concentração que juntou cerca de 200 de pessoas na cidade. Um dos pontos centrais da polémica é a atividade do oncologista prestador de serviço no Hospital de Porto Alegre, Rui Diniz. Os deputados referem existir receio entre os doentes e familiares de uma redução da presença e da atividade do médico em Porto Alegre. A administração da ULS garante que não está prevista a saída nem a redução da atividade do médico e que este continuará a acompanhar os seus doentes. A administração anunciou também que a partir de 1 de outubro a resposta de oncologia contará com 3 médicos, incluindo pela primeira vez um oncologista integrado no quadro da instituição. O Chega considera que a informação divulgada até agora é pouco clara e em alguns aspectos contraditória. Os deputados perguntam também quantos doentes estão atualmente a ser acompanhados pelo médico Rui Diniz e quantos continuarão sob a sua responsabilidade depois de 1 de outubro. O Chega defende que a discussão deve centrar-se na qualidade, estabilidade e capacidade da resposta prestada aos doentes oncológicos do Alto Alentejo, considerando que a continuidade dos cuidados é particularmente importante numa especialidade marcada por tratamentos complexos e prolongados. No Alto Alentejo, as raças Limousine e Angus estão a ganhar expressão, enquanto a raça alentejana se mantém estável depois de algum decréscimo, segundo disse à Rádio Porto Alegre o veterinário Rui Martelo. O técnico, que integra uma empresa de gestão e consultoria agrícola, explicou que o governo tem implementado medidas para dinamizar a criação e proteger a raça alentejana. Segundo o mesmo responsável, os ovinos continuam com forte presença, mas os caprinos apresentam números muito baixos. Na suinicultura, o porco alentejano tem registado algum crescimento, com mais produtores a direcionarem parte das explorações para esta vertente. Já no que diz respeito à produção de leite, o veterinário assinala uma crescente queda no setor.
2: Neste momento, a raça Limousine e a raça Angus estão em plena ascensão. A raça alentejana teve algum decréscimo, está estável. Hoje em dia, as pessoas também, o governo apoiou a nível, ou implementou algumas medidas para dinamizar a criação da, e para protegermos a raça alentejana, que é uma raça muito boa em termos de carne e em termos de criação, e neste momento o governo tem dado alguns apoios e estimular essa produção, mas neste momento as raças mais com maior expressão é a raça Aberdeen Angus e a raça Limousine. Porque tem a carne, vai ao encontro ao consumidor, tem uma carne marmoreada e a nível de qualidade o consumidor está, hoje em dia o consumidor é mais exigente e vai à procura desse tipo de carnes premium e está disposto a pagar um pouco mais, mas usufruir da qualidade que essas carnes
3: também há uma forte têm. Também há uma forte presença de ovinos na região, mas os caprinos há uma diminuição, certo?
2: Os caprinos com grande tendência, não digo a desaparecer, mas estão num número muito, muito baixo.
3: E a questão da suinicultura? Porco alentejano, por exemplo, porco preto, como é que vai esse negócio?
2: É ligeira ascensão. A nível do porco preto, tem havido algumas explorações que têm estado a entusiasmar com o valor, com a valorização do produto. Ao fim e ao cabo, os espanhóis é que valorizavam muito, mas nós em Portugal também estamos a valorizar. E há pessoas, há alguns criadores que estão a ter mais uma vertente, estão a ver.

0: Este ano também um ramo das suas exportações pecuárias para a parte do porco e principalmente para a parte do porco alentejano. E a parte da produção de leite dos animais, quer bovinos, quer pequenos ruminantes, sejam os ovinos ou os caprinos, estão em decréscimo.
1: A questão das vacas leiteiras também não é por aqui já muito predominante nesta zona?
0: Perdão, neste momento aqui na zona há cerca de 4, 5 explorações. Na zona de Elba.
1: Foi uma zona que tinha muito.
0: Tinha muito, tínhamos em uma empresa que deu nome a esta zona, que era a Serra Leite, que neste momento está associada ao grupo do Jerónimo Martins, mas com tendência a possivelmente a desaparecer. Nós éramos uma zona onde o leite tem uma qualidade excepcional e que as pessoas valorizam isso, mas neste momento com tendência a se perder essa mais-valia.
2: O veterinário falava à Rádio Porto Alegre na Feira das Cebolas, que decorre no Parque de Feiras e Exposições de Porto Alegre até domingo, com uma vasta área de exposição reunindo atividades económicas, artesanato, pecuária, gastronomia e concertos. Também no Sertão, a Rádio Porto Alegre ouviu um grupo de produtores pecuários que dizem estar preocupados com a escalada dos preços dos combustíveis, considerando o cenário assustador.
3: Essa subida, estávamos há pouco a comentar, o preço dos animais está realmente a subir, vê-se mais alguma vontade da parte dos compradores, mas com este aumento dos combustíveis não irá facilitar aqui a vida a ninguém.
4: A coisa que mais nos afeta em Portugal é a falta de mão de obra e é o preço dos combustíveis.
1: É isso que eu lhe ia perguntar, como é que está a questão do preço dos combustíveis?
4: Está assustador, não é? E depois nós sentimos-nos mal, porque estamos logo aqui ao lado da vizinha Espanha, em que lhes custa menos cerca de 30 cêntimos em litro o gás óleo. E a gente continuamos a ser castigados e sem... É impossível, a gente estamos em... Nós, os agricultores, quem nasceu nisso e vive nisso, nós estamos preparados para competir com qualquer agricultor da Europa. Estamos quer ter as mesmas condições, todas iguais. E aí estou aberto para discutir com qualquer pessoa.
5: Epá, nem tudo é um mar de rosas. Um trator hoje em dia para semear, e vão começar as sementeiras, vão começar em breve, um trator por dia gasta 300 euros. A fazer pouco chinho, que é para não descansarmos. Porque um trator, se a gente vê que um trator gasta 20 litros, que é um trator normal, não é um trator com muitos cavalos, gasta 20 litros à hora. Um trator ao fim de uma hora, a 1,5 euro, que é o preço que nós estamos a comprar o combustível já com o subsídio, que se chama o subsídio do gás óleo verde, um trator daqueles que gasta 300, que faz 10 horas, gasta 300 euros por dia. Epá, os preços que nós estamos a vender o gado neste momento, estamos a ser beneficiados porque o aumento do preço foi relevante, mas os preços dos nossos custos têm sido com uma agravante brutal. Tanto faz
1: sobe nível, de um lado, mas depois também sobe do outro.
5: Tanto faz a nível de mão de obra, como disse o Lúcio, como de custos variáveis, que são, é o caso do gás óleo, é o caso dos outros. Como ontem teve um ano com pouca produção, os fatores de produção foram os mesmos, os custos foram os mesmos, mas a produção foi menor, os nossos custos, aliados ao custo das matérias-primas, mas são sempre maiores.
2: Caso se mantenha a tendência atual, o preço do litro do gasóleo deverá aumentar na próxima semana 4 cêntimos, já a gasolina desce 6 cêntimos. A Praça de Touros José Elias Martins em Porto Alegre recebe este sábado, a partir das 17h30, um mano a mano inédito entre os irmãos João Moura Júnior e Miguel Moura, num dos festejos apontados como um dos mais relevantes da temporada tauromáquica nacional. Em disputa estará um curro de António José da Veiga Teixeira, com as pegas entregues aos grupos de Cruz e Porto Alegre, capitaneados por João Prates e Gonçalo Louro. Em declarações à Rádio Porto Alegre, João Moura Júnior recorda o percurso que já assinou na Arena Portalegrense e garante que entra em praça para vencer o duelo com o irmão.
6: Acho que é um mano a mano, acima de tudo, merecido, porque estamos na nossa terra, estamos com a nossa gente, e acho que demonstrarmos, tanto eu como ele, as nossas capacidades, a nossa trajetória, é acima de tudo muito orgulho, a satisfação, e a Praça de Porto Alegre é o sítio ideal para demonstrar tudo isso. Eu, no meu caso, tenho um currículo já grande em Porto Alegre, graças a Deus, desde aquela mano a mano com o meu pai, depois acabou em Serrana, há mais de 20 anos, os seis touros do ano passado, o mano a mano este ano também já com o meu primo Caetano, e agora com o Miguel. Pronto, acho que é um currículo em Porto Alegre importante, e que me acrescenta a responsabilidade, e não defraudar nunca os aficionados, que é também a minha grande preocupação.
7: Apesar de ser teu irmão, não vens a Porto Alegre para perder nesta jornada, digamos assim.
6: Claro que não, acho que isso é que faz o espetáculo ser emotivo, e o público merece tudo isso, tanto eu como eu.

0: lá para dar o nosso melhor. Acho que no nosso caso estamos num bom momento. Os dois, eu, a minha temporada, como todos sabem, tem sido mais curta, uma corrida mais ou menos por mês. Estou menos toreado, mas isso não é desculpa. É uma parte que eu decidi torear menos para dar tudo em cada dia. E acho que assim eu tenho conseguido. Espero que Porto Alegre também consiga e vou lá, logicamente, para ganhar o meu irmão.
1: Também ouvido pela rádio Porto Alegre, Miguel Moura assume máxima responsabilidade e entrega para enfrentar o irmão neste confronto direto.
2: Sim, é uma corrida importantíssima na minha temporada e pronto, máxima responsabilidade, máxima entrega, como faz sempre e pronto, uma ilusão com o cartel, um cartel diferente e pronto, dar o meu máximo claramente.
3: Miguel, como é enfrentar o teu irmão que está também num grande momento de forma, no mano a mano? Aliás, este é um verdadeiro mano a mano, não é? Dois irmãos. Como é que vai ser? Algumas armas, alguns trunfos na manga para esta corrida ao sábado?
2: Não, eu penso que o trunfo é ser eu próprio, fazer o meu toreio e pronto, logicamente vou querer triunfar, como o João também, e pronto, e se correr bem aos dois, quem vai ganhar com isso é sempre o público.
3: A ideia é dar uma grande tarde de touros às pessoas?
2: Sim, sem dúvida, penso que sim, tanto da minha parte como do João, mas logicamente vou dar o máximo e tentar sair por cima.
1: É já este sábado, mano a mano inédito entre os irmãos João Moura Júnior e Miguel Moura, na Praça de Touros José Elias Martins, em Porto Alegre, um festejo inserido na Feira das Cebolas e que terá também reportagem em direto da Rádio Porto Alegre. A persistência de valores elevados da temperatura máxima, que volta a rondar os 40 graus, coloca o distrito de Porto Alegre sob aviso amarelo durante o fim de semana. A temperatura mínima também sobe de forma significativa, em especial na capital de distrito, com valores entre os 23 e os 25 graus Celsius. O aviso emitido pelo Instituto Português do Mar e da Atmosfera está em vigor até às 17 horas de domingo, no entanto, e de acordo com a previsão, deverá ser alargado pelo menos até meados da próxima semana.
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1: Todos os processos judiciais que procuram travar a construção da barragem do Pisão no Crato foram devolvidos ao Tribunal Administrativo e Fiscal de Castelo Branco, confirmou esta sexta-feira o presidente da CIMA, Joaquim Diogo. Segundo o autarca, as instâncias superiores reenviaram os processos para a primeira instância devido a erros de forma identificados. Joaquim Diogo adiantou que o juiz vai ouvir habitantes da aldeia do Pisão, técnicos e testemunhas integrados no processo pela comunidade intermunicipal, considerando este passo relevante para clarificar aspectos técnicos e a posição das populações.
2: Todos os processos neste momento que existiam regressaram à primeira instância, portanto ao Tribunal Administrativo de Castelo Branco, uns por erros de forma que foram atendidos e que foram identificados no outro Tribunal de Instância Superior e que entenderam devolver ao Tribunal de Primeira Instância para correção desses mesmos atos administrativos que não, no entender desses tribunais, não foram bem acautelados. Consequência disso, soubemos hoje que o juiz se prepara para ouvir uma série de pessoas, nomeadamente os habitantes da aldeia do Pisão e também uma série de técnicos, portanto uma série de testemunhas que nós decidimos juntar ao processo. Isso é também um ato relevante para este processo, uma vez que, quer tecnicamente, quer a vontade das pessoas, vamos poder dar nota dela em tribunal.
1: A barragem do Pisão, integrada no empreendimento de aproveitamento hidráulico de fins múltiplos do Crato, representa um investimento superior a 220 milhões de euros, ocupará 10 mil hectares e implica a submersão da aldeia do Pisão. O grupo parlamentar do Chega quer esclarecimentos do Governo sobre a reorganização da resposta de oncologia no ULS do Alto Alentejo, que abrange os hospitais de Porto Alegre e Elvas. No requerimento dirigido à Ministra da Saúde, a que a Rádio Porto Alegre teve acesso, os deputados questionam o novo modelo de funcionamento previsto para a especialidade e pedem dados concretos sobre a atividade clínica realizada nos últimos anos. A reorganização tem provocado preocupação entre os doentes oncológicos, familiares e população local, sobretudo devido às alterações previstas no Hospital

0: Dr. José Maria Grande, em Porto Alegre. O assunto motivou uma petição pública que já reúne mais de 2.700 assinaturas e uma concentração que juntou cerca de 200 de pessoas na cidade. Um dos pontos centrais da polémica é a atividade do oncologista prestador de serviço no Hospital de Porto Alegre, Rui Diniz. Os deputados referem existir receio entre os doentes e familiares de uma redução da presença e da atividade do médico em Porto Alegre. A administração da ULS garante que não está prevista a saída nem a redução da atividade do médico e que este continuará a acompanhar os seus doentes. A administração anunciou também que a partir de 1 de outubro a resposta de oncologia contará com 3 médicos, incluindo pela primeira vez um oncologista integrado no quadro da instituição. O Chega considera que a informação divulgada até agora é pouco clara e em alguns aspectos contraditória. Os deputados perguntam também quantos doentes estão atualmente a ser acompanhados pelo médico Rui Diniz e quantos continuarão sob a sua responsabilidade depois de 1 de outubro. O Chega defende que a discussão deve centrar-se na qualidade, estabilidade e capacidade da resposta prestada aos doentes oncológicos do Alto Alentejo, considerando que a continuidade dos cuidados é particularmente importante numa especialidade marcada por tratamentos complexos e prolongados. No Alto Alentejo, as raças Limousine e Angus estão a ganhar expressão, enquanto a raça alentejana se mantém estável depois de algum decréscimo, segundo disse à Rádio Porto Alegre o veterinário Rui Martelo. O técnico, que integra uma empresa de gestão e consultoria agrícola, explicou que o governo tem implementado medidas para dinamizar a criação e proteger a raça alentejana. Segundo o mesmo responsável, os ovinos continuam com forte presença, mas os caprinos apresentam números muito baixos. Na suinicultura, o porco alentejano tem registado algum crescimento, com mais produtores a direcionarem parte das explorações para esta vertente. Já no que diz respeito à produção de leite, o veterinário assinala uma crescente queda no setor.
1: Neste momento, a raça Limousine e a raça Angus estão em plena ascensão. A raça alentejana teve algum decréscimo, está estável. Hoje em dia, as pessoas também, o governo apoiou a nível, ou implementou algumas medidas para dinamizar a criação da, e para protegermos a raça alentejana, que é uma raça muito boa em termos de carne e em termos de criação, e neste momento o governo tem dado alguns apoios e estimular essa produção, mas neste momento as raças mais com maior expressão é a raça Aberdeen Angus e a raça Limousine. Porque tem a carne, vai ao encontro ao consumidor, tem uma carne marmoreada e a nível de qualidade o consumidor está, hoje em dia o consumidor é mais exigente e vai à procura desse tipo de carnes premium e está disposto a pagar um pouco mais, mas usufruir da qualidade que essas carnes...
2: Também há uma forte presença de ovinos na região, mas os caprinos há uma diminuição, certo?
1: Os caprinos com grande tendência, não digo a desaparecer, mas estão num número muito, muito baixo.
2: E a questão da suinicultura? Porco alentejano, por exemplo, porco preto, como é que vai esse negócio?
1: A ligeira ascensão a nível do porco preto, tem havido algumas explorações que têm estado a entusiasmar com o valor, com a valorização do produto. Ao fim e ao cabo, os espanhóis é que valorizavam muito, mas nós em Portugal também estamos a valorizar, e há pessoas, há alguns criadores que estão a ter mais uma vertente, estão a direcionar também um ramo das suas explorações pecuárias à parte do porco e principalmente para a parte do porco alentejano. E a parte da produção de leite dos animais, quer bovinos, quer pequenos ruminantes, seja os ovinos ou os caprinos, estão em decréscimo.
2: A questão das vacas leiteiras também não é por aqui já muito predominante nesta zona.
1: Perdão, neste momento aqui na zona há cerca de 4, 5 explorações, na zona de Elba.
2: Foi uma zona que tinha muito,
1: não é? Tinha muito, tínhamos em uma empresa que deu nome a esta zona, que era a Serra Leite, que neste momento está associada ao grupo do Jerónimo Martins, mas com tendência a possivelmente a desaparecer. Nós éramos uma zona onde o leite tem uma qualidade excepcional e que as pessoas valorizam isso, mas neste momento com tendência a se perder essa mais-valia.
0: O veterinário falava à Rádio Porto Alegre na Feira das Cebolas, que decorre no Parque de Feiras e Exposições de Porto Alegre até domingo, com uma vasta área de exposição reunindo atividades económicas, artesanato, pecuária, gastronomia e concertos. Também no Sertão, a Rádio Porto Alegre ouviu um grupo de produtores pecuários que dizem estar preocupados com a escalada dos preços dos combustíveis, considerando o cenário assustador.
3: Essa subida, estávamos há pouco a comentar,

0: o preço dos animais está realmente a subir, vê-se mais alguma vontade da parte dos compradores, mas com este aumento dos combustíveis não irá facilitar aqui a vida a ninguém.
1: A coisa que mais nos afeta em Portugal é a falta de mão de obra e é o preço dos combustíveis.
2: É isso que eu lhe ia perguntar, como é que está a questão do preço dos combustíveis?
1: Está assustador, não é? E depois nós sentimos-nos mal, porque estamos logo aqui ao lado da vizinha Espanha, em que lhes custa menos cerca de 30 cêntimos em litro o gás óleo. Pá, e a gente continuamos a ser castigados, e sem, é impossível, a gente estamos em... Nós, os agricultores, quem nasceu nisso e vive nisso, nós estamos preparados para competir com qualquer agricultor da Europa. Temos que ter as mesmas condições, todas iguais. E aí estou aberto para discutir com qualquer pessoa.
3: Epá, nem tudo é um mar de rosas. Um trator hoje em dia para semear, e vão começar as sementeiras, vão começar em breve, um trator por dia gasta 300 euros. A fazer pouquinho, que é para não descansarmos. Porque um trator, se a gente vê que um trator gasta 20 litros, que é um trator normal, não é um trator com muitos cavalos, gasta 20 litros à hora. Um trator ao fim de uma hora, a 1,5 euro, que é o preço que nós estamos a comprar o combustível já com o subsídio, que se chama o subsídio do gás óleo verde, um trator daqueles que gasta 300, que faz 10 horas, gasta 300 euros por dia. Epá, os preços que nós estamos a vender o gado neste momento, estamos a ser beneficiados porque o aumento do preço foi relevante, mas o preço dos nossos custos tem sido com uma agravante brutal. Tanto faz
2: sobe nível, de um lado, mas depois também sobe do outro.
3: Tanto faz a nível de mão de obra, como disse o Lúcio, como de custos variáveis, que são, é o caso do gás óleo, é o caso dos outros. Como ontem teve um ano com pouca produção, os fatores de produção foram os mesmos, os custos foram os mesmos, mas a produção foi menor, os nossos custos aliados ao custo das matérias-primas são sempre maiores.
4: Caso se mantenha a tendência atual, o preço do litro do gasóleo deverá aumentar na próxima semana 4 cêntimos, já a gasolina desce 6 cêntimos. A Praça de Touros José Elias Martins em Porto Alegre recebe este sábado, a partir das 17h30, um mano a mano inédito entre os irmãos João Moura Júnior e Miguel Moura, num dos festejos apontados como um dos mais relevantes da temporada tauromáquica nacional. Em disputa estará um curro de António José da Veiga Teixeira, com as pegas entregues aos grupos de Cruz e Porto Alegre, capitaneados por João Prates e Gonçalo Louro. Em declarações à Rádio Porto Alegre, João Moura Júnior recorda o percurso que já assinou na Arena Portalegrense e garante que entra em praça para vencer o duelo com o irmão.
5: Acho que é um mano a mano acima de tudo merecido, porque estamos na nossa terra, estamos com a nossa gente, e acho que demonstrarmos, tanto eu como ele, as nossas capacidades, a nossa trajetória, é acima de tudo muito orgulho, satisfação, e a Praça de Porto Alegre é o sítio ideal para demonstrar tudo isso. Eu, no meu caso, tenho um currículo já grande em Porto Alegre, graças a Deus, desde aquela mano a mano com o meu pai, depois acabou em Serrana, há mais de 20 anos, os seis touros do ano passado, o mano a mano este ano também já com o meu primo Caetano, e agora com o Miguel. Pronto, acho que é um currículo em Porto Alegre importante, e que me acrescenta a responsabilidade e não defraudar nunca os aficionados, que é também a minha grande preocupação.
6: Apesar de ser teu irmão, não vens a Porto Alegre para perder nesta jornada, digamos assim.
5: Claro que não, acho que isso é que faz o espetáculo ser emotivo, e o público merece tudo isso. Portanto, eu como Miguel vamos lá para dar o nosso melhor. Acho que no nosso caso estamos num bom momento. Os dois, a minha temporada, como todos sabem, tem sido mais curta, uma corrida mais ou menos por mês. Estou menos toreado, mas isso não é desculpa. É uma parte que eu decidi torear menos, para dar tudo em cada dia. E acho que assim eu tenho conseguido. Espero que Porto Alegre também consiga, e vou lá, logicamente, para ganhar o meu irmão.
4: Também ouvido pela Rádio Porto Alegre, Miguel Moura assume máxima responsabilidade e entrega para enfrentar o irmão neste confronto direto.
7: Sim, é uma corrida importantíssima na minha temporada, e pronto, máxima responsabilidade, máxima entrega, como faz sempre, e pronto, uma ilusão com o cartel, um cartel diferente, e pronto, e dar o meu máximo, claramente.
6: Miguel, como é enfrentar o teu irmão, que está também num grande momento de forma, no mano a mano? Aliás, este é um verdadeiro mano a mano, não é? Dois irmãos. Como é que vai ser? Algumas armas, alguns trunfos na manga para esta corrida ao sábado?
7: Não, penso que o trunfo é ser eu próprio, fazer o meu toreio, e pronto, logicamente vou querer triunfar, como o João também, e pronto, e se correr bem

0: os dois, quem vai ganhar com isso é sempre o público.
1: A ideia é dar uma grande tarde de touros às pessoas?
0: Sim, sem dúvida, penso que sim, tanto da minha parte como do João. Mas pronto, mas logicamente vou dar o máximo e tentar sair por cima.
2: É já este sábado, mano a mano inédito entre os irmãos João Moura Júnior e Miguel Moura, na Praça de Touros José Elias Martins, em Porto Alegre. Um festejo inserido na Feira das Cebolas e que terá também reportagem em direto da Rádio Porto Alegre. A persistência de valores elevados da temperatura máxima, que volta a rondar os 40 graus, coloca o distrito de Porto Alegre sob aviso amarelo durante o fim de semana. A temperatura mínima também sobe de forma significativa, em especial na capital de distrito, com valores entre os 23 e os 25 graus Celsius. O aviso emitido pelo Instituto Português do Mar e da Atmosfera está em vigor até às 17 horas de domingo, no entanto, e de acordo com a previsão, deverá ser alargado pelo menos até meados da próxima semana.
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5: Antes, depois. Trazias no olhar luz irradiante da alma que é forte suporte da vida. Trazias nos braços, no calor dos gestos, doçura de abraços sem conta e medida. Trazias nos lábios abertos em riso, promessas de amigo, loucas fantasias e sonhos que embalam manhãs fugidias. Trazias no corpo, nos gestos, no olhar, auroras de esperança, belas sinfonias para ouvir comigo em dias de sonho. Noites de luar e eras segurança na calma pacífica das tardes serenas. Depois o tempo passou e foste água latente que nunca brotou, acha cadente, que se apagou e que não quis aquecer as minhas noites frias. Minhas mãos carentes jamais podem ter-se carinho, ternura, lírios, açucenas. Estão agora tão murchas, vazias, vazias, pequenas, pequenas. Autoria, Maria Albertina Dordio.

0: soubesse que amanhã morria e a primavera era depois de amanhã, morreria contente, porque ela era depois de amanhã. Se esse é o seu tempo, quando havia ela de vir, se não no seu tempo.
1: Deixa-me ser a tua amiga, amor. A tua amiga só, já que não queres que pelo teu amor seja a melhor, a mais triste de todas as mulheres.
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0: sejam bem-vindos ao programa da poesia, o Alma da Nossa Terra, todas as quartas-feiras em direto, no habitual horário 7-8 da manhã, pois o formato repetição surge no sábado entre as 6 e as 7. Continuamos com temas livres, por isso esta semana vai voltar a ser assim sentido e apresentado pelos nossos poetas, pelos participantes. Não há então ainda temática, mas para outubro, para o mês de outubro, vamos voltar a contar-se com as nossas temáticas aqui no Alma da Nossa Terra. Para participar em tempo real existe a nossa linha de telefone, o 245-300-556. Recebemos já nas últimas horas algumas participações que chegaram através da nossa aplicação, do nosso número do WhatsApp 962-030-050. Se gosta de escrever, pode participar, basta depois declamar e enviar o seu trabalho aqui para a Rádio Porto Alegre. Se gosta e tem paixão na poesia, se gosta de declamar outros trabalhos de autores da sua preferência, então está aqui no lugar certo, que é o da Rádio Porto Alegre. Vamos já ficar com a primeira participação, que chegou então através do nosso número do WhatsApp, é de Manuela Tapadas, em Aldeia da Mata. Vamos ouvir o seu trabalho.
1: Bom dia, César. Bom dia, Rádio Porto Alegre. Bom dia a todos os ouvintes e aos colegas. Aí vai o meu poema. Quando o sol adormeceu, ficou mais triste o céu. Ao longe se vêem raios de filigrana dourados, o vermelho do sol pôr refletindo nos lagos, nos olhos cheios de amor. Entrou na penumbra das noites, adormecem os passarinhos nas moitas, brilham as estrelas no céu, e para o sol não acordar, vir silencioso o lindo luar, que no seu brilho deixa a terra a pratear. Com tanta e bela leveza, e nos dá tanta certeza, como a brisa do vento que passa no lindo rosto, como guardiã no seu posto. Fica menos o tempo quente, já cai a chuva miudinha, começa pela manhãzinha, cai na terra que bem assente, e lhe mata a grande sede. Agitam-se as árvores na serra, sofrendo a mãe terra do verão tão quente, com tanto sofrimento. Como o sol vai nascer, encontra a brisa leve e dá outro dia até morrer. A aurora já descreve, na linha do horizonte, visto o cimo do monte, ao longe.

0: se vê o mar nas suas águas, o sol se vai banhar nas ondas salgadas, lava as suas mágoas para ninguém as encontrar. Um bom dia, amigos, sejam felizes. Beijinhos, César.
1: Adeus, obrigado, Manuela, e até para a semana. Outra participação agora em direto, bom dia.
2: Bom dia, César Azeitona.
1: Bom dia.
2: Cidade Porto Alegre, auditório.
1: E então, Ana Gouveia, o que temos hoje para escutar?
2: Antes do sol nascer, serei fonte onde ireis beber, meu sangue em água se tornará. Fonte de amor e prazer, onde límpida água a sede vos saciará. Enquanto vos sentir humanos, o meu sangue correrá. Se serão séculos ou anos, um dia, sei, findará. O meu sangue de correr na fonte, não o vereis brilhar. Verei muitos de vós sofrer, sem santo ser no altar. Eu nasci para vos dar meu sangue puro em merecer. Quando a lua cheia iluminar, meu sangue irá aparecer em hora própria, sem um minuto faltar. Quem souber sentir poderá ver em água pura se transformar antes do sol nascer. E nasce o riso. Muito obrigada, César Azeitona, alma da nossa terra e tudo mais.
1: Obrigado.
2: E todos os ouvintes. Obrigada, César.
1: Deus, até uma próxima oportunidade e obrigado. Vamos, entretanto, escutar mais poesia. Os trabalhos chegaram nas últimas horas ao nosso número do WhatsApp 962030050. Agora a participação de Elsa Fonseca por Porto Alegre. Vamos escutar mais uma participação. Bom dia.
3: Mata-me a fome com beijos. Sinto-me a desfalecer. Segura-me nos teus braços. Razão do meu bem-querer. Acalma o meu cansaço, a dor de eu não te ter. Só queria o teu abraço. Para me restabelecer, dá-me a mão com carinho. És força no meu viver. De noite sonho contigo. Anseio o anoitecer. Fica em mim para sempre, agarrada à minha pele. Esse cheiro inconfundível que em nada me repele. Congela este momento para sempre na memória. Esperei por ti tanto tempo. Ficará na nossa história.
1: Obrigado então à Elsa Fonseca por estar no nosso programa. A poesia do Alto Alentejo vive aqui na Rádio Porto Alegre. Pode sempre participar todas as semanas em direto, entre as 7 e as 8 da manhã. Temos a nossa linha de telefone, 245-300-556. Antecipadamente, se não tiver essa disponibilidade para estar a participar em tempo real, então é através do 962030050, faz a declamação e encaminha aqui para o nosso programa. Outra participação agora do outro lado da nossa linha de telefone. Bom dia.
4: Bom dia, amigo César, cá estamos.
1: É verdade, é bom sinal, não é, Bia?
4: É bom sinal, estamos vivos ainda, graças a Deus.
1: Muito bem, e o que é que há aí de novo para nós?
4: Hoje temos aqui as vindimas, comandamos nas vindimas.
1: Muito bem.
4: E então é o que aqui trago hoje.
1: Então vamos ouvir.
4: Este presente da natureza dá risadas felicidades. Esta maravilha, esta riqueza dá diminuta qualidade. Brilham as vinhas em Portugal com castas maravilhosas, dá uvas deliciosas e dá vinho especial. O sol azul, a terra é real, produz tudo em grandeza. O pão e o vinho são reis sobre a mesa. Vem dos antepassados a tradição, aquece a alma e o coração este presente da natureza. É setembro, a vindima é feita com amor e carinho. Vai o jovem, o velhinho, família e amigos, tudo se ajeita. É de sorte se houver boa colheita. A vindimar é qualquer herdade. Há convívio, há amizade. E é a graça de muita pessoa cantando a voz.

0: Aventoa e a risada de felicidade. Vou com muita alegria em grupos de excursão, à música, à diversão, a encanto, paz e harmonia. Brindo as provas no seu dia, com petiscos em beleza, tradição da alma portuguesa. Os turistas estão bem a experimentar e alguns querem a uva pisar esta maravilhosa riqueza. Vai tudo contente, é festa, é harmonia, contentamento e simpatia a vindimar alegremente. Gosta de ir muita gente, testar a sua capacidade. É de livre vontade, uma nova experiência, colher este fruto de excelência que dá vinho e néctar de qualidade. E vai muita gente assim, no outro tempo tínhamos que ir, tínhamos que lá andar e que vindimar muito também.
1: Pois é. Ainda bem, e há muito espírito de camaradagem, não é? É muito importante.
0: Pois há, e agora é muito diferente, pois agora é assim como eu disse, como estamos ali a ver, não é? Todos os dias. Ainda bem que é assim.
1: É exatamente, é isso mesmo. Bia, muito obrigado por essa participação sobre a vinha, pelo seu trabalho, pelo seu poema. Desejo-lhe uma boa continuação, sempre com saúde e para a semana à mesma hora, aqui no nosso programa.
0: Já podemos estar, se Deus quiser, cá estaremos à mesma hora. E desde com muita saúde e paz, alegria para todos, quando nos estão a ouvir, para todos os doentinhos. E um beijinho para o César e para todos. E muito obrigado.
1: Obrigado.
0: Pelo que nos dá, pelo momento. Obrigado.
1: Muito agradecido. Até para a semana. Agora vamos ao nosso número do WhatsApp. Outra participação no 962030050. É a vez de Gonçalo Mota. Vamos acompanhar então o seu poema. E obrigado por ter enviado e o seu registro, Gonçalo Mota.
2: Olá, bom dia a todos os ouvintes. O meu nome é Gonçalo Mota e vou ler o meu poema Vomito Sentimentos. Vomito sentimentos com caneta, fruto da minha alma inquieta. Escrevo com traços de loucura esta doce amargura. Reflexo do meu ser, progressivamente enlouquecer. Perco a sanidade em versos quando gero universos. Com galáxias de palavras que ordeno de forma ordeira e se reproduzem como larvas. Consoante o mensagem que queira, sistematicamente a mestrar metáforas de forma hospitaleira. Obrigado e bom dia.
1: Obrigado, Gonçalo Mota, um abraço e muito agradecido. Ora, já estivemos com estas primeiras participações aqui no nosso Alma da Nossa Terra. Caso tenha algum evento, alguma celebração que queira que seja divulgada, que esteja ligada a esta atividade, já sabe que a Rádio Porto Alegre ajuda na promoção aos eventos aqui no Alma da Nossa Terra.

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1: 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Vamos agora escutar, acompanhar mais uma participação. Maria José Mirador, em Igrejinha. Muito bom dia.
5: Então, muito bom dia, amigo César, e todos quantos nos estejam a ouvir. Cá estou, mais um dia, a preencher o programa da Rádio de Porto Alegre, a poesia. E então, esta semana, como já é tradição, nas festas da Igrejinha, há a tradição de declamar poesia a Nossa Senhora da Consolação. Portanto, isto é uma tradição única que não se conhece em mais lado nenhum. Portanto, eu vou dizer a poesia que disse a Nossa Senhora da Consolação. E então digo: querida mãe, que saudade de estar aqui novamente, no meio de tanta gente, a tremer, mas com vontade, com prazer e sem vaidade, e sempre com devoção, à boa disposição neste lugar sagrado, e por ti abençoado, Senhora da Consolação. Virgem Mãe, parabéns! Tua casa está tão bonita. Quem tem fé e acredita, e o milagre sempre vem. Na reta guarda alguém, gente de bom coração, com vontade e gratidão, orgulho em bem receber. Tudo para ver, Senhora da Consolação. O padre Amândio, preocupado, pensava nisto noite e dia, mas hoje com alegria vê seu sonho realizado. A todos muito obrigado, da Igreja ele é guardião, por isso tinha a preocupação, todos nós disso sabia, ter tudo como ele queria, Senhora da Consolação. À porta da sacristia colocou-se um corrimão. Melhorar é a intenção e tanta falta fazia. Com cuidado se descia, mas hoje, por precaução, aproveitou-se a ocasião. Em tempos alguém lá caiu e uma perna partiu. Senhora da Consolação. Domingo na Igrejinha, nas ruas da nossa aldeia, quando o sol mais almaria, sai a nossa mãezinha. Seu povo à carinha, rezando na procissão, cada um tem sua intenção. Com muitos carinhos e afetos, eu peço pelos bisnetos, Senhora da Consolação.

0: meu querido amigo, foi isto que fiz. Espero que goste. Beijinhos, claro. E até para a semana, se Deus assim o quiser. Beijinhos.
1: Adeus, obrigado. Beijinhos para a nossa amiga Maria José Mirador. Gostámos sim e é interessante essa tradição na sua igrejinha. Agora vamos ao encontro do António Clarel, em Rosário. Vamos ficar com mais uma participação aqui no Alma da Nossa Terra. Bom dia, António.
2: Sr. César, bom dia, poetas e poetisas, todos os ouvintes que me estiverem a escutar. Então, ontem, como era dia da fisioterapia, eu tenho para aqui uma perna que nem confio.

0: é permanente e ainda não acordou a sofrer, sei que estou, tenho uma perna doente. Autopatas e massagistas, vários já recorri, resultados ainda não vi, deixei de fazer visitas. Não tenho mais nada em lista, nem sei a quem recorrerem. Alguns acabam por dizerem, é da coluna vertebral, hein? Mas eu é que me sinto mal, já não sei o que fazer. A idade vai avançando e tudo me vai aparecendo. É claro que eu entendo ter uma dor de vez em quando. Tenho que me ir habituando, ficar certo na minha mente. Agora daqui para a frente, tudo terei que aceitar, mas começo-me a preocupar, ando um pouco dormente. Um bom tempo já passou e para trás nada volta. A vida começa a ficar torta, porque o melhor já abalou. Agora até costou, sem quase me perceberem. Não queria, mas tem que ser. Passo mais tempo sentado, por me sentir desmotivado. Começo assim a esmorecer. Está dito, é assim a minha perna cá anda. E vamos andando. E por um abraço para todos os que nos estão a escutar e até uma próxima oportunidade, se Deus quiser.
1: Obrigado, António Claré. Um abraço e, olhe, tenha força. Eu sei que falar é fácil, mas... Fica aqui o nosso abraço. A poesia tem sempre hora marcada na Rádio Porto Alegre, à quarta-feira, em direto, entre as 7 e as 8 da manhã. Ainda no sábado, em formato repetição, entre as 6 e as 7, damos voz aos poetas.
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1: Alma da Nossa Terra, damos voz aos poetas. Vamos agora ao 245-300-556. Bom dia.
4: Olá, bom dia, César.
1: Bom dia, poeta Silveiros.
4: E cá estou.
1: Ótimo.
4: Então, vamos dizer aqui uma coisa que eu escrevi. A minha aldeia, no dia 24 de abril de 2025.
1: Muito bem.
4: E eu escrevi assim: São Cristóvão, a alma e tradição de um povo. Isto foi editado num livro de um contrário meu que... Está paraplégico num desastre de helicóptero há diversos anos e é mais um que anda por aí em sofrimento e pediu-me para ir participar e eu escrevi isto. Entre a serrania e o mar está uma aldeia branquinha, numa terra de encantar e das aldeias a rainha. Foi na parreira do gato este monte onde eu nasci e que até hoje não me esqueci. Desde os tempos de gaiato, quando tinha pouco tato, nem sequer sabia andar, aprendi a caminhar. Fiz na vereda uma carreira e uma estrada com canseira entre a serrania e o mar. Da Serra de Monforado até à Praia da Comporta, muita gente já está morta com sacrifício passado. Neste nobre povoado, tenho lá famíliazinha que ainda hoje me acarinha. E sou sempre bem tratado, mas agora num livro editado está uma aldeia branquinha. No Alentejo Sagrado, dos tempos de antigamente, onde havia tanta gente a morar em qualquer lado, vim aqui ser batizado e até me posso orgulhar de ainda hoje por cá andar com um enorme prazer a todos quero dizer numa terra de encantar. Com tão longo historial, linda aldeia alentejana, no calor que a vida emana, tu não podes ter rival. És vizinha dos corali e das voz à cairinha naquela ponte velhinha. Até o calcanhar do mundo, com mais nada te confundo, das aldeias da rainha. Pois o remate. Lá no cimo da ladeira tens aí a igreja quinhentista com uma linda e bela vista da sua torre altaneira. Até aos forjos da Tujeira, da Mendonça e do Pinheiro, São Cristóvão Padroeiro, tens uma beleza tamanha

0: também na Torre da Gadanha e nos baldios do mundo inteiro. Está dito por hoje, um abraço a toda a gente, para si, muito especialmente para a sua família e tudo a correr bem.
1: Obrigado, Silvais. Um grande abraço e até uma próxima oportunidade. Tudo
0: obrigado,
1: bom.
0: Obrigado, eu.
1: Aquele abraço. Vamos agora ficar-se com mais um trabalho. Agora é de Graça Amiguinho, com as suas raízes no Alto Alentejo, no concelho de Elvas, do norte do país, próxima declamação. Vamos ouvir?
2: Bom dia, meu querido amigo César Azeitona.
1: Bom dia.
2: Bom dia, Rádio Porto Alegre. Hoje trago-vos um poema sobre o Aqueduto da Amoreira, que está na abertura do livro sobre o Aqueduto da Amoreira, que faz parte da coleção Elvas nas Brumas do Tempo, que continua em votação no orçamento participativo da Câmara Municipal de Elvas. Durante séculos, Elvas teve sede, sede de água e de esperança, enquanto o sol queimava as muralhas e a planície endurecia na distância. As fontes minguavam no verão austero, os cântaros pesavam nos braços do povo, e cada gota era quase um tesouro guardado com cuidado severo. Pelas ruas íngremes da velha cidade, mulheres caminhavam devagar, levando nos ombros o peso da vida e nos olhos o desejo de mudar. Mas Elvas nunca foi terra rendida. Na dureza aprendeu resistência e do sofrimento nasceu um sonho feito de engenho, fé e persistência. Então, ergueu-se a vontade dos homens contra a secura do tempo cruel, trazer das nascentes distantes a água sonhada para Elvas fiel. Pedra sobre pedra, arco sobre arco, cresceu o aqueduto da Amoreira, como um gigante rasgando horizontes na vasta calma alentejana inteira. Foram anos de esforço e de coragem, de mãos feridas e suor ao sol. Cada coluna erguida parecia um inumano de firme rebole. E quando, enfim, a água chegou, cantaram fontes pela cidade, como se o próprio céu descesse para beijar Elvas de eternidade. O povo viu correr pelas ruas não apenas águas cristalinas, mas dignidade, vida e futuro nascendo da obra peregrina. Hoje, o aqueduto permanece altivo, mais que monumento de pedra e cal. É memória da coragem de um povo que venceu a sede secular. Elvas, terra perseverante, que transformou carência em grandeza, pois há obras que nascem da necessidade e tornam-se símbolos de nobreza. Obrigada, Graça Amiguinho, desde Gaia.
1: Obrigado, Graça. Um grande beijinho e até uma próxima oportunidade. Agora temos a Silvina Candeias, em Porto Alegre, para escutar a sua participação. Vamos ouvir.
3: Bom dia. Hoje vou dizer um poema.
1: Vamos aqui retocar o nível da nossa participação para ser mais audível para quem nos acompanha. Ora, vamos agora escutar sim o trabalho de declamação, a participação de Silvina Candeias. Bom dia.
3: Bom dia. Hoje vou dizer um poema da professora Diolinda Milhano, que está dedicada à nossa cidade há 20 anos com os momentos de poesia. Obrigada. Porto Alegre. Porto Alegre, mãe distrito de 15 filhos conselhos, tem reflexo tão bonito nesses seus belos espelhos. Mas Porto Alegre, conselho, abraça 10 freguesias

0: seguem seu evangelho e a enchem de alegrias. E Porto Alegre, cidade, como ela não há igual, sobressai sua beldade neste nosso Portugal. Cinco belos miradouros, cada qual sua paisagem, cada um em seu pelouro, todos dignos de paragem. Três magníficos museus, qual deles mais importante? São um trio de encantos seus, são tesouro abundante. Históricos monumentos, todos de muita riqueza, quem os vê faz juramentos de rever sua grandeza. As ruas são aguarelas, belas vias matizadas, e saúdam das janelas lindas flores bem cuidadas. Látias casas a brilhar, brancura que não engana, a todos fazem lembrar sua casta alentejana. Os jardins são verdejantes, verde, verde a espreiar, são recantos para amantes, abrigos para namorar. O plátano, no rocio, é ex-libris da cidade, todos o olham com brio, com orgulho e vaidade. Adeus a todos.
1: Obrigado. Ora, também segundo estas informações aqui da Silvina Candeias, há uma sessão de momentos de poesia, não é? Este sábado, a partir das 16 horas, no Hotel José Régio. Caso assim o entendam e queiram que a Rádio Porto Alegre participe, podem enviar informações que nós antecipadamente fazemos questão de ajudar na divulgação. Por isso, supostamente este sábado, às 16 horas, há este momento de poesia no Hotel José Régio. Vamos agora para a última participação. Vamos ficar agora com o trabalho, a declamação de Higino Maroto, com o seu poema, a sua participação, a fechar aqui o Alma da Nossa Terra. Um grande abraço ao Higino Maroto, com as suas raízes em Barbacena. Vamos ouvir.
2: Bom dia, ouvintes da Rádio Porto Alegre. Bom dia, César Azeitona. Também do meu livro Gota a Gota, vou-vos ler o poema A Tua Verdade. A tua verdade, a minha verdade, a verdade dele. E neste enleio de verdades, passam dias, passam meses, passam anos, buscando a verdade, em vez de viver. Cada um a sua verdade, espezinhando a verdade do outro. A verdade. O que é a verdade? A tua verdade, a minha verdade, a verdade do outro. Talvez somente parte da verdade. Continuação de muito bom dia, ouvintes, e para ti, César, um grande abraço.
1: Obrigado, Higino Maroto, um grande abraço e obrigado pela participação, Higino Maroto, que é colaborador Rádio Porto Alegre, está na programação e em breve vai ter aí também o seu novo programa na Rádio Porto Alegre. Temos que agradecer às outras participações, à Silvina Candeias, à Graça Amiguinho, ao Poeta Silvais, ao António Clarel, à Maria José Mirador, ao Gonçalo Mota, à Bia, à Elsa Fonseca, à Ana Gouveia, à Manuela Tapada. Está assim concluído este programa que vai recuperar sempre as nossas raízes, as do Alto Alentejo em poesia.
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José Maria Salgueiro Tremoso nasceu em Nisa a 30 de março de 1973. É portador de deficiência intelectual, que envolve limitações no funcionamento intelectual e no comportamento adaptativo. O ano em que perdeu as pessoas mais diretas e importantes, nomeadamente a mãe, o padrinho e o pai, ficará para sempre marcado na sua história. Foi na Cerce Porto Alegre que ganhou uma nova família. Desde a direção até aos técnicos, passando pelos utentes, todos são realmente uma estrutura importante na vida do Zé Maria. O convidado desta semana aceitou o nosso convite para nos mostrar o seu dia-a-dia. Visitámos a sua casa, a residência de São Francisco, na Quinta da Laje, em Porto Alegre, e ficámos a saber que as suas atividades, como a bricolagem e o desporto, são movidas por uma paixão enorme. O Zé Maria é um grande defensor da Cerce, a instituição que o acolheu.

0: nosso programa está hoje com outra história de vida. O nome do nosso convidado é o José Maria Tremoso. O meu amigo é uma pessoa com deficiência. Como é que é viver com esta deficiência? Desde sempre, não é?
1: Conviver com... Eu estava a viver com os meus pais em Nisa e a minha mãe começou a ficar velhota. Eu tinha que fazer compras com a minha mãe, tinha que trazer tudo. Ela que lavava a louça, ela que fazia tudo.
0: Sim.
1: E depois chegou a altura, inscrevi-me para o Sesc de Porto Alegre.
0: O Zé Maria nasceu em Nisa, os primeiros tempos da sua vida foram em Nisa, não é?
1: Em Nisa,
0: sim. Essa deficiência foi logo detectada logo em pequenino? Como é que foi? Porque ainda foi à escola, não foi, Zé?
1: Ainda fui à escola lá de Nisa, onde está.

0: Chiar agora onde é a biblioteca? A biblioteca de Nisei, onde é na escola.
1: Portanto, era aí a escola antigamente. E o Zé Maria foi para uma escola normal, onde havia o ensino normal. Foi assim?
0: Ensino normal, ainda se mantém a andar de dia e depois se mantém à noite.
1: Sim.
0: Só que à noite não havia hipóteses para pessoas como eu aprender a ler.
1: Sim, sim, sim. Portanto, era complicado à noite.
0: Pois, era complicado à noite. E depois vi para a Serra, sim.
1: Sim, mas ainda nessa altura lá em Nisa, mas ainda lá esteve muito tempo nessa escola, Zé Maria?
0: Sim, estive aí até os 9 anos ou...
1: Sim, por ir por essas idades.
0: Sim, pai pôs 9 ou 10.
1: E existia alguma dificuldade em compreender essas matérias na escola?
0: Havia porque ainda estou, ainda a minha mãe dizia... Nasci com esse problema, não consigo ler nem aprender a escrever nem nada. Sim. E sempre desenrascar sozinho.
1: Sim. Exato, e ainda bem, e é por isso que a gente aqui está. Mas nessa altura, Zé Maria, o Zé Maria era talvez a única pessoa que tinha essa dificuldade em assimilar as matérias, era?
0: Quando viviam em Nisa, quando havia consultas no Centro de Saúde de Nisa ou no hospital aqui de Porto Alegre, os meus pais não sabiam resolver nada. Não sabiam onde é que era o banco, onde é que era para ir tirar o exame, onde é que não era. A Acos conduzia comigo e a gente vinha na caminheta. Sim. Olha, é além naquele sítio, temos que esperar. Depois vamos ao outro sítio, temos que esperar. Era sempre eu era o companheiro sempre da minha mãe, deste ano, e meu pai e meu tio.
1: Sim, sim. Pessoas muito importantes também na vida do Zé Maria, não é?
0: Sim. O meu pai agora a última. Há pouco tempo, não sei se foi ano passado ou outro ano, tinha falecido a minha mãe à porta da rua, mesmo à porta, ficou de joelhos, colocou uma mancha, foi de coração. E depois morreu-me um tio que estava na Santa Casa de Nisa. Estava na Santa Casa de Nisa, ia lá comer, e não gostava de comer. O que é que ele fazia? Eu sou para o mercado comprar bolos. E não queria tomar os medicamentos. E ele teimava, toma os medicamentos. Não quis, veio para o hospital de Porto Alegre e depois fui para Évora. Morreram essas duas famílias. E depois, no mês de agosto, foi na altura que fiz 51 anos, naquela altura, da esquerda.
1: Sim.
0: Estive a conviver com o meu pai, que ia todos os dias, os fins de semana, para casa. A gente já comprava comida, a gente já fazia tudo. Estava a conviver com o meu pai, mais depressa. A gente almoçava com ele, jantava com ele, fazia tudo. Íamos beber o cafezinho, fazíamos tudo. Só que naquele dia, estava eu lá, passou um fim de semana, vamos almoçar, até a gente foi comprar, não sei se foi umas sopas de cachorros ou uns frangos para a gente comer. Acabamos de comer e digo assim para o meu pai, vamos ver.

0: Um cafezinho, vamos, sim, senhora. Então vamos primeiro aqui arrumar a louça e vamos. E eu digo assim para o meu pai: ó, pai, eu agora vim da escola e não trouxe calças de ganga. Trazia só calções de verão. Dizia assim para o meu pai: está muito frio. Ó, filho, a melhor solução é a gente comprar umas calças. Eu fui à loja comprar umas calças, estava a pagar as calças. No fim do momento, tinha o meu pai saído à porta da rua, como está aqui essa porta, à porta da rua. Aqui só tinha um sentido de passar os carros. Acho que ele encostou-se, não sei se ele no processo que, como ele chegou aqui a Porto Alegre, estava a dizer que ele estava atrás na carrinha do CTT. Ele saiu de casa, não sei como é que foi. Vem um rapazinho que me conhece chamar lá a loja a dizer que o meu pai estava debaixo da carrinha dos CTTs. Opa! Aí caí-me tudo. Porque desordenhado na cabeça, não sei o que é que eu fiz.
1: Portanto, o pai foi atropelado pelo veículo.
0: E foi atropelado pelo CTT. O carro do CTT estava lá a 10 metros de lá em baixo. O gajo estava lá em baixo a entregar o correio, para não vir entregar o correio à mão, fez marcha atrás e não vi o meu pai. Bomba! Meto debaixo na carrinha dos CTTs. Esta parte toda, tive que chamar a ambulância. Ele só dizia: ai, ai, ai, ai, ai, ai, ai, ai. Depois chegou à meia-noite, a doutora Conceição Bajinha telefonou para a escola, já estava na residência. Quando isto aconteceu, foram-me pescar a roupa, foram-me pescar tudo. Tinha falecido.
1: Faleceram no mesmo ano?
0: No mesmo ano.
1: A mãe, o pai e o tio?
0: Sim, sim, tenho as fotografias lá no meu quarto. Isto é que eu gostava que o César visse os anos que ele faleceu. Okay. E eu aqui, o responsável do... Aqui o António sabe, isso foi numa altura que tinha a quarentena. Eu vi os meus pais.
1: Sim.
0: E quem foi a conduzir a carrinha da César de Porto Alegre foi o António Caixeiro, esse senhor, mais a doutoração, que era na altura do Covid. Eu não podia abraçar ninguém por causa do Covid. E quando cheguei nisso, à porta do cemitério, veio um montão de gente, pessoas conhecidas minhas, a dar-lhe-me os sentimentos. Até a presidenta de Nisa, a Idalinha, a nossa presidenta lá de Nisa, também teve lá com os vereadores, tem tudo. Até hoje, aquela senhora ficou marcada no meu coração. Ainda está. Até hoje eu convivo com aquela senhora, convivo com a família dela. Ela vai me buscar a sair assim para ir ver o 25 de Abril. Ela vai buscar acesso para ver a festa do artesanato de Nisa. Ela era capaz de me comprar, eu não penso nada, ela era capaz, disse que me comprava uns tênis para andar.

0: Compramos os ténis e eu só agradeci.
1: Mas é a Presidente? A Senhora Presidente?
0: Senhora Presidente e da linha da Câmara Municipal de Nisa. Sim, sim.
1: Isso é muito bonito, é um gesto muito bonito da parte da
0: senhora. É isso mesmo, como o César está a dizer, porque a família dela gosta de mim. Só que há pessoas que, como estou a viver além, e dizem que eu sou um bocado exagerado.
1: Exagerado?
0: Exagerado, porque ando a incomodar as pessoas no fim de semana. E o que é que elas me dizem? Não. Ela diz-me sempre, quando puderes vir à minha casa, vens. Sempre, que a porta está sempre aberta.
1: Mas isso é bonito. Esse ano foi um ano muito trágico para o Zé Maria. As pessoas em Nisa sentiram...
0: Apoiaram-me muito.
1: E sentiram muito essa dor, não é? Foi muito
0: sim,
1: forte.
0: Sim, apoiaram-me muito. E depois vi para a Sérgio, no dia à noite, tipo, está a fazer a minha mala, levar a trazer a minha roupa, trazer as minhas botas, trazer tudo.
1: Sim, sim. Atualmente, a residência do Zé Maria
0: é... A residência de São Francisco.
1: Sim.
0: São Francisco da Quinta da Lajão.
1: Portanto, é aí que o Zé Maria vive, porque...
0: Sim.
1: É, atualmente, a família do Zé Maria são os elementos da Cerce e Porto Alegre.
0: Sim, sim. E depois eu fui chamado por um juiz, um promotor, uma coisa para ver se consegue arranjar um tutor.
1: Sim.
0: E a doutora Conceição Bazinha indicou-me que era a minha madrinha, que mora em Elvas, para ser a minha tutora.
1: Sim, sim.
0: E daí fui a minha tutora. Foi assim que decidi no juiz.
1: Certo, certo.
0: Ficou a minha madrinha. Minha madrinha tem as contas todas. Todas. Ela tem as cadernetas, tem tudo lá. Tem tudo. E vai pagando a escola. O dinheiro. Vê tudo para a Caixa Agrícola. Pagou sim, tudo.
1: Claro, claro, ainda bem. E
0: agora a minha tutora, a minha madrinha. E durante o dia, temos também a doutora Ana Pires. A Ana Pires é responsável no ar de São Francisco. Para quando eu precisar, ou comprar óculos, ou quando eu precisar comprar roupa, ou quando eu precisar pagar a escola, ou quando eu precisar... comprar medicamentos, porque sim, a gente toma muitos medicamentos.
1: Pois é. E a vida tem que seguir em frente. Atualmente o Zé Maria tem 51 anos de idade, não é?
0: 51.
1: E como é que é o dia-a-dia do Zé Maria aqui pela Cerce e pela cidade de Porto Alegre?
0: O meu dia-a-dia começa logo na segunda-feira. Na segunda-feira, levanto-me, tomo banho, visto-me sozinho, vou tomar o meu pequeno almoço sozinho e depois sigo para as minhas funções.
1: E que funções é que são essas?
0: As minhas funções são na loja da Cerce.
1: Na loja da Cerce.
0: Está com a Paula Gonilho.
1: Portanto, na Praça da República.
0: Na Praça da República, porque está com a Paula Gonilho. A Paula Carpinteiro.
1: Sim, e o que é que faz o Zé Maria concretamente lá na loja?
0: O que faço lá na loja? Avento lixo. Varro a loja, copio livros, um caramaço de um livro que capiei agora aí há umas boas semanas, já está acabado, já fui para a casa da pessoa, até era para Nisa.
1: Sim, sim.
0: Eu também queria dizer qualquer coisa, ajudo o que precisarem.

0: a nossa SESC de Porto Alegre, porque a nossa SESC de Porto Alegre é mais pobrezinha, está no meio daqui da cidade de Porto Alegre.
1: A SESC precisa também de ajuda de todos nós?
0: Precisava de ajuda, porque eu, às vezes outras instituições têm muita ajuda e a nossa não. A nossa temos, porque aquilo lá dentro ninguém faz mal a ninguém.
1: Claro.
0: E fica dito, quem quiser ir para lá trabalhar, não tenha medo, porque aquilo, a gente somos humildes. Há lá pessoas para tratar aí da gente, 24 horas, eu estou a viver na residência, 24 horas, é de manhã até à quarta-feira, no outro dia. Então, me torno à meia-noite e saio me torno às 8.
1: Muito bem, fica também aqui para quem nos está a ouvir que estas palavras que toquem o coração de quem nos acompanha, dos nossos ouvintes, vamos todos ajudar a SESC Porto Alegre, há pessoas que precisam também da nossa ajuda e fica aqui o desafio, contactar a SESC Porto Alegre para ajudar, perguntar o que é que necessitam e toda a ajuda é preciosa.
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8: Paula Guanilho, a senhora está também aqui sempre em contacto aqui com os alunos da Cércio. O que é que vocês fazem precisamente aqui nestas instalações aqui no bairro dos Assentos?
9: Nós aqui fazemos, portanto, o trabalho é da área da cartonagem e fazemos vários trabalhos em papel, cartão, pronto, aquilo que eles são capazes de fazer e nós vamos fazendo algumas coisas. Fazemos envelopes, fazemos miçangas em papel, forramos caixas e pronto, é basicamente isso, trabalhamos em papel e cartão.
8: Isto é também uma forma também da própria Cércio Porto Alegre angariar alguns dinheiros também para a sua sobrevivência.

0: vivência?
1: Sim, também. Também sim, vendemos algumas coisas, com as miçangas de papel fazemos fios e que depois são vendidos, forramos caixas que também depois são vendidas e pronto, fazemos algumas coisas.
0: E as pessoas, o público em geral, normalmente adere?
1: Sim, mais nas feiras, nas festas de Natal, nas feiras de Natal, sim, eles, as pessoas costumam comprar, sim.
0: E eles dedicam-se mesmo de alma e coração a fazer estes trabalhos? Ah. É importante para eles?
1: Isso, sem dúvida. Eles dão tudo para conseguirem fazer aquilo que lhes proponham, as atividades que lhes proponham, eles empenham-se de alma e coração, sim, e tentam fazer sempre e dar sempre o seu melhor. E pronto, e muitas vezes é preciso motivá-los e dizer-lhes que são capazes, porque é sempre importante essa parte de motivá-los, de que eles são capazes realmente de fazer e fazem.
0: Claro, isso é muito importante e certamente que também é uma grande ajuda para continuarem sobre essa motivação quando os artigos são vendidos, não é?
1: Claro que sim, ainda eles têm mais prazer em fazer e fazer mais quando sabem que o produto que eles fazem ou aquilo que eles fazem, que depois é vendido e pronto, e à comunidade, e sim.
0: E normalmente é então nesses eventos, no Natal, nessas feiras, também a vossa loja, o espaço físico fica na Praça da República. O que é que normalmente existe lá que é feito aqui pelos alunos da SERCE e que está disponível para venda?
1: O que está disponível para venda são as miçangas. E as miçangas não, peço desculpa, os fios feitos com miçangas em papel, são feitas com revistas, depois são cortadas e enroladas e colados, e que depois fazem as miçangas, e depois são feitos fios e pulseiras e brincos que podem ser depois vendidos.
0: Paula também tem que estar sempre à procura de ideias também pois, para os trabalhos, tem que estar sempre com os chamados radares ligados para eles estarem motivados no trabalho?
1: Ah, sim, com certeza que sim. Estou sempre à procura daquilo que eles poderão fazer com as capacidades que têm, que são muitas, e sempre à procura de algo novo que eles querem sempre mais.
0: E tem assim alguma história feliz com eles?
1: História feliz. Tenho muitas histórias felizes. Eu acho que uma das histórias que tenho é que o que me dá mais prazer é que eles consigam ser felizes e consigam fazer aquilo que eles são capazes de fazer, portanto, que conseguem demonstrar que são capazes, por muitas dificuldades que eles tenham, mas conseguem fazer sempre. Isso, para mim, acho que são momentos sempre felizes e de que eles conseguem mostrar o que são capazes.
0: E a senhora, quase que aposto que desde que integra a SERCE, que foi crescendo interiormente e tornou-se uma pessoa diferente.
1: Sim, sem dúvida que sim, porque eles dão deles muito, dão deles muito, eu dou aquilo que tenho dentro de mim, mas eles acho que me dão muito mais, transmitem amizade, dedicação.
0: São fiéis?
1: Sim, sem dúvida. Dedicação, amizade, carinho, e muitas vezes nós até posso vir mais triste ou menos bem, mas eles depois conseguem nos dar a volta, e com a conversa deles, com o carinho que eles têm por nós, o amor, acho que isso é uma mais-valia deles, que é fantástico.

0: Fantástico.
1: E o que é que se diz àquelas pessoas que não têm bem percepção de como é que são estas pessoas que aqui estão connosco, que têm as suas deficiências?
0: Estas pessoas, como diz, são iguais a nós. São todos diferentes, todos iguais.
2: Somos todos iguais.
0: E pronto, cada um é um caso, assim como nós, todos. E pronto, e são únicos, são únicos.
1: Então, e aqui o Zé Maria, que está aqui a merecer destaque aqui no nosso programa. Como é que é o Zé Maria aqui no seu dia-a-dia?
0: O Zé

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1: Agora connosco está o António Caixeiro, que é monitor, 42 anos aqui em contacto com estes elementos da SERSE. São muitos anos.
2: São muitos anos, mas são anos bem vividos. São muitos anos que eu e eles, pronto, falarão mais de mim. Eu também gosto de falar deles, eles são jovens espetaculares. Por isso, 42 anos foi praticamente uma vida dedicada a eles.
1: E a SESI, que ao longo destas 4 décadas já deu muito para que falar, não é? Como é que faz o balanço destes 40 e poucos anos aqui com esta ligação na SESI?
2: O balanço é como tudo na vida, tem altos e baixos, né? A SESI também passou por momentos difíceis, hoje em dia está mais estável, mas pronto, tudo se vai conseguindo com o trabalho, com o esforço, mas também passámos alguns momentos também complicados, mas conseguimos, as direções conseguiram vencer isto e é para a frente, e fomos para a frente e cá estamos, e pode surgir a qualquer momento crises, como em tudo, e temos que tentar, porque isto nós nunca sabemos o dia da manhã. Mas 42 anos foram, de facto, são muitos anos e são grandes histórias que eu tenho, de facto, aqui na instituição.
1: Há dificuldades também no,

0: no dia-a-dia aqui da Cércio e Porto Alegre.
1: Sim, como em todo lado, há sempre dificuldades e nós temos que tentar rematar essas dificuldades, pronto, mas isso é como todas as empresas, todas têm as suas dificuldades, a Cércio acaba por ser uma empresa também com as suas dificuldades no dia-a-dia, mas vai-se tentando viver e pronto, e também temos tido uma grande ajuda daqui dos portalegrenses, que é mesmo assim, também nos ajudam muito e conhecem muito o trabalho da Cércio. E louvo, não é? E pronto.
0: E o seu dia-a-dia como monitor, quais é que são as atividades, o que é que normalmente acontece?
1: Eu, digamos que é uma polivalência, desde o desporto, trabalhos manuais, tive sempre ligado nessas áreas com esta juventude, com estes jovens, desde o desporto, desde os trabalhos manuais, não é? E agora faço parte dos órgãos diretivos da instituição.
0: Uhum. Falou no desporto, há aqui também dois campeões, sim, não é? Aqui estão dois, aqui a olhar para a gente, não é?
1: Estão aqui dois campeões e do Special Olímpico. Eles tiveram, foi na Alemanha. Tiveram na Alemanha.
0: Há dois anos, se não me falha a memória?
1: Há dois anos tiveram na Alemanha e fazem parte da seleção do basquetebol do Special Olímpico. São os grandes atletas.
0: Sim. Foram representar Portugal.
1: Foram representar Portugal, sem dúvida. E portaram-se muito bem, pelo que chegou cá o relatório deles. São jovens, são irmãos, mas são dois jovens, pronto, gostam muito do desporto, como todos gostam, não é? Mas estes, pronto, foram selecionados nas provas que fazemos e pelo país, em que há um selecionador que observa e pronto, e eles foram, fizeram estágio, pronto. Temos também agora uma mais-valia na instituição, que é os professores que não tínhamos de educação física. Eu trabalhei sempre com uma professora de educação física, que era a professora Ana Tércia, pronto, e fomos, pronto, foi sempre comigo que trabalhámos, né? Eles trabalharam todos comigo e com essa professora. Pronto, entretanto, as coisas melhoram e conseguimos o destacamento de dois professores que, de educação física, que também têm contribuído muito para o crescimento da instituição a nível do desporto.
0: Uhum. Então, e o Zé Maria?
1: O Zé Maria, o Zé Maria é um grande atleta. É um grande atleta. Não gosta de perder, como ninguém gosta de perder. Mas às vezes, pronto, ultrapassa ali um bocadinho o limite do caminho. Mas pronto, mas depois aquilo corrige.
0: Claro, vocês são a família do Zé Maria atualmente?
1: Sim, sim, o Zé Maria é nossa família.
2: A família aqui em Macudi, foi a Cércio Porto Alegre e nos mesmos momentos, como eu tinha falado lá em cima, nos mesmos momentos que em Macudi foi o António Cacheiro, foi a Conceição Bagina. E foi a Ana Pires, e temos aqui os nossos colegas, estão sempre connosco. Vamos jogar a bola, vamos fazer tudo, um joguinho, vamos para a Caixa Branca, ou vamos para a Guarda, ou lá para cima, para essas terras todas.
0: Isto, ao fim e ao cabo,
1: o Zé Maria, conheci o Zé Maria assim muito novinho.
2: Havia, e ainda há pessoas na Cércio de Porto Alegre, ainda há pessoas que andarem comigo ao colo.
1: Exatamente, fui um deles.
0: Incrível.
2: Quem andou comigo ao colo, se não estou enganado, fui a Firmina, a Mena, e fui a Neves. A Neves também era do meu tempo. Ainda era mais novo, e a gente metia só uns bailes, aí dançava com a Neves. Acontecia na escola velha.
0: António Cacheiro, qual é que é a mensagem que também quer deixar a quem nos está a acompanhar nesta manhã?
1: A mensagem que quer deixar é que continuem sempre a apoiar a Cércio, porque é muito importante, porque são jovens, como a gente sabe, pronto, uns vivem ali e outros têm as famílias, mas pronto, pedimos sempre à população e agradecemos e até somos muito agradecidos, porque eles nos têm também feito para nós, a população, porque não esquece a Cércio de Porto Alegre. Isso é sem dúvida. A população aqui em Porto Alegre está sempre com acesso.
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0: E nós estamos neste momento na Praça da

0: É pública e vamos agora aqui ao espaço da Cerce Porto Alegre, à loja. Estamos a visualizar aqui uma montra cheia de produtos, artigos regionais e não só. Também podemos apostar nos Jogos da Santa Casa e agora temos aqui o funcionário. Ora, eu ando à procura do Sr. José Maria Termoço.
1: Sou eu, bom dia, sou eu.
0: O José Maria começou, ou esteve também, frequentou e está ligado à Cerce Porto Alegre desde sempre.
1: Desde sempre que estou, desde que a minha mãe era viva, metemo lá, ia todos os dias para casa e depois a minha mãe também faleceu, inscrevei-me logo na residência. Estou lá a dormir na residência. E agora? Agora no verão, foi no verão que me disseram se queria vir para uma atividade aqui para a loja. Eu estava a fazer segredo, e depois é que me disseram ao fim de um tempo que eu vinha fazer, ajudar a pala aqui, a levantar os lixos, a fazer fotocópias naquela máquina, não é? Uhum. A fazer fotocópias.
0: Então, eles andavam aí com esse segredo todo, e nunca mais diziam nada, mas chegou alguém ao pé do Zé Maria e disse: vá, queres ir para a loja? Ou descobriu?
1: Não, primeiro foi a Gabriela Vestes. Sim. E depois foi o seu presidente, o Luís Cardoso, também foi. E foi também a doutora São, foi também o António. Sim. Tiveram uma reunião comigo e eu digo, vou sim, senhora.
0: Claro. E assim, está aqui em contacto com o público. Há muita gente que vem aqui à vossa loja?
1: Há muita gente que vem aqui à nossa loja para fazer ou fotocópias.
0: Sim. Portanto, se eu quiser, venho aqui, dá para fazer fotocópias e mais. O que é que há mais aqui no vosso espaço?
1: No nosso espaço, houve também a campanha do Pilão, que já acabou, ainda está a correr. Ainda temos aqui chaminas de café e pirilampos. E temos aqui também raspadinhas.
0: Portanto, estamos na altura do Natal, ainda se pode dar qualquer coisa sobre o pirilampo mágico.
1: À altura do Natal, se a pessoa quiser comprar outra coisa, sim. Só que não fazemos aqui só isto. Daqui há que vai os livros para ser encarnada.
0: Por exemplo, eu se tiver um livro já muito velhinho, vocês fazem a reconstrução?
1: Fazemos a construção porque não sou eu, é um colega meu que chama-se Nuno.
0: O Zé Maria também não pode estar em todo lado, não é?
1: O Nuno chega lá, o meu colega Nuno chega, abre o vidro, tira as folhas e depois vai cozendo e o livro está feito.
0: Sim.
1: Está um livro feito também por eles. Temos aqui essas argolas aqui.
0: Sim, dá também para fazer trabalhos académicos, não é?
1: Sim. Temos aqui as folhas para a escola de superior, para os estudantes. Vêm muitos estudantes aqui ver de folhas, fotocópias. Mesmo hoje de manhã veio um senhor do Banco Alimentar fazer fotocópias aqui.
0: Muito bem.
1: E a Paula esteve a fazer fotocópias, só que ainda não mexe. Sim. É na máquina do jogo.
0: Mas já faltou mais. É verdade, se eu quiser aqui vir fazer umas apostas nos Jogos da Santa Casa, vocês têm a porta aberta e estão mesmo também aqui para isso?
1: Sim, estamos a porta aberta desde as 9 da manhã até às 7 da tarde.
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1: E nós continuamos com o nosso programa. Estamos hoje aqui no bairro dos Assentos, aqui também num espaço da Cerci Porto Alegre. Então, Zé Maria, o que é que os colegas estão agora a fazer aqui neste momento? Isto é uma oficina,
2: agora,
1: não é?
2: Aqui, lá em cima onde a gente estava era a cartonagem. A cartonagem trabalhar com o papel. E aqui embaixo tem os meus colegas todos, estão aqui na oficina da Cerci.
1: Uhum. O que é que eles estão a fazer?
2: Aqui fazem os presépios, que você já comprou um, que leva lá no carro. E bem
1: sim,
2: bonito.
1: Sim, é
2: agora o que você vê aqui.
1: Sim.
2: O que você vê aqui.
1: Então o que é que há aqui
2: agora,
1: em cima?
2: Você vê agora aqui, então. A lixar as tábuas.
1: A lixar as tábuas, sim.
2: Estão a purgar uma ripinha aqui.
1: Sim, nas madeiras.
2: E coar isto tudo.
1: Sim.
2: E agora estão a lixá-la.
1: Sim, e o que é que vai sair agora daqui?
2: Agora daqui vai sair um quadro daqueles.
1: Ah, muito bem.
2: Um quadro daqueles. E também fazemos aquelas, os meus colegas fazem também aquelas portas.
1: Ah, mas está giro. Muito
2: as
1: bem.
2: Portas. E fazemos aqui também portas-chaves com o nome das pessoas. E fazemos aqui mais coisas.
1: Sim.
2: Estamos também a Paula Goninho.
1: Sim, sim.
2: É a minha monitora lá da cartonagem lá em cima. E tem, é esta máquina, César.
1: Sim, sim.
2: É esta máquina.
1: Que máquina é essa?
2: É uma serra.
1: Sim.
2: Uma serra elétrica. É esta máquina. A corta aquelas letras.
1: Ah.
2: A corta. Essas
1: madeiras.
2: Sim. As madeiras vêm. As madeiras estão todas em bruto.
1: Certo.
2: Como se diz.
1: Sim, sim.
2: Está tudo em bruto. E agora os meus colegas estão a fazer, como está aqui o meu colega Leo.
1: Sim.
2: A lixar.
1: Muito bem, muito bem.
2: A lixar.
1: Então, e vocês estão sempre a fazer muitos trabalhos diferentes, não é?
2: Sim, fazemos muitos trabalhos aqui diferentes.
1: Okay.
2: Temos além aqueles bancos, fora também já cá feitos.
1: Sim. E depois vão vender para a vossa loja na Praça da República?
2: Já foi para a feira já fui para a feira uma vez lá no Recife, já fomos vender os bancos.
1: Ah, muito bem, muito bem.
2: Só que as pessoas não aderem, César.
1: Porquê? Porquê é que não aderem as pessoas?
2: Não aderem porque dizem que o banco é caro.
1: É caro.
2: Como foi os presépios lá na...
1: No Recio?
2: No Recio, no Plátima.
1: Sim. Vocês as também estiveram aí a vender.
2: As pessoas iam lá. Ah, isso é muito caro, isso é muito caro. Oh, minha senhora, eu não posso fazer nada. Se vocês quiserem comprar, comprem. Se não quiserem, não comprem.
1: Eu já ouvi dizer que o Zé Maria é muito bom vendedor, é verdade?
2: Sim.
1: Sim?
2: Nas delícias da praça.
1: Sim.
2: Nas delícias da praça tivemos lá uma venda de Natal.
1: Sim.
2: E tínhamos lá os presépios.
1: Sim.
2: Aqueles presépios que você tem no carro.
1: Certo.
2: E os outros presépios em pé.
1: Sim.
2: Em pé.
1: Sim,
2: eram
1: sim.
2: Os presépios aqui em pé, feitos aqui nesta máquina.
1: Ok, sim.
2: Por meu colega.
1: Então, mas venderam-se todos, foi?
2: Eu estava destinado para ir para lá.
1: Sim. E, então?
2: E quando cheguei lá, comecei a vender. Quando cheguei lá, ainda estava a mesa toda cheia de presépios.
1: Sim.
2: Uma pessoa
1: fica revoltada e começou a vender aquilo, foi?
2: Não tinha não tinha.
1: Sim, tem que ser para lá.
2: O estapo. Não tinha. Eu cheguei lá, comecei a vender todos. Até vendi um à mãe aqui do meu colega, que chama-se André.
1: Sim.
2: Eu vou um para casa.
1: Sim.
2: Está muito bonito e gostarem.
1: Então, e como é que se vende esses produtos? Tem alguma técnica para a gente tentar perceber? Por exemplo, eu agora chegava e trouxe o nariz. Ah, isso é muito caro. Como é que o Zé Maria dava a volta? Como é que me levava a comprar esses artigos feitos aqui pela Cerci?
2: Levava porque isto é um empenho que eles têm aqui.

0: aqui na oficina de Porto Alegre, é um empenho que eles estão a lixar, eles estão a pintar, eles fazem tudo. Isto não é trabalho barato, não é. A gente dá tudo, porque os meus colegas fazem isto, porque dão tudo. Daqui, lá na escola, se você fosse lá na escola, já lá há presépios, já lá há quadros daqueles espalhados no corredor, foram feitos por o meu colega. E aqui a minha área não é aqui, a minha área é a cartonagem.
1: Sim, sim, exatamente.
0: Portanto, minha área é
1: importante,
0: a cartonagem.
1: É importante as pessoas reconhecerem também o empenho dos colegas
0: há pessoas que não ajudem. Ah, isto é caro, não quero. É como a campanha do Pedro Lampo. E agora vou também puxar a campanha do Pedro Lampo.
1: Sim.
0: Quem ajuda bem é os motares aqui na zona industrial. Eu não sei como é que eles chamam.
1: Sim.
0: É os motares do Milênio. Vão todos os anos atrás, à frente das carrinhas, em todas as terras, vão vendendo um pirilampo, vão vendendo uma data de pirilampos, canecas e tudo. A gente vai à cidade vender. Ah, eu já tenho um, eu não quero, eu já comprei um. Epá, isto revolta-me cá dentro, César. Revolta-me cá dentro. Eu tenho que me bem embora, senão eu expôs o pão para fora. Porque as pessoas são. Há pessoas boas e há pessoas más. Pessoas boas e pessoas más. Ah, já comprei um. Não. Tenho que ajudar a Cersei. Porque a Cersei. Fomos lá para baixo, para a Quinta da Laje. É que não é fácil. Não é fácil para ter essas pessoas que estão aqui. Está o tal António, está a Paula e estão os monitores todos. São 24 horas, começa de manhã, das 9 da manhã até às 4. Das 9 da manhã até às 4. E depois vão para casa. E depois no outro dia vêm.
1: Claro.
0: A gente faz muitas atividades.
1: Claro.
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1: Hoje estamos aqui a conhecer o nosso convidado, José Maria Salgueiro Tremoso, ele que nasceu no dia 30 de março de 1951 em Nisa, tem a sua deficiência e tem aqui a sua casa que o acolheu, é a sua residência aqui em Porto Alegre, mais precisamente na Quinta da Laje, onde está a residência de São Francisco, não é verdade? Zé Maria, e como é que é viver também aqui neste sítio? Isto, ao fim e ao cabo, é um sítio maravilhoso, com uma paisagem magnífica, não é?
0: Tem vindo aqui pessoas da minha família, dizem, e os meus amigos dizem que isto tem aqui uma grande vista da serra.
1: Tem aqui a Serra de São Manuel.
0: Tem uma grande vista ao fundo, onde está aquele noveleiro. Vê-se as antenas.
1: O ponto mais alto.
0: Vê-se as antenas no ponto mais alto. Aqui é o espaço onde os funcionários
1: das nove
0: às quatro metem aqui as viaturas.
1: Sim.
0: E temos a secretaria, temos a doutora Ana Pires, que é esse carro que está aqui.
1: Sim.
0: Estão lá em cima.
1: Quantas pessoas é que vivem aqui nesta 14 residência?
0: 14 ou 15.
1: É, tantos?
0: É mais homens que mulheres.
1: Ok. E como é que é o quarto do Zé Maria? Partilha com mais alguma pessoa?
0: O meu quarto partilho com um rapazinho que é de Maravão.
1: Ok, sim.
0: O rapazinho que vive comigo não é igual como a mim.
1: Ah, sim. Então não, o que é que ele tem?
0: Se puder, eu há um bocadinho assim,

0: conheceu o meu colega.
1: Mas que deficiência é que ele tem?
0: Não é como a mim, nunca vai à rua, não vai nada. É um rapazinho muito simpático. O meu quarto.
1: Sim.
0: O meu quarto, no, o meu quarto é o.
1: Muito bem.
0: Este aqui das molas amarelas.
1: Ok, ok. E há muitos, muitas pessoas, muitos residentes que chegam de vários pontos aqui do distrito de Porto Alegre, é?
0: Sim, temos um residente que é de Arroncho.
1: Sim, de Arronchos, temos de Marvão, temos de Nisa.
0: Sim. Temos um residente de Arroncho, que o pai também quis o pôs aqui, ficou sem a mãe, também está aqui, chama-se o Tal Zé. E temos um rapazinho que é da Além da Esperança, que é o João, também está aqui. E temos também um rapazinho que estava lá embaixo, que é o Marco Fragoso, também está a viver na residência.
1: Uhum. E são homens e mulheres, rapazes e raparigas que frequentam aqui a sede?
0: Esses rapazes que estou a dizer são adómios, fazem a vida dele, tomem bem, vão para as atividades todas.
1: Todos estão nas atividades, todos fazem sempre também as mesmas atividades?
0: Alguns que estavam lá em baixo fazem atividades comigo.
1: Sim.
0: E mais uns poucos.
1: Há muitos que não têm capacidade para fazer,
0: não
1: é?
0: Capacidade. E lá em cima arranjamos a Multiluzi.
1: Sim.
0: Lá em cima arranjamos um... Antes o refeitor era pequeno. E arranjamos um refeitor maior. Se quiser ir lá ver...
1: Sim, sim. E vocês aqui dentro têm os vossos quartos? Têm,
0: sim, estamos nos nossos quartos.
1: Muitas atividades são aqui feitas, por exemplo. O que é que fazem aqui dentro, aqui na Quinta da Laje?
0: Aqui na Quinta da Laje a gente temos muitas tarefas.
1: Por exemplo?
0: Eu, por exemplo, tenho uma tarefa na sexta-feira, das seis e meia até às nove, está na cozinha.
1: Ah, é? Na cozinha?
0: Está na cozinha.
1: Sim, sim.
0: Está na cozinha a ajudar a funcionária que está a fazer comida.
1: E, por exemplo, o que é que o Zé Maria costuma ajudar na cozinha na sexta-feira?
0: Eu ajudo... ajuda a meter os tabuleiros, ajuda a meter os pratos, tudo dentro do carrinho.
1: Mas isso faz bem, não?
0: E depois vem uma colega minha, arranja as mesas todas, e depois vamos subindo a comida aos nossos colegas. E depois vamos outra vez para a cozinha. Ela lava a louça, e eu passo com um paninho e enxugo a louça.
1: E o que é que as pessoas costumam dizer do empenho do Zé Maria? Desenrasca-se?
0: Sim, sim.
1: É isso mesmo, isso é importante. O Zé Maria gosta sempre de dar o máximo no que, nas suas tarefas, não é?
0: A minha tarefa é nas sextas-feiras, sim.
1: Sim.
0: Eu... Estou já aqui há não sei há quanto tempo, para cima de 5 ou mais de 5 anos aqui.
1: Aqui na residência?
0: Não, aqui na residência estou, não sei se há 3 ou há 4. 3 ou... não sei, não posso estar a dizer que não sei. Quem sabe isso é a dona Conceição Baginha.
1: E desde pequenino, como há pouco estávamos a ouvir o António, o monitor, o Zé Maria veio para aqui ainda em Gaiatinho, não é?
0: Sim, lá na outra série, sim.
1: É.
0: Sim. Lá na outra série vi em pequeno.
1: E como é que era? Nessa altura vinha para aqui para a Cerce e depois ia todos...
0: Abalava todos os dias para Nisa.
1: Para Nisa. Era cansativo.
0: Era um bocado cansativo. Metia-se um inverno, vinha, porque
1: sim,
0: está
1: sim,
0: a chover,
1: sim, sim,
0: vinha o inverno e eu tinha que estar a apanhar a caminheta na câmara todos os dias para cá.
1: Sim, sim. Então, há pouco falou aí que há iniciativas que vão acontecendo também fora, no exterior.
0: Sim,

0: por exemplo.
1: Há coisas no exterior.
0: Sim.
1: Há coisas no exterior que a gente vai. Vamos para aqui, para cima.
0: Por exemplo, que atividades é que são essas e
1: as
0: onde?
1: As atividades, vamos, petball.
2: Ah, sim?
1: Handball.
2: Sim.
1: Basque. Vamos para essas coisas todas.
0: Sim, sim. E também com outros elementos de outras escolas?
1: Sim, com os outros elementos da SESC e Porto Alegre.
0: São torneios que vocês fazem, é?
1: Sim. Vamos com o doutor, vamos com o Luís Silva.
2: Sim.
1: E vamos com...
0: Sim, sim.
1: Vamos com o Luís Silva e vamos com o Diabinho. Aqui é a residência...
2: Sim.
1: A residência como estava.
0: Sim, estamos aqui na vossa residência.
1: Eu digo, estava-me a perguntar para o meu colega está aqui.
0: Ah, ok.
1: É o irmão do Zé Maria Ribeiro que está.
0: Muito bem.
1: Bem.
0: Muito bem.
1: São dos Alvarões.
0: Muito bem, certíssimo.
1: É o rapaz que estava lá embaixo.
0: Sim.
1: Este é o meu colega de quarto, que é o irmão do Zé Maria.
0: E vocês são muitos aqui?
1: Somos 14, 15. Está aqui a minha doutora, pode testemunhar. Aqui é a nossa residência.
0: Sim.
1: É a nossa residência.
0: Portanto, os vossos quartos, não é?
1: Sim, sim. Isto aqui é um quadro. É um quadro com o mapa.
0: Sim. O que é que vocês têm aqui, no vosso mapa?
1: Aqui não temos nada. Aqui é o mapa do... Aqui é o mapa dos monitores que estão 24 horas.
0: 24 horas sempre a olhar por vocês.
1: Olhar por vocês. Não estão descansados de noite. Andem sempre a ver se a gente estamos bem, nós não estamos bem. Aqui é um gabinete dos monitores, onde estão os medicamentos. Aqui é os residentes de São Francisco, todos. Que está aqui a ver à frente.
2: Sim.
1: Aqui é uma colega minha que é de Campo Maior.
2: Sim, certo.
1: É de Campo Maior. Aqui temos o rapaz que estava a dizer que é da Esperança.
2: Exato.
1: É o João. O João gosta de cá estar.
0: Ótimo, isso é que é importante.
1: Aqui temos uma salinha.
0: Sim, não vou entrar.
1: É uma salinha onde a gente está.
0: Uma sala de estar, não é?
1: Sim, é uma salinha onde a gente está durante... Acaba as atividades e viemos para casa.
0: Pois, e vocês têm que sentir aqui na vossa própria casa e bem, não é?
1: Não, isso é a nossa casa. É.
0: Claro, e tem que sentir sempre bem.
1: Isto é uma casa, como você vê. Isto, ao pé daquela porta... Que estava a dizer, ao pé daquela chapa que está de cima, onde está aquele sinal verde, caía a água. Caía a água desde mandar. Aqui também cai a água, César. É por causa disso, é por causa disso que digo que acessem lá fora, podia pessoas ajudar a gente. Poder ajudar a gente. E tenho aqui uma colega minha que é de Castelo de Vide e tenho uma colega minha que é de...
3: Se desacomenda.
1: Tenho uma colega minha que é da Comenda.
2: Muito bem.
1: E temos aqui um rapazinho, é igual a mim, é autónomo. Tem tarefas durante a semana.
0: E é do Benfica.
1: Tem tarefas durante a semana a servir o almoço à gente.
2: Sim.
1: Vamos chegar ao meu quarto.
2: Ok.
1: Aqui vamos chegar ao meu quarto. É o Carlos Manel. Gosta muito de tarte hoje. Sim. E era. As coisas são feitas na hoje.
0: E porquê que está ali Zé Maria Tremoso 100% desarrumado? Então porquê?
1: Sou um bocado desarrumado, ouçam-se, César. Aqui, como eu tinha falado dos meus pais.
0: Sim.
1: Eram solteiros.
0: Certo.
1: Eram solteiros e depois namorarem.
0: Sim, essa era a foto em solteiros.
1: Aqui foi a minha mãe que tinha falecido em março.
0: Sim.
1: E depois foi meu tio, como eu estava a dizer.
0: Sim.
1: Foi a minha mãe primeiro, depois foi meu tio e depois foi o meu pai.

0: tenho aqui uma fotografia com o professor Nelson a fazer uma prova de BTT.
1: Muito bem, muito bem.
0: Porque a gente tem aqui um capacete e temos aqui um fato.
1: Sim, temos aqui
0: um fato de andar de bicicleta.
1: O José Maria também gosta de andar de bicicleta,
0: sim,
1: né?
0: Sim.
1: Muito bem.
0: Aqui, a cama é do meu colega é esta. A minha é esta aqui.
2: Muito bem.
0: E temos uma varanda que você pode ver.
1: Sim, sim, tem uma vista maravilhosa.
0: Uma varanda bem bonita.
1: E o José Maria é do Benfica, não é?
0: Sim, sim.
1: Também sofre com o Benfica?
0: Sofre. Estive a ver ontem e...
1: Foi uma desgraça.
0: Estava a ganhar e eu...
1: E deixaram-se perder, não é?
0: Não. Agora não. Agora não.
1: Sim.
0: Estamos a dar uma entrevista.
1: Pois é. Então, e o que é que a colega quer dizer?
0: A colega
3: que
0: é o quartel.
1: Ok, muito bem. Muito bem.
0: Vamos lá ver.
1: E é da comenda?
3: Será da comenda?
1: É da comenda, muito bem. Então um beijinho para a comenda. Sim.
0: Aqui, César, esta parte aqui é toda a residência.
1: Uhum.
0: Só que isto aqui, esta chapa, chove cá dentro. E a gente já andou, o António é da direção, o António, aquele senhor que está lá embaixo, andou a dar voltas para vir arranjar o teatro.
1: Pronto, fica.
0: Não
1: tão...
0: há condições nenhumas. Não há condições nenhumas. Aqui. Oh, Cristina, calma.
3: Está bem.
0: Opa. Ó Jorge, segura lá aí a Cristina, que eu estou a dar uma entrevista. Aqui era...
1: Que é o vosso refeitório,
0: aqui,
1: né?
0: Era o refeitório aqui. Dantes o refeitório era na Cerce de Porto Alegre, quando a gente veio para cá, era daqui para aí.
1: Ah.
0: Era daqui para aí. Era este espaço. E este espaço aqui é a sala de multiúsio.
1: Muito bem, muito bem.
0: É onde a gente, onde os meus colegas... não vão para a rua,
1: sim,
0: não
1: ficam,
0: vão
1: aqui, não é?
0: Fazem aqui ginástica, fazem aqui tudo, a entrevista, os residentes, que estava a dizer, é o meu colega Tosé, tal, hein? E aqui lá dentro está a cozinha, como eu tinha falado, pode vir cá ver. Isto aqui agora, a partir desta hora, é tudo nosso. Eles vão-se embora para casa.
1: Claro.
0: Aqui é a nossa cozinha.
1: Que é a vossa cozinha.
0: Temos uma cozinheira que é de Pedro Castelo Vido. Uma cozinheira que vem todos os dias... De Santo António das Areias para aqui, para cozinhar.
1: E depois tem também isto é uma gata?
0: É uma gata.
1: Como é que chama a gatinha?
0: É a Estrelinha.
1: Estrelinha.
0: E aqui.
1: Sim,
0: aqui,
1: sim.
0: Se quiser viver.
1: Sim.
0: O coiso. Aqui é o refeitório onde a gente passa, onde a gente come durante a manhã.
1: Muito bem.
0: Casa de banho e as casas de banho, hein?
1: Muito bem.
0: Aqui, como eu estava a dizer, era a monitora Lucília Semedo, é que é a responsável do lar de São Francisco. Entrou às quatro da tarde, sai à meia-noite. Ela é que é a monitora.
1: Então, como é que a senhora se chama?
4: Lucília Semedo.
1: Lucília Semedo, como é que é estar também aqui em contacto com esta boa gente aqui também na Cerce Porto Alegre?
4: Olha, é quase como se fosse a nossa segunda família, não é? Porque eu já estou na Cerce há 33 anos, portanto, alguns eu apanhei desde pequenos, a maior parte, não é? E portanto, isto é quase como se fosse a nossa segunda família, não é? E pronto, e é assim que funciona. A confiança deles em nós neles, e pronto, e é este contacto com eles todos os dias, as nossas preocupações.

0: as preocupações deles, e pronto, é uma partilha.
1: E se a senhora tivesse seguido um outro caminho, provavelmente era uma outra pessoa?
0: Provavelmente, sim. Eu acho que sim. Aliás, eu acho que todas as pessoas que vêm, que têm o primeiro contacto com a Cersei, para já as pessoas quando vêm trazem uma ideia diferente do que é a Cersei. Eu também há 33 anos, quando pisei a primeira vez, confesso que tive um dia muito assustado. Os primeiros dias foram uns dias assim, um bocadinho assustados. Assim, um bocadinho assustadores. Eu fiquei um bocadinho assustada, pronto. Mas depois, com o passar do tempo, nós vamos entrando na realidade, vamos conhecendo os miúdos. E olha, sei lhe dizer que todos os estagiários que passam por aqui, todas as pessoas, eles abalam com saudade e pronto, e vêm muitas vezes visitá-los e acabam por manter sempre um contacto. Porque a realidade da Cersei não é bem o que as pessoas pensam, mas lá está, também é aceitável, não é? Nós também só quando estamos em contacto com as coisas é que sabemos a realidade. Mas sim, provavelmente não seria a mesma pessoa, confesso que não.
1: E o que é que apetece agora aqui também acrescentar, até mesmo para essas pessoas que mencionou que não têm qualquer tipo de ideia e noção do que é estar aqui dentro da Cersei?
0: O que eu poderia acrescentar?
1: Sim.
0: Olha, eu poderia acrescentar que talvez procurassem a Cersei, de alguma forma, não sei, para tentar conhecer um bocadinho mais, embora nós também já estejamos muito abertos à comunidade e cada vez mais mesmo. É claro que isto há 33 anos não tinha nada a ver, não é? A Cersei não era conhecida como hoje, não é? Mas pronto, eu diria às pessoas que viessem conhecer, tentassem conhecer.
2: Não,
0: o contacto com os jovens é assim algo especial. E pronto, e a Cersei é isso mesmo.
1: Nós hoje estamos aqui com este programa especificamente a conhecer aqui o José Maria. E como é que ele é como pessoa? Ele anda aqui com o microfone, que isto é tudo dele, não é? Mas o que é que quer agora aqui também falar sobre o José Maria?
0: Olha, o Zé Maria é um jovem que esteve na Valência Educativa na idade da Valência Educativa, portanto, há muitos anos, há 33 mais, e portanto ele depois fez uma interrupção, teve algum tempo sem estar connosco, voltou mais tarde para o CACI, para o lar residencial. Ele voltou, integrou este grupo sensivelmente 5, 6 anos. E o Zé Maria é um bom rapaz. Eu costumo dizer que o Zé Maria é quase a nossa mascote, o nosso relações públicas. Como já reparou, o Zé Maria tem que partilhar tudo. O Zé Maria adora falar, discursar. E pronto, é o Zé Maria.
2: Eu conhecia.
0: Que eu acho que quase toda a gente conhece o Zé Maria. Nós às vezes ficamos um bocadinho surpreendidos, porque às vezes ele fala de pessoas que nós não temos a noção de quem são, ele consegue explicar quem é, de onde conhece, o que é que faz. Portanto, acho que é um jovem que está sempre em cima do acontecimento.
2: Eu conheci quando vi para a receita, é quando vi para a escola. Quando eu vi para a Cersei de Porto Alegre Velha, a Lucila já lá estava. A Lucila tem o meu acompanhamento, tem a minha história toda desde pequenininho, a minha história. Porque essa senhora que está aqui à minha frente pode deixar os problemas lá atrás, pode deixar tudo lá em casa dela e dá aqui tudo por tudo aqui a nós. Dá tudo por tudo aqui a nós. Porque os mentores que estão aqui. Há mentores que eu conheço, são mais chegados a mim. Há outros mentores que não são chegados a mim. Há pessoas que eu conheço já há muito tempo. Há pessoas que conheço já há muito tempo. Conheço a Lucília, conheço o Nical, conheço a Florinda, conheço a Finucha, conheço a Mena, conheço a Neves. É tudo no mesmo tempo. É tudo no mesmo tempo. Que conheço essas pessoas e convivo aqui com os meus colegas, são 14 colegas que vocês estão aqui a ver. Há aqui uma colega, também está cá a viver e não faz parte do CACI. Esta não faz parte do CACI. Há aqui outro que também não faz parte do CACI, onde é que ele está. Também não faz parte do CACI. Estes já estão a trabalhar por conta da escola.
1: Muito bem.
2: Este tem questão de vida e é cá em baixo.
1: Lucília, o Zé Maria é uma boa inspiração?
0: É. O Zé Maria é uma boa inspiração. Também não deixar de dizer que o Zé Maria é tudo isto, mas também é um jovem que precisa de apoio diário, não é como todos os outros, e não é porque o Zé Maria já tem também esta idade, nós continuamos a capacitar todos, não é? E pronto, é isso o nosso trabalho. Mas sim, o Zé é uma inspiração. O Zé também tem os momentos dele menos bons.
2: E momentos maus.
0: Mas pronto, cá estamos para isso mesmo, não é? É o nosso trabalho.

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6: E já cá estamos nos últimos minutos deste nosso programa, Gentes da Gente, Histórias de Vida. A nossa missão é mesmo valorizar a nossa maior riqueza, que são as nossas gentes. E hoje optámos por esta visita até à Acércio Porto Alegre para conhecer José Maria Tremoso, convidado que pode ser inspirador, tem coragem, gosta de desafios, é guerreiro e pode ser uma boa inspiração para quem está agora a escutar o nosso programa. Continuamos aqui na Quinta da Laje, aqui a olhar a Serra de São Mamede, uma paisagem maravilhosa. É aqui a residência deste nosso convidado, que fez questão de mostrar a sua história de vida através da rádio, fez questão de nos levar até ao espaço onde, juntamente com os colegas, estavam a ter os seus desempenhos, a idealizar as suas obras, que podem sempre ser uma mais-valia para as nossas casas, objetos que são decorativos e que são de utilidade. E foi aqui na Serra de São Mamede, aqui na Quinta da Laje, na residência da Acércio Porto Alegre, que...
7: São Francisco.
6: De São Francisco, a residência de São Francisco, aqui na Quinta da Laje, nos Covões, em Porto Alegre, que está... Estamos ainda com o nosso programa. O quê?
7: Eu só gostava de dizer...
6: O quê, José Maria?
7: Eu só gostava de dizer o público... Sim. Não, eu gostava de dizer ao pessoal que vive aqui na cidade de Porto Alegre, nunca te esqueça de ajudar a Acércio Porto Alegre, porque a Acércio Porto Alegre é a melhor Acércio Porto Alegre que está no país.
6: Então, nós podemos ser sócios da Acércio, pagarmos cotas?
7: Pode ser, sim, senhora. Pode falar com a doutora Sandra, que está na secretaria.
6: Muito bem.
7: Que é aquele
6: muito
7: carro.
6: Bem. Muito bem. Tá
7: aquele carro, hein?
6: O carro não interessa da senhora. Sim.
7: E agora vem uma funcionária. Vem uma funcionária que é Maria das Neves. Ou Neves.
6: Ela não quer falar, a senhora.
7: Não, é Neves. É Neves, estava aí.

0: Olha cá, há muito tempo andou comigo o Cole e fazemos muitas danças. Foi, e tem cá o meu irmão,
1: Muito bem.
0: Também cá, está cá a viver cá.
1: A senhora também andou com o Zé Maria ao colo?
2: Não muito, nós somos quase da mesma idade.
0: Tem o meu irmão também cá durante o dia. E à noite a irmã leva para casa.
1: Muito bem.
0: A irmã dela anda numa cadeirinha de rodas. Só que a irmã dela tem uma boa cabecinha. Não é o principal, não é as pernas nem é nada, é a cabecinha dela.
1: Muito bem, não, mas pode ir à sua vida. Não, pode ir à sua vidinha. Bom, então, Zé Maria, estamos quase a terminar o nosso programa. Agora temos aqui as nossas perguntas e respostas rápidas e vamos agora aqui agitar esse saquinho e vamos tirar uma pergunta e vamos, eu vou ler essa pergunta e vamos dar essa resposta aqui também. Vamos tirar então o nosso papel e vamos aqui ler esta primeira questão, que é, ora, qual é o teu maior medo ou algo que mais te assusta? Qual é o maior medo e o que é que assusta mais o Zé Maria?
0: O medo que mais assusta?
1: Sim, o Zé Maria tem algum medo?
0: Tenho medo porque a gente agora já não anda muito à vontade dentro da cidade.
1: Mas nota alguma insegurança ultimamente?
0: Por dentro da cidade de Porto Alegre.
1: É.
0: Antes podíamos andar dentro da cidade de Porto Alegre à vontadinha e agora há pessoas estranhas que a gente não conhece.
1: Como é que é o Zé Maria quando anda aí pela rua, as pessoas já o reconhecem? É conhecido?
0: Eu só me dou bem com algumas pessoas que eu conheço. Quando vou ao Café do Planalto, estão os meus amigos que eu conheço e estão também os meus amigos na segurança. Nos covões.
1: Certo.
0: Na Associação dos Covões tenho muitos amigos. Tenho a Raquel, que é a presidenta da Junta de Freguesia cá de Porto Alegre. Tenho muita gente boa aqui em Porto Alegre. Muita gente boa.
1: Pronto, ainda bem.
0: A gente não sente-se à vontade da cidade porque agora há tempos já aconteceu uma coisa aqui fora, aqui perto, um homem a fazer mal.
1: Sim.
0: Às pessoas.
1: Portanto, às vezes há um bocadinho de insegurança. Vamos agora tirar a próxima pergunta. Estamos hoje a conhecer o Zé Maria, que é também uma mascote aqui da Cersei de Porto Alegre. O Zé Maria gosta que seja identificado como uma mascote aqui da Cersei, não é?
0: Sim.
1: Então, outra pergunta. Se pudesses viver em algum lugar do mundo, onde seria?
0: Seria aqui.
1: Aqui? Este é o lugar perfeito para viver?
0: Sim. Tenho esta casa aqui durante...
1: E nunca houve assim uma curiosidade de ir para outro sítio, conhecer e poder até morar lá?
0: Não, eu só gostava de fazer uma viagem e voltar para o mesmo sítio.
1: Sim, onde é que seria essa viagem? Aonde?
0: Eu gostava de... Eu tenho 51 anos.
1: Sim.
0: E gostava de ver uma coisa que eu nunca vi.
1: Por exemplo, algum lugar?
0: Foi ir à Madeira ou ir à Disney.
1: Sim.
0: Há coisas que eu nunca tive.
1: Claro.
0: Nunca tive a oportunidade porque é tudo caro.
1: Claro, mas pode ser que se proporcione, não é? Podemos chamar essa vontade para um dia se realizar o sonho.
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7: Vamos então tirar outra pergunta aí do nosso saco, aqui do Gentes da Gente. Qual é que seria um trabalho de sonho?
8: O meu trabalho, estou a estagiar na loja da Sersin, só que não era para ficar lá. Houve uma oportunidade aqui na escola de a gente fazer uma atividade nos hipermercados. Eu estive no Intamaché, tiveram-me a explicar como é que era. Entramos nas arcas frigoríficas, fomos pescar as frutas e mudamos as frutas que estão podres e as que não estão podres. As que estão podres vão embora e as outras a gente metia. O meu sonho era trabalhar no supermercado.
7: É sério?
8: Só que... De voluntário, não posso ganhar dinheiro.
7: Tirar agora aí outra pergunta aí do nosso saco. O que é que está aqui escrito? Ora, se pudesses ter qualquer superpoder, qual é que seria? Um superpoder. Era engraçado, José Maria, com um superpoder, não era?
8: Superpoder era engraçado. Engraçado ter aqui duas carrinhas como estas. E ajudar a Sersin.
7: Isso é muito bonito. Então, um superpoder para duas carrinhas novas para a Sersin se poderem deslocar em boas condições, não é?
8: Em boas condições. E a coisa da

0: pinta da loja dá cabo dos travões das carrinhas.
1: Pois. Vamos agora tirar, ainda temos outra pergunta?
0: Temos.
1: Qual é a memória mais engraçada que tens da tua infância?
0: Quando eu era bebê e quando eu andava lá em Inês a andar de bicicleta, a primeira vez foi o meu avô comprar-me uma bicicleta e foi descer uma ladeira para a Senhora da Graça. E não sei o que é que me aconteceu, falhou-me os travões.
1: Ai, foi?
0: Escavaquei-me todo. E depois a minha vizinha teve que me levar para o hospital.
1: Ai.
0: Eu tive pouco tempo com o meu avô.
1: José Maria Salgueiro Termoso, o que é que o seu coração sente depois de ter estado a contar a sua história de vida ao programa Gentes da Gente?
0: É, o programa, eu gostei muito de falar com a Rádio de Porto Alegre. E se algum dia quiser passar por cá, as portas estão abertas, venha visitar aqui a instalação da SESC de Porto Alegre e tenho dito há pessoas fora dizem que isto aqui mete medo, não mete medo de ninguém, isto aqui não mete medo, pode vir trabalhar para cá, pode estar descansados. Isto aqui, somos todos unidos.
1: Fica aqui este convite. Para quem não conhece, podem visitar a SESC Porto Alegre, aqui na Residência São Francisco, na Quinta da Laje, nos Covões, em Porto Alegre. É importante conhecerem esta outra realidade com pessoas com a sua deficiência. Hoje quisemos dar a entender como é que se vive e como é que é esta história de vida do José Maria Termoso. É inspiradora, por isso nunca podemos desistir e quando nos acontece algo, só temos é que também nos saber adaptar para continuar na nossa caminhada. Está concluído mais um programa Gentes da Gente, voltamos na próxima semana.
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0: Está de regresso sábado às 9, com transmissão neste 12 de setembro deste ano de 2026. É a emissão número 747 e com a presença do comendador, o professor Ribeirinho Leal. Bom dia, professor.
1: Bom dia para o amigo César Azeitona, bom dia para o nosso auditório. E antes de começarmos a conversar mais profundamente, eu só quero dizer que estamos

0: Como toda a gente sabe, a viver a edição de 2026 da secular Feira das Cebolas, que foi instituída no século XVIII, para acontecer nos dias 13, 14 e 15. É claro que a sociedade mudou e agora é conveniente, ainda bem que assim é, que haja sido mudada a data para o fim de semana próximo e, portanto, ainda bem que assim é. E amanhã, dia 13 de setembro, faz 109 anos que aconteceu a quinta aparição de Nossa Senhora aos três pastorinhos de Fátima. E no próximo dia 14 temos uma festa em igreja que é a exaltação da Santa Cruz, porque foi através do suplício da cruz que o Filho de Deus, feito homem, redimiu toda a humanidade. E, amigo César, posto isto, vamos lá então conversar.
1: Muito bem, professor, no dia de ontem aconteceu o tal evento do 11 de setembro.
0: Ah, faz 25 anos.
1: 25 anos. Na sua opinião, o que é que mudou, professor?
0: Olha, mudou tudo. Dá-me uma sensação de que naquele dia 11 de setembro de 2001 o mundo mudou e ficou com uma face totalmente diferente daquela que tinha. Eu, por acaso, assisti em direto, o meu pai tinha a televisão ligada, e eu assisti ao ataque às Torres Gêmeas, e depois, daí para a frente, há todo um desenrolar de situações bélicas e políticas também, que modificaram a face do mundo. Que se a face do mundo já estava velha e enrugada, passou a estar ainda com umas feições, o mundo começou a ter umas feições muito mais feias, porque tinha acontecido já a Guerra Fria, depois houve uns momentos breves, uns flashes de paz, e daí para a frente, olha, chegámos a este ponto que agora estamos com umas poucas de frentes de guerra. É na Ucrânia, é em Israel, e é toda a tal guerra mundial feita de uma forma diferente, mas é com incêndios e com essas barbaridades que acontecem. Ontem, estava a ouvir a rádio Porto Alegre e ouvi um senhor chamado talvez João Moura ou José Moura, que é secretário de Estado de Salveiro da Agricultura, e ele falava sobre a barragem do Pisão, de que nós aqui temos falado muitas vezes também. E ele dizia, tem que se criar em Portugal instrumentos que obstem a que uma qualquer providência cautelar venha a adiar uma obra que é necessária há 60 anos.
1: Concorda?
0: Concordo plenamente, mas também faço uma auto-interrogação, uma autocrítica. Essas pessoas que estão a defender, não sei o quê, são coisas menores, como dizia o secretário de Estado, que eu não conheço o senhor, eu apenas ouvi aqui na rádio. De facto, são coisas menores. Se eles se preocupassem, essas pessoas, é prevenir incêndios e fazer vigilância aos fogos, fazia uma boa figura. Agora andar e a interpor providências cautelares para que se venha a obstar a construção de uma barragem que tanta falta faz há tantas décadas, é claro que não há lógica, não há nada que possa fazer compreender essa situação. Porque as tantas árvores têm ardido milhares de hectares e esses senhores dá a sensação de que isso lhes passa à roda. Como é a construção da barragem do Pisão? Têm-lhes feito tantas cócegas lá na cabeça que não se têm cansado de ir interpor nos tribunais, salvo de Castelo Branco, providências cautelares. Com tudo isto, quem perde? Nós. Nós Alentejo, nós alentejanos, e não só, porque se houver a retenção de águas nas barragens, sejam elas quais forem, nós vamos tentar e até talvez conseguir de algum modo, embora pouco, mas amenizar o clima e termos reserva de água, que é tão imprescindível para que nós tenhamos água para beber, porque se continuamos nesta história, daqui a uns anos a água, que é o petróleo do século XXI, vai esgotar. A água não é inesgotável, e nós, basta que nós vejamos o que acontece em certos países da África e não só, que a água que brota é a água suja, e as pessoas têm dificuldade em bebê-la e até é mau para a saúde, amigo César.
1: Uhum. Volkswagen, que vende fábrica no norte da Alemanha, e vai, esta unidade vai fabricar armamento.
0: Olha, isso já aconteceu durante a Segunda Guerra Mundial, quando foi com o engenheiro Ferdinand Porsche

0: inventou o Volkswagen, houve uma altura em que ele que o seu fabrico teve suspenso porque essas fábricas começaram a fabricar armas. Agora está-se a repetir a história. Conforme vê, a história repete-se.
1: E estamos a recuar no tempo, nas mentalidades.
0: Nós hoje temos uma mentalidade bélica, uma mentalidade que só pensa em retribuir o mal com o mal e em que a indústria da guerra dá fortunas a muita gente. E para que essa gente tenha as tais grandes fortunas, os desgraçados é que pagam o pato, passa a expressão que é popular, mas é assim mesmo, não é? Portanto, a guerra, não há guerras boas, como eu tenho dito sempre. Todas as guerras não são más, todas as guerras são péssimas. E agora, suspenderam o fabrico de automóveis mais uma vez. Isto é a repetição da Segunda Guerra Mundial, como mesmo agora disse. É um mau passo. É claro que eu também sei, e todos nós sabemos, que a indústria automóvel vai passar por maus bocados. Com esta história dos gases, com esta história da poluição e também da passagem dos veículos a combustível fóssil para veículos elétricos, vai também aqui acontecer uma mutação no fabrico de automóveis. Também ouvi e gostei de saber que a fábrica da Volkswagen de Palmela não vai sofrer com as alterações, pelo menos por enquanto, não vai sofrer com as alterações que a Volkswagen está a proceder nas suas fábricas. Mas fabricar armas é sempre mau. Fazer searas de pão, criar comida, criar condições de vida, isso é para isso que o homem foi criado, não foi para andar à guerra, nem fomentar ódios, nem essas questões que são destrutivas da própria humanidade, homem.
1: E a Volkswagen que está a pensar também acabar com a marca Seat.
0: Pois está, porque a marca Seat tem estado sempre associada, e é também a Skoda, salvo erro, têm estado mais ou menos associadas. E estão a pensar, pois se há menos colocação de veículos no mercado, e eles têm que reestruturar as fábricas para passarem para veículos elétricos, pois já sabia, ouvi já dizer isso, li isso no jornal. E pronto, é mais uma. A marca Skoda era lá dos países de leste. Depois, após a perestroika, foi assimilada pela Volkswagen. E agora a Volkswagen, segundo ouvi e segundo li, vai também acabar com essa parceria e a Skoda até eventualmente é capaz de deixar de se fabricar, porque não estou a ver hipótese da Skoda só por si própria, conseguir ir para o mercado e vender automóveis.
1: Uhum. Outra notícia surpreendente, isto, os atuais tempos estão-nos sempre a surpreender, há uma empresa que desenvolve veículos capazes de circular em estrada e voar como uma aeronave, anunciou esta segunda-feira, esta empresa que obteve assim autorização europeia para fabricar produtos aeronáuticos, um passo rumo à produção industrial dos seus chamados carros voadores.
0: Eu penso que é na China que há já um comboio que é semi-voador, portanto nada disso já me admira. A evolução da tecnologia e da técnica tem sido tão grande que tudo é possível. E se for para bem da humanidade, pois que avancem e que essas tecnologias progridam. Se for para mal, pois que não. Isto é o caso da inteligência artificial. Aquilo que é bom da inteligência artificial deve ser cultivado e acarinhado. Aquilo que é mau tem que ser posto de parte. Mas para isso tem que haver, da parte dos cientistas, da parte dos governantes, da parte de toda a sociedade, uma sabedoria suficiente para fazer a triagem entre o que é bom e o que é mau. Nesse caso, eu já tinha ouvido dizer que na China há já um comboio que faz isso. Agora, se os automóveis vierem a fazer isso, vamos lá ver depois como é que é que coordena o trânsito e como é que o trânsito vai ser coordenado, não é? Deve ser difícil. Nas cidades como Porto Alegre ou assim, não vai haver certamente, pelo menos nas décadas mais próximas.
1: Não, sabemos lá, nós, a gente já sabe, não sabe nada, é verdade, professor, não é? Mas é estranho.
0: É verdade, nunca se sabe nada, é verdade isso. Quem é que me havia de dizer, aqui há 30 anos, que havia de ter, por exemplo, um carro com ar-condicionado?

0: Nunca me passou pela cabeça. O primeiro carro que eu vi com ar-condicionado foi um Jeep na Fescaça. A Fescaça era uma feira da agricultura e caça e pesca que acontecia em Sousela. E estava lá um Jeep com ar-condicionado, até fiquei assim de boca aberta, né? Mas, entretanto, eu também já tenho um carro com ar-condicionado. Ter o ar-condicionado em casa, isso aí está, já não me faz diferença. Diferença não me faz espécie, digamos assim. Agora, num carro, naquela altura, que há 30 anos, era uma raridade. O meu pai tem um carrinho pequenino, um Fiat 500, que tem ar-condicionado. E bom, e tem até um ar-condicionado bastante potente. Nós hoje já não nos podemos admirar de nada, porque tem sido tanta a evolução da tecnologia e tanta e tão grande, que nós ficamos assim muitas vezes boquiabertos, e repito a palavra, porque acontecem coisas que nós jamais poderíamos esperar que viessem a acontecer no nosso tempo, pelo menos, não é? Eu tenho já aqui contado, quando o meu pai teve o primeiro carro com o comando à distância para fechar as portas, o meu avô, com 80 e muitos anos, dizia assim: Amadeu, mas como é que tu fechas a porta? Oh pai, é com o comando, mas tu não metes lá a chave. Fazia confusão ao meu avô essa história. Ah, e a nós também nos fará confusão hoje, mas daqui a uns anos, aqueles que nos sucederem no encadeado das gerações vão se admirar como é que nós vivemos de uma... Olha, basta... Até há perguntas às vezes de filmes que fazem. Gaiatos, 10, 12 anos, perguntam: avô, mas como é que no teu tempo, como é que tu fazias? Como é que tu não tinhas WhatsApp? Como é que não tinhas internet? E as pessoas eram felizes e não sabiam.
1: É verdade.
0: Começar por mim. Eu lembro-me bem, no ano de 56 ou no ano de 57, terem começado as emissões de televisão. Preto e branco, por vezes em quando havia muito grão, depois aparecia a mira. O programa segue dentro de momentos. Hoje, até um telefone já tem televisão. Quando eu fui ao casamento da Duquesa de Coimbra, da Dona Francisca, atrás de mim estava um senhor que já morreu. Eu disse que era o Sr. José Maria Ricciardi, que tinha um telemóvel e estava a ver o que se passava cá fora do convento de Mafra. E já vê, isto hoje tudo é possível. Num telefone, perguntamos-lhe o tempo daqui a 8 dias. Ele diz como é que é o tempo daqui a 8 dias. Portanto, nada hoje nos pode admirar, porque tudo já é possível, não
1: é? É verdade. Outra notícia, e passo a citar Putin: eles vão enforcar-me. Putin teme ser morto caso não consiga conquistar Donbass e prepara-se para escalar a guerra.
0: Isso é daquelas coisas que até nos fazem mal ouvir essa conversa, porque nós que tanto enchemos a boca de que queremos paz, que somos lutadores pela paz, no fim chegamos à conclusão que essa paz é periclitante, é inexistente, porque o que acontece é o ódio, é a guerra a ganharem cada vez mais terreno neste mundo. Começa a ser um mundo de cão. Esse senhor Putin, a Ucrânia, há 35 anos, salvo erro, que era um país independente. Ir invadir um país independente é crime. Tal e qual, como também aquela prisão do chefe de Estado da Venezuela, nem importa quem é que era, mas pela América também foi um Estado ir ingerir-se na vida do outro Estado. Está igualmente mal. É claro que o Sr. Putin tem que ser um homem muito odiado, pois tem que ser mesmo, porque um homem que tem feito tanto mal a tanta gente tem que ser odiado. E se ele hoje tem medo de ser enforcado ou ser assassinado, é acabar com a guerra e pôr um ponto final naquilo. Porque nós estamos aqui na Rádio Porto Alegre. Amanhã vem aqui uns indivíduos quaisquer, isto agora é nosso. Não pode ser. A rádio é rádio há 37 anos quase. Há quase tantos como a Ucrânia é independente. Portanto, a Ucrânia é um país independente, tem que se respeitar a sua soberania. Ir invadir a Ucrânia, que diz a Ucrânia, diz a Espanha, ou a França, ou a Bélgica, ou a Portugal, é sempre um crime e é sempre fomentar o ódio, fomentar a guerra. E às vezes pensa assim: a ONU sucedeu à Sociedade das Nações. E a ONU tinha, supostamente, por missão, evitar que existissem conflitos. E eu penso assim, mas agora está lá um português, que é o Guterres, e eu vejo, o que é que este homem afinal lá fez na ONU, se deixa, ele acha que está a acabar o mandato daqui a um ano, ou coisa que vai, deixa o mundo muito pior do que aquilo que encontrou, e devia ser exatamente o contrário. Está a ver? Portanto, os portugueses às vezes vão lá para fora. Olha, que há uns anos foi o Durão Barroso, foi para um cargo europeu.

0: Eu qualquer também. O que é que lá fez que se aproveitasse? Zero, ou bola, como se diz agora em linguagem dos jovens, né? Este Guterres foi lá, Guterres que não foi capaz de governar em Portugal, e está num pântano, e depois vai para a ONU. Portanto, isto quer dizer que o mundo está de pernas para o ar. O mundo está entregue a pessoas que podem ser muito boas pessoas, não digo que não ponho isso em causa, nem posso pôr, seria até ordinário da minha parte estar a pôr alguém em xeque, mas o que é facto é que as pessoas não têm capacidade para desempenharem os cargos para que são nomeados ou eleitos. Isto é a minha conclusão. É
1: a pílula contra o cancro de pâncreas fez médicos chorarem, ou seja, a pílula contra o cancro do pâncreas que fez médicos chorarem e levantou a plateia no maior congresso de oncologia do mundo, foi aprovada nesta quarta-feira nos Estados Unidos.
0: Ainda bem, é uma boa notícia que o senhor aqui nos traz e que nós damos aos nossos ouvintes. Tudo o que seja, repetimos, tudo o que seja a bem da humanidade é sempre bem-vindo e é sempre de aplaudir. Esses cientistas trabalham horas a fio, anos a fio, para fazerem uma descoberta. No fundo, se formos ver, recebem um ordenado em proporção com o seu trabalho, que é um ordenado mísero. Mas se for um político, se for um futebolista, se for um indivíduo desses, ganha milhões, milhões, milhões, porque tem gente para jogar a bola ou para outra coisa qualquer. Cá está, mais uma vez, o mundo também a não ser o mundo correto nem o mundo justo. Que esses homens que trabalham no laboratório dia e noite a queimar as pestanas, como antes se dizia, para fazer uma descoberta que é a bem da humanidade, nem sempre são devidamente valorizados. Até materialmente não são devidamente valorizados, que deviam sê-lo. Até para que outras pessoas, se quisessem seguir a mesma carreira, e serem úteis a toda a humanidade, amigo César, mas não são, infelizmente não são, mas mesmo assim, e aliás, nós cá em Portugal, já temos falado nisto, também temos pessoas com capacidade inventiva, claro. Estou a pensar na Via Verde, estou a pensar nestes telefones, ainda ontem aqui se falou nisso, o senhor aqui ontem de manhã eu ouvia falar que a Patrícia Porto, que sou muito amigo, vai falar sobre os anúncios do MIM e da Telesar, essas coisas. Portanto, essa invenção dos telefones pré-pagos também se deve a um português. Mas quem é que foi? Até ninguém sabe quem é que foi. Como ninguém sabe, ou eu pelo menos não sei quem é que foi ou quem é que foram os inventores da Via Verde. Dessas pessoas têm que ser postas em destaque para que elas tenham ânimo suficiente e coragem e vontade de fazer sempre mais. Que são esses grandes crânios que podem fazer evoluir a humanidade. Estou a pensar num homem que se portou mal, é verdade, no Rui Pinto. Que lá, que andou lá a vasculhar, e palavra também um bocado de coisa, a vasculhar os meios do Benfica. Mas esse homem, na minha opinião, modesta, discutível, eu penso até que devia ser aproveitado. Porque um homem que é capaz de fazer aquelas coisas que ele fez, devia ser aproveitado para judiciário, qualquer coisa dessa, qualquer departamento do Estado, porque ele podia dar um grande contributo à humanidade, mas é claro que canalizando para o bem as suas aptidões, não é para andar a fazer patifarias, isso não, não é?
1: Claro. Professor Carlos Neto defende que crianças passem as primeiras semanas de aulas a brincar.
0: E até acho bem. Olha, li-me no jornal esta semana, por acaso, na sei em que escola já é que foi, também não importa nada, desde que proibiram os telemóveis na escola, dizia o senhor que era diretor, não era cá em Porto Alegre, era numa escola qualquer, não importa. E dizia ele, olha, até agora, até terem sido proibidos os telemóveis na escola, nos intervalos não se ouvia barulho nenhum. Estava cada um a gastar as impressões digitais a dar ao dedo. Agora já se ouve vida nos recreios da escola. Os gatos já brincam. Isso é muito importante. Portanto, a atividade lúdica, brincadeira, numa escola é muito importante, não só para ambientar os alunos à escola, mas sobretudo, talvez, para os motivar a irem para a escola de bom grado, a aprenderem, porque através da atividade lúdica, isto é, do brincar, consegue-se levar o aluno a conseguir muita aprendizagem. Ainda bem que assim é, também é uma boa notícia, ainda bem que assim é. Brincar faz falta, até para nós adultos, faz falta brincar, e faz falta rir e dizer umas histórias, contar umas anedotas, faz muito bem. E, portanto, ainda bem que é essa pedagogia agora, porque brincar aprendendo. ou aprender brincando. Portanto, acho muitíssimo bem, etc.
1: Só que se

0: 70 mil alunos regressam às aulas sem terem todos os professores.
1: Cá está, mas isso aí assim, a culpa já é dos governos, porque os governos sabem e têm a possibilidade de saberem quantos professores se vão reformar no ano de 2026, ou 27, ou 28, ou 29. E têm que repor o número daqueles docentes que se vão aposentar. Mas como não há controle em nada, ou praticamente em nada, o que é que acontece? Nunca se sabe, ou não se quer saber, quantos são os docentes, ou os médicos, não são só docentes, ou os médicos que se vão aposentar, e depois há falta de professores. E há milhares de alunos sem escola, ora, sem professor. Ora, isso não pode ser, isso é regredir. Porque quando eu era novo, e não sou assim tão velho quanto isso, havia a filosofia onde houvesse o aluno, havia uma escola. Olha, havia uma escola no Senhor dos Aflitos, havia uma escola no Frangoneiro, havia uma escola nos Furtios, e depois havia uma escola no Caminho de Ferro, na estação. Em toda a parte havia uma escola. Era uma preocupação de levar a cultura às crianças e não só. Agora, e da escola, por exemplo, do Senhor dos Aflitos, o senhor era o César, eu era o João, o outro era o Manuel ou o Joaquim. Agora vem tudo para Porto Alegre em rebanho e deixaram de ter nome. É aquele além, ninguém sabe quem são, porque vêm de diversos locais. Mais ainda, os alunos que iam à escola, no Senhor dos Aflitos, ou no Frangoneiro, ou na estação, ou em qualquer parte dessa, ou nos Furtios, estavam perto de casa, estavam perto da família, estabeleciam laços de afetividade com os vizinhos, com a família, etc. Agora são atirados para um grande centro, para uma grande escola, onde só há confusão, só há balbúrdia, e quem é que perde com isso? Olha, perdem as famílias, porque deixam de ter a ligação afetiva que deviam ter uns com os outros, os diversos membros. Perde o aluno, vem para a confusão e até pode cair nas malhas da droga ou de outros vícios quaisquer. Portanto, a educação hoje está pior do que estava no meu tempo quando era novo, quando eu era aluno e quando eu comecei a ser professor. E mais ainda, havia respeito na escola pelo professor, pela empregada. E hoje não há respeito nem pela professora, nem pelo empregado, nem pelo pai, nem pela mãe, nem por uma pessoa mais idosa, porque quando eu era gaiato, todos fomos gaiatos, não é? Punhamos no autocarro. Se aparecia uma pessoa de mais idade, imediatamente, automaticamente me levantava para dar o lugar à pessoa mais velha, de um nível etário mais elevado. Agora não. Agora os gaiatos brincam e gozam com as pessoas e fazem tudo o que lhes apetece, porque não há respeito, não há educação em casa, nem na escola, nem na sociedade, nem a parte nenhuma, amigo Zé. Portanto, isso é mau.
0: Vamos fazer o primeiro intervalo e já voltamos. Até já.
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5: É uma capicua, amigo César. Ora, vamos agora para as efemérides, como é habitual. Dia 12 de setembro. Faz 125 anos que foi inaugurada a luz elétrica em Porto Alegre. Eu fui copiar à Rebeca a notícia. E então diz assim a Rebeca: foram estes novos concessionários quem, para instalação dos respectivos serviços, compraram em 13 de fevereiro de 1901 e pela quantia de 5 contos a fábrica chamada de Horta das Bolas. Um dos então já paralisados estabelecimentos da nossa tão importante e afamada indústria de lanifício de outrora. À data, propriedade de Dona Emília de Andrade Larcher e do Dr. Albert Larcher. Para essa fábrica produzir energia elétrica necessária, adquiriram os seus proprietários duas máquinas de vapor com força de 125 cavalos uma e de 64 cavalos a outra. Compraram duas caldeiras para a alimentação dessas máquinas, dois dínamos, 4 amperímetros, 3 voltímetros, 2 alavancas, 2 contadores, 2 corta-circuitos e um para-raios. A fábrica da luz, como então lhe chamavam, situava-se na rua 1º de Maio, naquele edifício onde foi posteriormente a moagem de Porto Alegre e agora é um edifício de serviços, salvo erro. Luz Elétrica foi inaugurada às 18 horas do dia 12 de setembro.

0: 22, a banda Euterpe, as de Marvão, Gaft e de Badajoz. 30 anos depois, no dia 13 de setembro de 1931, passou a eletricidade a ser fornecida pela hidroelétrica do Alto Alentejo, através da barragem da Pove Meadas, a primeira, para este efeito, a ser construída cá em Portugal. E também no dia 12 de setembro, faz 155 anos, que morreu o grande romancista Júlio Diniz. Júlio Diniz é uma referência dos romancistas portugueses. Ele escreveu vários, embora, segundo creio, o mais conhecido seja As Pupilas do Senhor Reitor. E no dia 12 de setembro ainda, faz 6 anos, que morreu o padre Joaquim Caetano, que serviu a nossa igreja local em diversas paróquias, nomeadamente em Santo António das Areias e também no Crato e também ainda em Alpalhão. No dia 13 de setembro, faz 149 anos, que morreu um homem que foi também um grande escritor e um grande historiador e também um grande produtor de azeite, o nosso grande Alexandre Herculano. E no dia 13 de setembro, faz 97 anos, que foram inaugurados os telefones cá em Porto Alegre. Nós temos notícia disso através da imprensa da altura e até sabemos que o Sr. Capitão Fernando Garção tinha o telefone número 1. O Sr. Dr. Alberto Matos Santos tinha o telefone número 2. O Dr. José Sampaio tinha o telefone número 15, etc. Isto é interessante, pronto. Também se sabe que depois havia os namoricos através do telefone, porque não havia os impulsos como havia antes,
1: é muito
0: como
1: giro.
0: Havia posteriormente, e nós lembramos aqui, portanto, também a inauguração dos telefones cá em Porto Alegre. No dia 13 de setembro ainda, faz 29 anos que morreu o empresário Gui Fino, um homem que com o Sr. Manuel Peixeiro são os grandes pais da indústria das tapeçarias de Porto Alegre, que fez 80 anos agora, este ano, que foi criada, e o Museu de Tapeçarias fez 25 anos também, que aconteceu a sua inauguração. No dia 13 de setembro, faz 8 anos, morreu o Sr. António dos Santos Pina. O Sr. António dos Santos Pina era natural da região da Guarda. Veio para o Alentejo, radicou-se em Nisa, e lá depois criou uma livraria e uma relojoaria. Agora uma parte é engraçada. O Sr. António Santos Pina, naquela altura, hoje tinha 100 e tal anos, namorava à janela. E então punha assim os cotovelos na janela, os cotovelos, para namorar com a Dona Catarina. Mas ele depois estragava os cotovelos no verão e rompia os casacos no inverno. O que é que a senhora fez? 2 almofadas, uma para ele pôr debaixo de cada braço quando estava a namorar. Eu ainda tive o privilégio, digamos assim, de ver essas almofadas na casa do Sr. António Pinalá em Nisa. Isto é a sociedade em mutação, está a ver? Hoje ninguém namora já à janela, muito menos de gargareira. Isso acabou.
1: Entrou logo lá para dentro.
0: Claro. Ah. Entrou logo lá. Que é assim. E no dia 13 de setembro também, faz 60 anos que foi inaugurada a piscina de Porto Alegre. Uhum. Foi na altura uma grande obra que se deve ao professor Manuel de Jesus Silva Mendes, que foi um grande autarca e um nome inesquecível. No dia 14 de setembro completaria 103 anos de idade o médico Dr. José Maria de Freitas Martins, que nasceu no Algarve. Foi médico da comenda transitou para Alter do Chão, onde foi delegado de saúde, e vinha cá a Porto Alegre. Ele era estomatologista, vinha cá a Porto Alegre arrancar dentes num consultório que existia nos altos da firma Filipe José Quezada, portanto mais ou menos em frente da antiga casa do Sr. Pissarro. E no dia 15 de setembro, faz 99 anos, que foi inaugurado o busto do Dr. Rodrigues de Gusmão, que andou de um lado para o outro. Ele foi inaugurado no Jardim Público, passou depois para a Rua de Elvas e, finalmente, onde nós o podemos apreciar é no antigo sanatório que tem o nome deste médico e agora se chama Centro de Saúde de Porto Alegre. No dia 15 de setembro,

0: Faz 92 anos que foi criada a Casa do Povo da Meira do Tejo. Ontem o senhor falou aqui, muitíssimo bem, sobre o Dia das Casas do Povo e ouvimos vários testemunhos de ouvintes nossos falando sobre as Casas do Povo. Esta da Meira do Tejo, no dia 15 de setembro, faz 92 anos que foi inaugurada. E no dia 15 de setembro ainda, faz 750 anos que foi eleito o único Papa português, Pedro Julião ou Pedro Hispano, que adotou o nome de João XXI. E para acabar mesmo as efemérides, amigo César, vou dizer que no dia 16 de setembro faz 125 anos que nasceu o doutor José Maria do Reis Pereira, que pouca gente saberá quem é, mas se disser que é o poeta José Régio ou o colecionador José Régio, da gente sabe, porque é um homem que está intimamente ligado à nossa cidade, onde nos deixou aquela célebre casa-museu. Também tem uma na sua terra natal, que eu também já visitei, mas cá de Porto Alegre, a meu ver, tem um espólio mais interessante e mais valioso também, mixada.
1: Muito
0: e agora,
1: bem, professor.
0: Vamos lá faturar, não é?
1: E voltamos dentro de instantes para a reta final deste sábado às 9 com esta transmissão neste 12 de setembro.

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4: Já nos últimos minutos do sábado às 9, emissão número 747, professor.
5: Vic César, vamos já ao livro da semana. Não sei nada sobre o amor. Autora Júlia Pinheiro. A editora é Planeta. Acho que muita gente não sabe nada sobre o amor

porque se soubéssemos algo mais sobre o amor, não andaríamos tudo constantemente em guerras e do alecrim da manjerona por vezes sem sentido. Vamos aos parabéns. Começamos logo por ir ali à nossa vizinha Vila de Gafte, no concelho de Crato. O mestre Chico Zé, que é um antigo serralheiro civil, festeja o seu aniversário natalício no próximo dia 12 de setembro. E agora, de Gafte, metemos no carro, não é um carro daqueles que voam ainda, é um carro dos nossos, normal. Vamos até à Ponte Sor. O senhor José Mendes Pires, a quem chama o Zé Latas, no dia 12 de setembro também, vai completar 90 anos de idade. Como é sabido, e os nossos ouvintes lembrar-se-ão, talvez, o senhor José dos Prazeres Mendes Pires passou pelo Gentes da Gente. Foi um homem que, a partir da fotografia de uma revista ou de um jornal, não me lembro já, construiu, desde o zero, um automóvel que até funciona, E agora voltamos cá a Porto Alegre. O senhor Manuel Chagas, que foi durante 20 e tal anos presidente da direção da nossa rádio e foi igualmente, durante muitos anos, presidente da direção do Lar de São Domingos dos Furtivos, vai festejar o seu aniversário no próximo dia 16 do corrente mês de setembro. O Sr. Manuel Chagas, como se sabe, tem estado ao serviço da comunidade e tenho a impressão, a certeza, de que não há ninguém em Porto Alegre que não conheça o Sr. Manuel Chagas por aquilo que ele fez ao longo da vida e ao longo dos anos. Concretamente, aqui na nossa Rádio Porto Alegre, foi uma peça fundamental e uma peça-chave na boa organização da nossa rádio, e também o foi igualmente no Lar dos Furtivos, que conseguiu desenvolver grandemente. E, portanto, fica aqui um grande abraço, parabéns para o Sr. Manuel Chagas. E agora, cá em Porto Alegre também, vamos falar no grupo Motar Novo Milénio, que também este grupo tem se distinguido nas dádivas de sangue. De vez em quando, este grupo Motar Novo Milénio Porto Alegre leva a efeito uma colheita de sangue, e todo aquele que procede a uma colheita de sangue é sempre merecedor dos nossos mais rasgados elogios. Portanto, o grupo Motar Novo Milénio Porto Alegre vai-se festejar o seu 27º aniversário no próximo dia 17 de setembro. Agora, a propósito disso, no próximo dia 19 de setembro, cada 8 dias, será no grupo Motar de Porto Alegre que acontecerá a colheita de sangue, mas isso falar-se-á 2 a 8 dias. E agora damos um pulo até à comenda, ao Conselho do Gavião. O Sr. Manuel Rosa, que foi elemento da Guarda Nacional Republicana, festeja o seu aniversário natalício no próximo dia 17 do corrente mês de setembro. E voltamos a Porto Alegre, não é bem assim? Vamos dar parabéns ao nosso repórter João Trindade, ao nosso antigo repórter João Trindade. Como se sabe, não está em Porto Alegre, está institucionalizado no Lar de Condeixa, mas o João Trindade, no próximo dia 18 de setembro, completa 87 anos de vida. E esta, hein, como ele dizia todos os sábados aqui para o César. Agora tem uma sucessora, que é a Liliana Pego, também diz, e esta é. E esta é, aliás, na quinta-feira encontrei-me com a Liliana Pega e com o Bruno no restaurante da cidade, e lá lhe disse: eu ainda sou do tempo. e era deixou-se rir. E agora, portanto, um abraço de parabéns para o João Trindade, e aqui posso dizer que o abraço de parabéns não é só meu, é do César também, claro. E é dos nossos ouvintes todos, que temos saudades do nosso João Trindade. E agora, ainda cá em Porto Alegre, a Casa do Benfica, lá embaixo, no Bairro dos Assentos, no próximo dia 18 de setembro, festeja os seus 33 anos de atividade. Portanto, parabéns para a Casa do Benfica, também do lado do Sporting, porque eu não sou faccioso, claro. E tanto o Benfica como o Sporting, como o Porto, são grandes clubes, que o Benfica não podia jogar sozinho, nem o Sporting, nem o Porto. Todos são grandes clubes, e é bom

0: que haja rivalidade, é mau, é quando há inimizades. Inimizades não. Agora, rivalidade tem que haver. É claro que o homem e os grupos desportivos, todos querem ser melhores que os outros, ainda bem que querem. Isso é que leva a que eles, jogadores, joguem melhor, mas sempre dentro do espírito esportivo, que é o espírito de fomentar a amizade, a cooperação, o abraço. Nunca é para pôr bombas, nem petardos, nem para agressões físicas, nem verbais sequer. Portanto, o desporto quer-se como uma escola de virtudes e não como uma escola de vícios, como segundo se diz, por aí tem acontecido. Amigo César, estamos a chegar ao fim do nosso programa de hoje. Despeço-me do senhor com amizade, dos nossos ouvintes também. Um abraço para todos. Se puderem, vá à Feira das Cebolas, está bonita. E até de hoje, 8 dias, se Deus quiser.
1: Até de hoje, 8 dias, professor. Um abraço. Voltamos com o sábado às 9 na próxima semana. Bom fim de semana.

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0: Todos os processos judiciais que procuram travar a construção da barragem do Pisão no Crato foram devolvidos ao Tribunal Administrativo e Fiscal de Castelo Branco, confirmou esta sexta-feira o presidente da CIMA, Joaquim Diogo. Segundo o autarca, as instâncias superiores reenviaram os processos para a primeira instância devido a erros de forma identificados. Joaquim Diogo adiantou que o juiz vai ouvir habitantes da aldeia do Pisão, técnicos e testemunhas integrados no processo pela comunidade intermunicipal, considerando este passo relevante para clarificar aspectos técnicos e a posição das populações.
1: Todos os processos neste momento que existiam regressaram ao primeiro, à primeira instância, portanto ao Tribunal Administrativo de Castelo Branco, uns por erros de forma que foram atendidos e que foram identificados no outro Tribunal de Instância Superior e que entenderam devolver ao Tribunal de Primeira Instância para correção desses mesmos atos administrativos que não, no entender desses tribunais, não foram bem acautelados. Consequência disso, sabemos hoje que o juiz se prepara para ouvir uma série de pessoas, nomeadamente os habitantes da aldeia do Pisão e também uma série de técnicos, portanto uma série de testemunhas, nós decidimos juntar ao processo. Isso é também um ato relevante para este processo, uma vez que, quer tecnicamente, quer a vontade das pessoas, vamos poder dar nota dela em tribunal.
0: A barragem do Pisão, integrada no empreendimento de aproveitamento hidráulico de fins múltiplos do Crato, representa um investimento superior a 220 milhões de euros, ocupará 10 mil hectares e implica a submersão da aldeia do Pisão. O grupo parlamentar do Chega quer esclarecimentos do Governo sobre a reorganização da resposta de oncologia na ULS do Alto Alentejo, que abrange os hospitais de Porto Alegre e Elvas. No requerimento dirigido à Ministra da Saúde, a que a Rádio Porto Alegre teve acesso, os deputados questionam o novo modelo de funcionamento previsto para a especialidade e pedem dados concretos sobre a atividade clínica realizada nos últimos anos. A reorganização tem provocado preocupação entre os doentes oncológicos, familiares e população local, sobretudo devido às alterações previstas no Hospital Dr. José Maria Grande em Porto Alegre. O assunto motivou uma petição pública que já reúne mais de 2.700 assinaturas e uma concentração que juntou cerca de 200 de pessoas na cidade. Um dos pontos centrais da polémica é a atividade do oncologista prestador de serviço no Hospital de Porto Alegre, Rui Diniz. Os deputados referem existir receio entre os doentes e familiares de uma redução da presença e da atividade do médico em Porto Alegre. A administração da ULS garante que não está prevista a saída nem a redução da atividade do médico e que este continuará a acompanhar os seus doentes. A administração anunciou também que a partir de 1 de outubro a resposta de oncologia contará com 3 médicos, incluindo pela primeira vez um oncologista integrado no quadro da instituição. O Chega considera que a informação divulgada até agora é pouco clara e em alguns aspectos contraditória. Os deputados perguntam também quantos doentes estão atualmente a ser acompanhados pelo médico Rui Diniz e quantos continuarão sob a sua responsabilidade depois de 1 de outubro. O Chega defende que a discussão deve centrar-se na qualidade, estabilidade e capacidade da resposta prestada aos doentes oncológicos do Alto Alentejo, considerando que a continuidade dos cuidados é particularmente importante numa especialidade marcada por tratamentos complexos e prolongados. No Alto Alentejo, as raças Limousine e Angus estão a ganhar expressão, enquanto a raça alentejana se mantém estável depois de algum decréscimo, segundo disse à Rádio Porto Alegre o veterinário Rui Martelo. O técnico que integra uma empresa de gestão e consultoria agrícola explicou que o governo tem implementado medidas para dinamizar a criação e proteger a raça alentejana. Segundo o mesmo responsável, os ovinos continuam com forte presença, mas os caprinos apresentam números muito baixos. Na suinicultura, o porco alentejano tem registado algum crescimento, com mais produtores a direcionarem parte das explorações para esta vertente. Já no que diz respeito à produção de leite, o veterinário assinala uma crescente queda no setor.
2: Neste momento, a raça Limousine e a raça Angus estão em plena ascensão. A raça alentejana teve algum decréscimo, está estável. Hoje em dia, as pessoas também, o governo

0: apoiou a nível ou implementou algumas medidas para, para dinamizar a criação da, e para protegermos a raça alentejana, que é uma raça muito boa em termos de carne, em termos de criação, e neste momento o Governo tem dado alguns apoios e estimular essa produção. Mas neste momento as raças mais com maior expressão é a raça Aberdeen Angus e a raça Limousine.
1: Porquê?
0: Porque tem a carne que vai ao encontro ao consumidor, tem uma carne marmoreada e a nível de qualidade o consumidor está, hoje em dia o consumidor é mais exigente e vai à procura desse tipo de carnes premium e está disposto a pagar um pouco mais, mas usufruir da qualidade que essas carnes
1: também também há uma forte presença de ovinos na região, mas os caprinos há uma diminuição, certo?
0: Os caprinos com grande tendência, não digo a desaparecer, mas estão estão num número muito baixo.
1: E a questão da suinicultura, porco alentejano, por exemplo, porco preto, como é que vai esse negócio?
0: É ligeira ascensão a nível do porco preto. Tem havido algumas explorações que têm estado a entusiasmar com o valor, com a valorização do produto. Ao fim e ao cabo, os espanhóis é que valorizavam muito, mas nós em Portugal também estamos a valorizar, e há pessoas, há alguns criadores que estão a ter mais uma vertente, estão a direcionar também um ramo das suas explorações pecuárias à parte do porco e principalmente para a parte do porco alentejano. E a parte da produção de leite dos animais, quer bovinos, quer pequenos ruminantes, seja os ovinos e os caprinos, estão em decréscimo.
1: A questão das vacas leiteiras também não é por aqui já muito predominante nesta zona.
0: Perdão, neste momento aqui na zona há cerca de 4, 5 explorações, na zona de Elba.
1: É uma zona
0: Alegre,
1: que tinha muito, não é?
0: Tinha muito, tínhamos aí uma empresa que deu nome a esta zona, que era a Serra Leite, que neste momento está associada ao grupo do Jerónimo Martins, mas com tendência a possivelmente a desaparecer. Nós éramos uma zona onde o leite tem uma qualidade excepcional e que as pessoas valorizam isso, mas neste momento com tendência a se perder essa mais-valia.
2: O veterinário falava à Rádio Porto Alegre na Feira das Cebolas, que decorre no Parque de Feiras e Exposições de Porto Alegre até domingo, com uma vasta área de exposição reunindo atividades económicas, artesanato, pecuária, gastronomia e concertos. Também no Sertão, a Rádio Porto Alegre ouviu um grupo de produtores pecuários que dizem estar preocupados com a escalada dos preços dos combustíveis, considerando o cenário assustador.
3: Essa subida, estávamos há pouco a comentar, o preço dos animais está realmente a subir, vê-se mais alguma vontade da parte dos compradores, mas com este aumento dos combustíveis não irá facilitar aqui a vida a ninguém.
4: A coisa que mais nos afeta em Portugal é a falta de mão de obra e é o preço dos combustíveis.
1: É isso que eu lhe ia perguntar, como é que está a questão do preço dos combustíveis?
4: Está assustador, não é? E depois nós sentimos-nos mal, porque estamos logo aqui ao lado da vizinha Espanha, em que eles lhes custa menos cerca de 30 cêntimos em litro o gás óleo. E a gente continuamos a ser castigados e sem... É impossível, a gente estamos em... Nós, os agricultores, quem nasceu nisso e vive nisso, nós estamos preparados para competir com qualquer agricultor da Europa. Estamos quer ter as mesmas condições, todas iguais. E aí é tudo aberto para discutir com qualquer pessoa.
5: Epá, nem tudo é um mar de rosas. Um trator hoje em dia para semear, e vão começar as sementeiras, vão começar em breve, um trator por dia gasta 300 euros. A fazer pouquinho, que é para não descansarmos. Porque um trator, se a gente vê que um trator gasta 20 litros, que é um trator normal, não é um trator como um dos cavalos, gasta 20 litros à hora. Um trator ao fim de uma hora, a 1,5 euro, que é o preço que nós estamos a comprar o combustível já com o subsídio, que se chama o subsídio do gás óleo verde, um trator daqueles que gasta 300, que faz 10 horas, gasta 300 euros por dia. Epá, os preços que nós estamos a vender o gado neste momento, estamos a ser beneficiados porque o aumento do preço foi relevante, mas o preço dos nossos custos tem sido com uma agravante brutal. Tanto faz
1: sobe nível, de um lado, mas depois também sobe do outro.
5: Tanto faz a nível de mão de obra, como disse o Lúcio, como de custos variáveis, que são, é o caso do gás óleo, é o caso dos outros. Como ontem teve um ano com pouca produção, os fatores de produção foram os mesmos, os custos foram os mesmos, a produção foi menor, os nossos custos, aliados ao custo das matérias-primas, são sempre maiores.
2: Caso se mantenha a tendência atual, o preço do litro do gás óleo deverá aumentar na próxima semana 4 cêntimos, já a gasolina desce 6 cêntimos. A Praça de Touros José Elias Martins em Porto Alegre recebe este sábado, a partir das 17h30, um mano a mano inédito entre os irmãos João Moura Júnior e Miguel Moura, num dos festejos apontados como um dos mais relevantes da temporada tauromáquica nacional. Em disputa estará um curro de António José.

0: da Veiga Teixeira, com os pegas entregues aos grupos de Cruz e Porto Alegre, capitaneados por João Prates e Gonçalo Louro. Em declarações à Rádio Porto Alegre, João Moura Júnior recorda o percurso que já assinou na Arena Portalegrense e garante que entra em praça para vencer o duelo com o irmão.
1: Acho que é um mano a mano, acima de tudo, merecido, porque estamos na nossa terra, estamos com a nossa gente e acho que demonstrarmos, tanto eu como ele, as nossas capacidades, a nossa trajetória, é acima de tudo muito orgulho. A satisfação e a Praça de Porto Alegre é o sítio ideal para demonstrar tudo isso. Eu, no meu caso, tenho um currículo já grande em Porto Alegre, graças a Deus, desde aquela mano a mano com o meu pai, depois acabou em Serrona, há mais de 20 anos, os seis touros do ano passado, o mano a mano este ano também já com o meu primo Caetano, e agora com o Miguel. Pronto, acho que é um currículo em Porto Alegre importante e que me acrescenta a responsabilidade e não defraudar nunca os aficionados, que é também a minha grande preocupação.
2: Apesar de ser teu irmão, não vens a Porto Alegre para perder nesta jornada, digamos assim.
1: Claro que não, acho que isso é que faz o espetáculo ser emotivo e o público merece tudo isso. Portanto, eu como o Miguel vamos lá para dar o nosso melhor. Acho que no nosso caso estamos num bom momento. Os dois, a minha temporada, como todos sabem, tem sido mais curta, uma corrida mais ou menos por mês. Estou menos toreado, mas isso não é desculpa. É uma parte que eu decidi torear menos para dar tudo em cada dia. E acho que assim eu tenho conseguido. Espero que Porto Alegre também consiga e vou lá, logicamente, para ganhar o meu irmão.
0: Também ouvido pela Rádio Porto Alegre, Miguel Moura assume máxima responsabilidade e entrega para enfrentar o irmão neste confronto direto.
3: Sim, é uma corrida importantíssima na minha temporada e pronto, máxima responsabilidade, máxima entrega, como faz sempre e pronto, uma ilusão com o cartel, um cartel diferente e pronto, e dar o meu máximo claramente.
2: Miguel, como é enfrentar o teu irmão que está também num grande momento de forma, no mano a mano? Aliás, este é um verdadeiro mano a mano, não é? Dois irmãos. Como é que vai ser? Algumas armas, alguns trunfos na manga para esta corrida ao sábado?
3: Não, penso que o trunfo é ser eu próprio, fazer o meu toreio e pronto, logicamente vou querer triunfar, como o João também, e pronto, e se correr bem aos dois, quem vai ganhar com isso é sempre o público.
2: A ideia é dar uma grande tarde de touros às pessoas?
3: Sim, sem dúvida, penso que sim, tanto da minha parte como do João, mas logicamente vou dar o máximo e tentar sair por cima.
0: É já este sábado, mano a mano inédito entre os irmãos João Moura Júnior e Miguel Moura, na Praça de Touros José Elias Martins, em Porto Alegre, um festejo inserido na Feira das Cebolas e que terá também reportagem em direto da Rádio Porto Alegre. A persistência de valores elevados da temperatura máxima que volta a rondar os 40 graus coloca o distrito de Porto Alegre sob aviso amarelo durante o fim de semana. A temperatura mínima também sobe de forma significativa, em especial na capital de distrito, com valores entre os 23 e os 25 graus Celsius. O aviso emitido pelo Instituto Português do Mar e da Atmosfera está em vigor até às 17 horas de domingo, no entanto, e de acordo com a previsão, deverá ser alargado pelo menos até meados da próxima semana.
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2: Bom dia a todos, mais uma semana, mais um podcast semanal aqui na Rádio Porto Alegre para falarmos na viticultura, que nós pretendemos seja cada vez mais de excelência para que consigamos naturalmente obter o melhor vinho possível que dignifique a toda a nossa região e em particular as vinhas aqui de altitude. Continuamos, como todos nós temos vindo a falar já esta parte, na Vindima, portanto já estamos em setembro, já estamos nesta fase essencialmente só já nas castas tintas, portanto são castas um tanto ao quanto ciclo mais longo. Pretendemos também que toda a maturação, principalmente a maturação fenólica, vá ocorrendo de uma forma o mais natural possível para conseguirmos naturalmente também termos os melhores vinhos posteriormente. Nesta fase, embora as condições meteorológicas, e já percebemos que são tanto um quanto diferentes das últimas semanas, porque tivemos uma subida de temperatura, quer da temperatura mínima e quer também da temperatura máxima, tem-nos condicionado essencialmente e também alguma dificuldade em termos de rendimento no campo. Mas, a bom termo, os trabalhos vão decorrendo com normalidade. Não me canso também de referir que faz toda a diferença na qualidade posterior do vinho as boas práticas em termos de vindima. Portanto, além das análises, como eu tenho vindo a falar, regulares, que devemos fazer nas nossas uvas, também é muito importante a observação regular do estado que as uvas vão tendo ao longo do ciclo, e nesta fase em particular também com a prova, se possível, organolética, e também pelo decisor, neste caso a parte da equipa de enologia é muito importante. Escolher então o momento certo para fazermos o corte, portanto, e a vindima é um ponto ideal para conseguirmos realmente ter um bom equilíbrio entre aqueles fatores que eu já referi há várias vezes e nas várias edições também, em termos de açúcar, a acidez, os aromas e também os compostos fenólicos. Devemos também ter sempre muita preocupação nesta fase de vindima, colher com, no caso das vindimas manuais, naturalmente, que é praticamente toda a vindima que é feita aqui na Serra de São Mamede, colher com cuidado, evitar danos nos bagos e também haja potenciais contaminações também desejadas, ou seja, todos os nossos utensílios, inclusive as caixas de vindima, devem estar o mais possível higienizadas. Também após as primeiras utilizações, quando chegam à adega, devem ser cuidadosamente lavadas para posteriormente virem a ser utilizadas. Também não me canso de referir a importância que devemos ter no transporte das nossas uvas até à adega, portanto caixas bem acondicionadas, cargas a respeitar os pesos regulamentares para evitar também potenciais acidentes ou potenciais

0: às quebras durante o transporte. É também muito importante, ainda por cima, como falei no início, o transporte e a rapidez com que as uvas chegam da vinha à adega, evitar também com estas temperaturas que estejam muito tempo no campo, de modo a naturalmente não serem afetadas com as temperaturas que estamos a ter durante o dia. Portanto, é muito importante essa rapidez com que as uvas cheguem à adega. A título informativo, e estamos já em setembro, quem esteja a pensar então fazer ainda alguma plantação de vinha na próxima campanha, também estamos a chegar ao momento ideal para fazer a reserva das plantas junto dos viveristas, portanto, escolhendo naturalmente a casta e o porte-enxerto mais ajustado para a realidade da sua parcela de vinha que venha futuramente a instalar. É o momento certo e a fase mais indicada para fazer essa mesma reserva. Também, em termos de informativos, está a decorrer até o dia 10 de setembro o período que todos os agentes económicos que tenham existências de vinho e mosto, 31 de julho, deverão fazer a declaração, ou seja, a submissão da declaração de existências até então o dia 10 de setembro. Portanto, é submetido esta mesma declaração através do Sistema de Informação da Vinha do Vinho, portanto o chamado SIV, e é obrigatório para evitar eventualmente potenciais contornações que possam pôr em causa naturalmente a viabilidade das empresas e das explorações. E pronto, eram estas as informações e os pontos de situação que gostaria de fazer esta semana. Desejo a todos um resto e uma boa continuação de Vindima e uma excelente semana. Muito obrigado.
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espaço de informação ao consumidor de hoje falamos sobre a taxa Euribor associada ao crédito à habitação. Os consumidores que tenham o crédito à habitação revisto em julho vão voltar a sentir um aumento da prestação mensal. Embora as subidas sejam relativamente moderadas, constituem mais um teste à capacidade financeira de muitas famílias, sobretudo daquelas que já têm um orçamento muito pressionado pelo aumento do custo de vida. A prestação da casa continua a representar a maior despesa mensal para milhares de agregados familiares. Quando aumenta, mesmo que apenas algumas dezenas de euros, reduz a margem disponível para suportar outras despesas essenciais, como é o caso da alimentação, da energia, da educação ou dos transportes. Segundo as médias da Euribor em junho, os contratos revistos em julho registram aumentos em todas as maturidades, tomando, por exemplo, como exemplo, o prazo de 30 anos e um spread de 1%, verifica-se que, por exemplo, para um capital de 100 mil euros, o crédito terá uma variação na prestação mensal de, para uma taxa Euribor a 3 meses, mais 12,56 euros. Já, por exemplo, para um capital em dívida de 150 mil euros, a prestação com a Euribor a 3 meses irá subir mais 18,85 euros. Já no caso do capital em dívida ser de 250 mil euros, o valor subirá mais 31,42 euros. No site da DECO temos outros cenários, por exemplo, se a Euribor for revista há 6 ou 12 meses, por isso poderá consultar para saber qual será aproximadamente a situação que poderá vir a acontecer relativamente à sua prestação do crédito à habitação. Os aumentos são particularmente expressivos nos contratos indexados à Euribor a 12 meses, uma vez que a revisão incorpora a evolução das taxas ao longo de um período mais alargado. Um aumento de 30 ou 40 euros por mês pode parecer reduzido quando analisado isoladamente, no entanto, importa olhar para o orçamento familiar como um todo. Por exemplo, um aumento de 40 euros representa cerca de 480 euros por ano. Já um aumento de cerca de 60 euros corresponde a mais de 720 euros anuais. E, por exemplo, um aumento próximo dos 100 euros significará um acréscimo superior a 1.100 euros por ano. Para muitas famílias, este montante equivale ao orçamento anual das férias ou ao pagamento dos seguros, por exemplo, como é o caso do seguro automóvel, ou mesmo a uma parte significativa das despesas escolares. Quando o orçamento já está totalmente comprometido, qualquer aumento da prestação pode obrigar a reduzir a poupança ou mesmo recorrer ao crédito para fazer face às despesas correntes. As famílias mais vulneráveis são aquelas que destinam mais de um terço do rendimento líquido ao pagamento de créditos, possuem vários empréstimos em simultâneo, têm pouco ou nenhuma poupança de emergência e registaram recentemente uma diminuição de rendimentos, por exemplo, ou suportam despesas acrescidas com filhos ou familiares dependentes. Nestes casos, uma pequena subida da prestação pode traduzir-se numa dificuldade crescente em cumprir todos os compromissos financeiros. Embora a evolução da Euribor não dependa das famílias, existem orçamentos que já estão muito pressionados com todos os encargos que as famílias suportam. A atualização da prestação deve ser imediatamente refletida no orçamento mensal, identificando despesas que possam ser reduzidas ou adiadas. Sempre que possível, é importante constituir uma reserva financeira que permita acomodar futuras oscilações das prestações e vale a pena confirmar se o spread continua competitivo e até mesmo comparar propostas de outras instituições financeiras. Em muitos casos, a transferência do crédito pode permitir reduzir o custo global do empréstimo. Dependendo ainda do perfil da família e da sua capacidade financeira, pode ser oportuno ponderar soluções que proporcionem maior estabilidade nas prestações. Por exemplo, analisar a possibilidade de uma taxa fixa ou uma taxa mista. Quem antecipa dificuldades não deve esperar pelo atraso nas prestações, deve contactar atempadamente o banco para que

verifique se há soluções de reestruturação ou renegociação antes de surgir o incumprimento. A evolução das taxas de juros demonstra que os créditos à habitação estão sujeitos às condições dos mercados financeiros e, por isso, mais do que reagir quando a prestação aumenta, importa preparar o orçamento para diferentes cenários. As famílias que acompanham regularmente as suas despesas mantêm uma reserva financeira e conhecem os seus direitos e estão mais preparadas para enfrentar períodos de subida de taxas de juros sem comprometer a sua estabilidade financeira. Mais do que saber

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1: Eu ainda sou do tempo. Os anos 80, recordados por uma nascida em 81. Eu ainda sou do tempo em que as crianças pareciam quase imortais. A infância dos anos 80 oferecia, em muitos casos, mais liberdade, mas também uma exposição muito maior ao perigo, convenhamos. Algumas coisas que nós fazíamos que hoje, dificilmente, seriam considerados aceitáveis. Mas nós, pronto, éramos muito aventureiros, criativos, entretínhamos-nos com muita facilidade e o desafio e o risco era mesmo aquilo que nos guiava pelas brincadeiras, verdade seja dita. E há coisas que os mais novos podem não acreditar, é que nós sobrevivemos a coisas que hoje parecem impensáveis. Sábado de manhã saímos de casa depois do pequeno almoço e a única ordem era volta antes de ficar de noite. Nós voltávamos. Andávamos o dia inteiro na rua, sem telemóvel, sem relógio, ninguém sabia exatamente onde é que nós estávamos, mas ainda nos diziam, se não vieres a almoçar, avisa, porque o certo era alguém nos dar comida a algures. Também íamos de bicicleta estrada fora sem capacete, corríamos pelas ruas, subíamos às árvores ou outra estrutura qualquer, desde que fosse a mais alta. Lembro-me de uma vez ter subido para o telhado de um parque de estacionamento e depois para saltar de lá. Saltei para um monte de areia de uma obra, safei-me, não me aconteceu nada. Também não tínhamos medo, entre

Estávamos em terrenos abandonados, explorávamos ribeiras, construções, quintais. Nós éramos verdadeiros exploradores. Essa é que é essa. Se caíamos, pronto, sacudíamos o pó das calças e seguíamos caminho a rezar para não ter feito nenhum buraco na roupa, não é? Até porque se chegássemos a casa a chorar por termos caído ou nos termos aleijado, ainda ouvíamos "choras ainda apenas por cima". É ou não é? Quem está a ouvir isto está-se a lembrar. Ir sozinho para a escola aos 6 ou 7 anos, normalíssimo. Atravessar estradas sem passadeiras, óbvio, não havia passadeiras. Lembro-me que para ir para a escola primária ia com o meu vizinho, que era da minha turma. Íamos os dois a pé, atravessávamos a estrada nacional número 1, sem passadeira, mesmo em frente à escola, fizesse frio, chuva, sol, o que fosse, lá íamos nós, a pé, os dois sozinhos. Nas viagens de carro, para quem tinha carro, os cintos de segurança eram uma raridade, particularmente atrás. As cadeirinhas para crianças não existiam, portanto era normal às crianças mais pequeninas ir ao colo da mãe, mas depois às crianças, a partir aí dos 3, 4 anos, íamos sempre no banco de trás, como calhava, virados para a frente, virados para trás, com os pés nos bancos, deitados, o que quer que seja. Andávamos de qualquer maneira. Eu, particularmente, também andei muitos anos, mas de mota, porque os meus pais não tinham carro. E então, a particularidade é que íamos os três na mota. Ora bem, claro. Portanto, o meu pai à frente, eu no meio, a minha mãe atrás, e eu tinha um microcapacete espetacular, que ainda hoje o tenho, azulinho. E lá íamos nós, a desbravar o mundo, porque aquilo levava-nos até muito longe. O que é que vocês pensam? A minha mãe andava de bicicleta e eu andava atrás, sentada. Também tenho histórias relacionadas com isso, ficará para outra altura. Lá está, e como não tínhamos carro, o meu pai tinha moto, a minha mãe tinha bicicleta, e então quando eu andava de bicicleta com a minha mãe, ia atrás, ia sentadinha atrás, com uma almofadinha, lá ia eu. No verão, era frequente andarmos descalços. Eu lembro-me de andar a brincar na rua descalça. Os meus pais não achavam graça nenhuma, porque o meu pai ainda é de uma geração em que se andava descalço. Ele ia descalço para a escola. Portanto, ele não achava muita graça que eu andava descalça, porque eu tinha sapatos, não é? Enfim, bebíamos água de fontanários, de mangueiras, de onde calhasse, no fundo, sem saber sequer de onde é que aquela água vinha. Passávamos horas ao sol, sem protetor. Ninguém pensava muito nisso, a verdade seja dita. Muitas crianças ajudavam os pais, fosse nas vindimas, a minha zona é muito de vinhas, portanto muitos ajudavam os pais nas vindimas, fosse no café da família, fosse na oficina. Eu, no meu caso, comecei a trabalhar aos 7 anos na papelaria dos meus pais, depois das aulas e em período de férias, porque naquela altura crescer significava também aprender a trabalhar cedo, embora andássemos todos na escola. Quando fazíamos alguma asneira, pois, havia pais que nem precisavam de falar, bastava olhar, não é? Fazer aquele olhar assim, matador. E quando falavam era para dizer, quando chegarmos a casa conversamos. Mas depois, pronto, claro que quase toda a gente sabia o que é que isso queria dizer, e por norma não significava apenas conversar, não é? Eu, por acaso, nem era das piorzinhas, diga-se passagem. Eu até era bastante bem comportava, mas na rua nada me parava. Era muito aventureira, embora não me portasse mal e não fosse mal educada. Pronto, na rua era outra geração. Nós realmente na rua aproveitávamos mesmo muito, muito, muito. Havia realmente uma liberdade que hoje em dia parece assim um bocadinho difícil de explicar. Nós brincávamos de facto mais na rua, inventávamos jogos, fazíamos amigos de verdade, assim, pessoalmente, não era cá nada através das tecnologias, não é como hoje em dia. Já para não dizer que, como passávamos o dia fora de casa, de vez em quando surgiam problemas e pronto, nós tínhamos que os resolver, não é? Porque não tínhamos nenhum adulto connosco. Naturalmente que eu não estou a dizer que os anos 80 nesse sentido foram perfeitos, ou que esse tempo não era perfeito, não é? Havia perigos que hoje reconhecemos, mas felizmente muitas coisas mudaram, não é? Para proteger melhor as crianças. Não sei se desse lado se lembra assim qual foi a maior aventura ou a maior loucura que viveu enquanto criança, mas que hoje jamais deixaria um filho ou um neto fazer. Lembra-se de alguma assim em particular? Eu teria várias histórias para contar. Na próxima edição vamos continuar então a nossa viagem pelos anos 80. Eu ainda sou do tempo em que uma cabine telefónica podia salvar o dia.

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Olá e bem-vindo a mais um episódio de Estranha Forma de Vida. Eu sou o Paulo Caixinho e hoje vamos mergulhar na alma da música portuguesa para descobrir três formas muito diferentes de viver o fado. O fado tradicional, o fado canção e as marchas. À primeira vista, parecem todos fados. Mas cada um tem uma lógica própria, uma estrutura musical distinta e um espírito muito particular. O fado tradicional é o mais antigo, o mais autêntico dentro da tradição lisboeta. Baseia-se em melodias e andamentos fixos, chamados simplesmente fados, sobre os quais se cantam diferentes letras. Por exemplo, o fado Vitória, de Joaquim Campos, pode acolher o poema Povo que Lavas no Rio, de Pedro Homem de Melo, ou a Igreja de Santo Estevão, de Gabriel de Oliveira. Não existe um número exato, mas estima-se que haja entre 140 a 200 fados tradicionais. Ou, segundo o guitarrista António Parreira, precisamente 180, reunidos no seu livro O Livro dos Fados, publicado pelo Museu do Fado. É um trabalho essencial, salvaguarda melodias que antes passavam apenas de ouvido para ouvido, a tradição oral. O fadista Rodrigo explica que o fado tradicional tem métrica regular, não tem refrão e quem vive o fado deveria conhecer uma larga percentagem dessas melodias. São semelhantes entre si, mas cada um tem o seu sabor próprio. Normalmente são acompanhados apenas por guitarra portuguesa e viola, às vezes também com baixo acústico, num ambiente simples e intimista, onde a palavra e a emoção do intérprete guiam a história estrofe após estrofe. Já o fado canção surge mais tarde, sobretudo a partir de meados do século XX, como uma evolução moderna. Aqui o fado abre-se a novas linguagens musicais. Passa a ser musicado, ou seja, composto como uma canção completa, com a estrutura própria e arranjos pensados para aquele poema. A melodia normalmente mais elaborada, muitas vezes com refrão, e o acompanhamento pode incluir piano, baixo, percussões ou sopros, sobretudo em gravações ou concertos. O fado-canção

aproxima-se assim da canção popular. É feito para o palco, para o disco e para a rádio. E fica muitas vezes associado a um intérprete específico. Basta pensar em Lisboa Menina e Moça, eternizada por Cássio do Carmo, para entender esse espírito. E por fim, as marchas. Traz o lado mais festivo. São temas com ritmo mais marcado, ligados às festas populares, aos arraiais e ao espírito leve e alegre de Lisboa. Mantém o acompanhamento típico, guitarra portuguesa, viola e baixo, mas tudo pulsa num andamento vivo, feito para pôr toda a gente a bater palmas e a cantar o refrão. As letras costumam ser mais simples, alegres e humoradas, muitas vezes dedicadas a bairros santos ou figuras populares. Em resumo, o fado tradicional é a raiz, o fado puro, centrado na palavra dita e nas melodias clássicas. O fado canção é ponte, mistura tradição e modernidade com refrões e arranjos elaborados. E a marcha é a festa, a rua, a alegria, o som que convida à partilha e à celebração. Vou-vos deixar com três exemplos. O fado tradicional, fado alexandrino Joaquim Campos, soa casa com letra de Diogo Clemente e música do Joaquim Campos da Silva, pela voz da Sara Correia. Depois, a canção Lisboa Menina e Moça, com letra de José Carlos Jari dos Santos, e música de Paulo de Carvalho, interpretado pelo Cássio do Carmo. E por fim, Marcha do Centenário, com letra de Norberto de Araújo e música de Raul Ferrão, para a Grande Marcha de Lisboa de 1947, aqui pela voz da Cuca Roseta. Até à próxima viagem pelo fado.

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3: Está de regresso este espaço do autocuidado aqui na Rádio Porto Alegre com a psicóloga clínica Vanessa Monteiro. É uma habitual presença todas as semanas aqui na Rádio Porto Alegre. Vanessa Monteiro é então psicóloga clínica, é formadora com ampla experiência nos mais diversos temas. Realiza atendimentos de maneira 100% online para adolescentes, para adultos das mais diversas idades e nacionalidades. É autora do podcast Momento do Autocuidado. É a procurar na plataforma no Spotify. Os ouvintes podem sempre colocar questões à doutora Vanessa Monteiro aqui na Rádio Porto Alegre. Basta enviar a perguntinha, não é necessário a sua identificação. O importante é que sejam esclarecidas essas dúvidas aqui na Rádio Porto Alegre. Pode enviar sempre as suas questões e depois a resposta chegará numa destas próximas semanas. Ora, doutora Vanessa Monteiro, seja bem-vinda mais uma vez. É sempre com grande satisfação que a recebemos aqui nesta casa que também é sua.
4: Obrigada, César. É sempre um prazer enorme estar aqui com vocês e com os ouvintes aí desse lado.
3: Muito agradecido. Ora, temos aqui mais umas questões para estes próximos minutos. Ora, uma questão que chega, e eu vou ler esta perguntinha, esta situação desta participação. Ora, hoje fala-se muito que o tédio é bom, sobre a importância do tédio e de aprendermos a estar connosco próprios, sem estarmos sempre a procurar estímulos. A doutora concorda com esta visão? O que é que tem a dizer-nos sobre a importância do tédio nas nossas vidas?
4: Sim, eu concordo muito e sou uma grande defensora desse tédio, na verdade, apesar até de ser pessoalmente alguém que também está sempre em muitas atividades. Eu gosto de ter esses dois lados. E, de fato, o tédio tem um lado muito bom, porque apesar das pessoas frequentemente associarem o tédio a uma experiência negativa, eu diria que o tédio é, antes disso,

0: isso uma oportunidade. É basicamente uma oportunidade da gente escolher o que, que vai fazer desse tempo. E não é o nosso tempo em relação a alguma coisa externa a nós, e sim o nosso tempo no seu aspecto mais livre. Então, olha que oportunidade rara a gente ter um momento num mundo tão corrido, no meio de experiências tão corridas, a gente ter um momento para o nada, né? Naquela hora em que você pode literalmente fazer qualquer coisa. Esse é o momento da sua escolha. E aí a questão que o tédio coloca para nós é: o que que você faz? O que que eu faço nessa hora em que eu tenho a tal liberdade de escolha que eu passo a vida dizendo que sinto falta? Então, eu gosto muito dessa liberdade que o tédio nos oferece.
1: Uma ouvinte envia-nos esta pergunta. O que devo fazer para não estar sempre a ocupar o vazio com vícios e coisas? E o outro ouvinte também perguntou como é que posso aprender a tolerar o vazio e o tédio sem sentir necessidade de o preencher constantemente com o telemóvel, com as redes sociais, com comida, compras ou outras distrações. Como posso transformar esses momentos em algo saudável em vez de os viver como algo que tenho de evitar? É a pergunta, doutora.
0: Ótimas perguntas, porque, por um lado, a gente pode sustentar o tédio como um momento de vazio, aprender a viver momentos ali no presente que não sejam, como essas perguntas narram, preenchidos por um excesso de informações, estímulos ou atividades. Mas, ao mesmo tempo, eu diria que não há nenhum mal, e eu falo isso com muita tranquilidade, na gente preencher parte desse tempo, talvez até a maior parte, com coisas que nos façam bem. Talvez o essencial aí seja estar atento para não preencher no automático. Ou seja, não é preencher passivamente, por exemplo, com aquilo que o algoritmo manda para nós nas redes sociais, ou com uma medida compulsiva, uma alimentação compulsiva, ou compras compulsivas, como uma experiência totalmente passiva e impulsiva, que não vai passar por filtros de escolha e pela nossa autonomia. Porque isso sim acaba sendo menos saudável. Mas, se a gente preenche esse tédio com uma atividade que a gente gosta, com um hobby, com um aprendizado que a gente quer fazer, ou mesmo com uma atividade física que faça sentido para nós, claro, uma leitura que possa agregar para a gente, uma conversa com alguém, né, por telefone ou pelas redes sociais mesmo, por vídeo com alguém, que vá fazer com que a gente se sinta à vontade, com uma companhia, ou até reativando esses laços, ou com músicas, né? Aproveitando aí que estamos aqui numa rádio, então ligar aquela rádio, ligar a Porto Alegre para ter uma companhia, tudo isso pode agregar, tudo isso vai trazer um conforto e vai trazer para nós uma experiência positiva. Não há nenhum mal em preencher esse espaço que supostamente está vazio com alguma coisa que faça sentido para nós. Não tem problema, desde que isso não seja simplesmente uma tentativa de preencher, como eu disse, automática ou até desesperada, né? Porque não consegue, porque a pessoa não consegue suportar estar consigo mesmo. Ainda assim, eu faria só uma ressalva de que tudo bem se eventualmente a gente seguir um pouco dessa tendência atual em que alguns passatempos mais superficiais podem fazer parte do nosso dia a dia. Não há necessariamente nenhum problema da gente ocupar um pequeno pedaço desse tempo fazendo coisas um pouquinho mais passivas. Mas é importante sempre que isso tenha um limite. E aí, claro, esse é o maior perigo, porque o problema é que as pessoas frequentemente se perdem nesses limites e acabam só conseguindo ficar bem quando estão preenchendo esse tempo com esses tais grandes estímulos ou por muito tempo.
1: Isso.
0: Ou seja, o que eu quero trazer aqui para a resposta é basicamente o lembrete de que a gente não tem que lidar com isso de um modo 8 ou 80. Não precisa ter uma imposição puritana, zen, do não vou fazer nada, vou só ficar olhando para a parede porque eu tenho que lidar com tédio, mas definitivamente não vai ser saudável esse desespero por preencher o tédio com alguma coisa, como se a vida só fizesse sentido com tudo isso tão ocupado.
1: E há algum exercício que pode ser feito até mesmo para auxiliar nesta relação com o tédio?
0: Sim, eu sugiro aos ouvintes que comecem a exercitar pequenos momentos de contemplação. Por exemplo, ao andar na rua, prestar atenção no céu, na rua, nos sons, nas pessoas que passam, observar mesmo o que está acontecendo ao redor. Quando estiver sozinho, eu diria para prestar mais atenção no próprio corpo,

0: no ambiente, né? Se você tá na sua sala, no seu quarto, observa se você tá à vontade nesse ambiente, como que tá esse espaço, se tá organizado ou não. É, quando você se sentiu também ou reagiu nas últimas horas. Isso, César, são movimentos, são pequenas pausas que a pessoa pode fazer em 2-3 minutos de observar o que está acontecendo naquele momento na própria vida. Outra ideia, que também pode ser uma boa estratégia, é olhar ao redor e prestar atenção no que você estiver fazendo, exercitando aquilo que a gente chama de atenção plena, que é para captar tudo aquilo que os seus sentidos puderem apurar naquele momento. Então, por exemplo, se a pessoa está comendo, ela pode tentar, esse é um exercício importante, vou tentar todas as vezes que eu estiver sentado para comer, prestar bastante atenção naquilo que eu estou comendo, nos sabores, na textura, no modo como eu estou combinando os alimentos. E mais uma vez, isso é um exercício que faz-se ali, nem que seja por 1, 2 ou 3 minutos enquanto estamos comendo. Eu posso até sugerir que vocês coloquem o despertador do telemóvel, vamos usar a tecnologia aí ao nosso favor, para tocar em 1 ou 2 momentos do dia, para lembrar de fazer essa pausa, se isso for difícil de incluir naturalmente na rotina. Porque esses 2-3 minutos que começam a acontecer 1, 2 ou 3 vezes ao longo do dia, vão programando o nosso cérebro a desacelerar, a romper com o excesso de estímulo, a aprender a dar focos em outros tipos de interesse. E isso é um exercício simples, parece que não faz diferença, mas faz muita diferença a médio e longo prazo, inclusive para ajudar, né, ajudar a lidar com o tédio. Então é isso, é perceber também o que há de oportunidade nessas pausas. E só para fechar minha fala, eu queria dizer também que vai ser importante tentar identificar por que que esse tédio é tão difícil para você, né? O que está por trás desse tédio? Às vezes o tédio não é só o não ter o que fazer. Pode ser que isso esteja te trazendo lembretes de que as coisas não estão muito bem na sua vida, ou que tem algum tipo de acontecimento aí que esteja te frustrando, ou te deixando solitário, preocupado, cansado. Então é também uma oportunidade para entender um pouco melhor o que está por trás dessa dificuldade.
1: Muito bem. Doutora Vanessa Monteiro, fica então combinado, na próxima semana voltamos à conversa com outras questões.
0: Muito obrigada, César. Obrigada a todos os ouvintes. Até a próxima.
1: Até uma próxima. Fica também aqui o convite, o desafio para os nossos ouvintes. Quer colocar alguma questão à doutora Vanessa Monteiro? Não é necessário a sua identificação. O importante é que seja resolvida essa questão que anda consigo. Basta enviar essa sua pergunta aqui para a Rádio Porto Alegre. Depois será canalizada essa pergunta para esta nossa psicóloga clínica, Vanessa Monteiro, que está connosco todas as semanas. Ela é formadora com uma ampla experiência em diversos temas. Podemos também nós no Spotify escutar as suas palavras, o seu momento do autocuidado, e se quer aprofundar mais algumas questões com a própria doutora Vanessa Monteiro, então é entrar em contacto com ela. Basta procurar na internet e depois os atendimentos são 100% online para adolescentes, para adultos e para as mais diversas idades e nacionalidades.
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0: intervir. Um homem aproveitou o facto de achar que não estava ninguém numa casa e entrou numa habitação no estado norte-americano da Nova Jersey com intenções de assaltar. O que ele não sabia é que havia uma câmara de vigilância a gravar todos os seus movimentos. Não sabia também que havia outro habitante na casa, que era um pequeno cachorro da raça Golden Retriever. Teria para aí uns 4 ou 5 meses. Segundo as imagens, que ficaram então gravados na câmara de vigilância, o homem avançou pelo interior da casa quando o cão apareceu de repente. Ele assustou-se tanto que o assaltante perdeu o equilíbrio, caiu para a frente, bateu com os queixos no chão e acabou por ficar inconsciente. Hilariante. Os proprietários que estavam a acompanhar tudo, porque receberam um alerta no telemóvel, estavam então a acompanhar tudo nas câmaras de vigilância, através do telemóvel. Eles não queriam acreditar naquilo que estavam a ver e chamaram imediatamente a polícia, não é? Quando os agentes chegaram ao local, encontraram o suspeito exatamente no sítio onde tinha caído, portanto ele continuava desmaiado. O mais engraçado desta história é que o pequeno Golden Retriever, o cãozinho, decidiu transformar o assaltante numa confortável cama improvisada. Portanto, ele deitou-se em cima do assaltante e estava a dormir a maior cesta do mundo. É verdade, como se aquele fosse o sítio mais natural e fofinho. O homem, pronto, entretanto acabou detido, recuperou os sentidos. A verdadeira heroína da história foi realmente esta cadela da raça Golden Retriever, que nem se apercebeu sequer, tinha prevenido um assalto, mas que ainda assim foi recompensada, e nós achamos muito bem. Para além de uma bela cesta, recebeu um jantar especial, comeu um belo bife.
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0: Alô, pessoas! Esta semana quero falar de uma atividade que me provoca mais ansiedade do que ir ao dentista e mais desgaste emocional do que montar móveis sem instruções. Sim, isso mesmo, vamos falar da epopeia que é ligar para um serviço de apoio ao cliente. Aliás, eu faço tudo para evitar isso, tudo. Há problemas que eu simplesmente deixo existir. Uma infiltração? Vemos depois. Uma encomenda desaparecida? Boa sorte para ela. A aplicação do banco deixou de funcionar? Pronto, a partir de hoje sou oficialmente uma pessoa que vive apenas de dinheiro físico. Porque eu sei o que é que me espera e é sempre uma jornada. Primeiro ligamos e somos recebidos por aquela voz robótica que tem a mesma empatia de uma torradeira.
1: Bem-vindo ao serviço de apoio ao cliente.
0: Não, bem-vinda não sou, certamente. Eu estou a ligar porque alguma coisa correu mal.
1: Para faturação, prima 1. Para apoio técnico, prima 2. Para informações comerciais, prima 3. Para perder a vontade de viver, permaneça em linha.
0: E depois de escolhermos a opção certa, vem a segunda fase do jogo. A fase em que temos de explicar o problema a uma máquina. Uma máquina. Porque, pelos vistos, chegámos ao ponto da evolução humana em que os computadores atendem telefones enquanto os humanos estão escondidos algures numa cave.
1: Diga qual o motivo do seu contacto.
0: Bem, o meu problema é que a internet não funciona.
1: Não foi possível perceber.
0: Avaria. Eu tenho uma avaria.
1: Não foi possível perceber.
0: Avaria.
1: Quis dizer adquirir novos serviços?
0: Não, não quis. Se eu quisesse comprar alguma coisa, não estava a ligar irritada. E quanto mais irritada eu fico, menos a máquina me percebe. É quase uma experiência científica. Avaria, já disse.
1: Não foi possível perceber.
0: A internet não funciona.
1: Não foi possível perceber.
0: Eu tenho cá para mim que ela percebe perfeitamente tudo o que eu digo. Está a divertir-se à minha custa. Bom, depois chega a parte maravilhosa da espera. A música, aquela música. Com qualidade sonora e equivalente a um telemóvel Nokia submerso no aquário.
1: Estamos a registrar um elevado volume de chamadas.
0: Claro que estão. Vocês são uma operadora. Se ninguém vos ligasse é que seria preocupante. Bom, e depois temos aquela frase incrível.
1: O tempo estimado de espera é de 4 minutos.
0: Bom, isto seria engraçado se fosse verdade, mas não é. É uma das maiores obras de ficção da humanidade, mais ficção que os filmes da Marvel, porque passam-se 47 minutos no mínimo, 47, e quando finalmente alguém atende, a chamada cai. E é aí que uma pessoa muda, há um antes e um depois desse momento. Bom, a verdade é que os bancos conseguem ser ainda melhores, ou piores, depende sempre da perspectiva. Porque quando finalmente eu me resolvo a ligar, recebo um SMS. Será contactado o mais brevemente possível. O mais brevemente possível, que expressão fascinante. Porque aparentemente significa daqui a 2 ou 3 semanas, com sorte. E quando finalmente ligam de volta, eu já nem me lembro qual era o problema que eu tinha. Já fiz o luto, já aceitei, já passei pelas 5 fases emocionais. Nessa altura eu já não quero resolver nada. Eu quero fechar a conta, levantar o dinheiro, guardar tudo numa caixa de bolachas debaixo da cama e viver exatamente como viviam os meus avós. Que, pensando bem agora, talvez soubessem qualquer coisa que nós não sabemos hoje em dia. Bem, a verdade e a ironia disto tudo é que, no fundo, a tecnologia foi criada para nos simplificar a vida e conseguiu exatamente o contrário. Hoje em dia precisamos de falar com 3 robôs, ouvir 20 minutos de música deprimente e desenvolver uma resistência emocional de atleta.

só para conseguir marcar a visita de um técnico à casa. E depois admiram-se que as pessoas andem estressadas. Só que eu estou num ponto em que já nem estou estressada. Eu estou apenas a uma conversa com um robô de ir viver para uma cabana no meio da serra. O meu nome é Ana Nunes e isto não era para ser assim. Mas já que é, até para a semana.

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6: Todos os processos judiciais que procuram travar a construção da barragem do Pisão no Crato foram devolvidos ao Tribunal Administrativo e Fiscal de Castelo Branco, confirmou esta sexta-feira o presidente da CIMA, Joaquim Diogo. Segundo o autarca, as instâncias superiores reenviaram os processos para a primeira instância devido a erros de forma identificados. Joaquim Diogo adiantou que o juiz vai ouvir habitantes da aldeia do Pisão, técnicos e testemunhas integrados no processo pela comunidade intermunicipal, considerando este passo relevante para clarificar aspectos técnicos e a posição das populações.
7: Todos os processos neste momento que existiam regressaram ao primeiro, à primeira instância, portanto ao Tribunal Administrativo de Castelo Branco, uns por erros de forma que foram atendidos e que foram identificados no outro Tribunal de Instância Superior e que entenderam devolver ao Tribunal de Primeira Instância para correção desses mesmos atos administrativos que não, no entender desses tribunais, não foram bem acautelados. Consequência disso, soubemos hoje que o juiz se prepara para ouvir uma série de pessoas, nomeadamente os habitantes da aldeia do Pisão e também uma série de técnicos, portanto uma série de testemunhas, nós decidimos juntar ao processo. Isso é também um ato relevante para este processo, uma vez que, quer tecnicamente, quer a vontade das pessoas, vamos poder dar nota dela em tribunal.
6: A barragem do Pisão, integrada no empreendimento de aproveitamento hidráulico de fins múltiplos do Crato, representa um investimento superior a 220 milhões de euros, ocupará 10 mil hectares e implica a submersão da aldeia do Pisão. O grupo parlamentar

0: Ricardo Chega quer esclarecimentos do Governo sobre a reorganização da resposta de oncologia no ULS do Alto Alentejo, que abrange os hospitais de Porto Alegre e Elvas. No requerimento dirigido à Ministra da Saúde, a que a Rádio Porto Alegre teve acesso, os deputados questionam o novo modelo de funcionamento previsto para a especialidade e pedem dados concretos sobre a atividade clínica realizada nos últimos anos. A reorganização tem provocado preocupação entre os doentes oncológicos, familiares e população local, sobretudo devido às alterações previstas no Hospital Dr. José Maria Grande em Porto Alegre. O assunto motivou uma petição pública que já reúne mais de 2.700 assinaturas e uma concentração que juntou cerca de 200 de pessoas na cidade. Um dos pontos centrais da polémica é a atividade do oncologista prestador de serviço no Hospital de Porto Alegre, Rui Diniz. Os deputados referem existir receio entre os doentes e familiares de uma redução da presença e da atividade do médico em Porto Alegre. A administração da ULS garante que não está prevista a saída nem a redução da atividade do médico e que este continuará a acompanhar os seus doentes. A administração anunciou também que a partir de 1 de outubro a resposta de oncologia contará com 3 médicos, incluindo pela primeira vez um oncologista integrado no quadro da instituição. O Chega considera que a informação divulgada até agora é pouco clara e em alguns aspectos contraditória. Os deputados perguntam também quantos doentes estão atualmente a ser acompanhados pelo médico Rui Diniz e quantos continuarão sob a sua responsabilidade depois de 1 de outubro. O Chega defende que a discussão deve centrar-se na qualidade, estabilidade e capacidade da resposta prestada aos doentes oncológicos do Alto Alentejo, considerando que a continuidade dos cuidados é particularmente importante numa especialidade marcada por tratamentos complexos e prolongados. No Alto Alentejo, as raças Limousine e Angus estão a ganhar expressão, enquanto a raça alentejana se mantém estável depois de algum decréscimo, segundo disse à Rádio Porto Alegre o veterinário Rui Martelo. O técnico, que integra uma empresa de gestão e consultoria agrícola, explicou que o Governo tem implementado medidas para dinamizar a criação e proteger a raça alentejana. Segundo o mesmo responsável, os ovinos continuam com forte presença, mas os caprinos apresentam números muito baixos. Na suinicultura, o porco alentejano tem registado algum crescimento, com mais produtores a direcionarem parte das explorações para esta vertente. Já no que diz respeito à produção de leite, o veterinário assinala uma crescente queda no setor.
1: Neste momento, a raça Limousine e a raça Angus estão em plena ascensão. A raça alentejana teve algum decréscimo, está estável. Hoje em dia, as pessoas também, o governo apoiou a nível, ou implementou algumas medidas para dinamizar a criação da, e para protegermos a raça alentejana, que é uma raça muito boa em termos de carne e em termos de criação, e neste momento o Governo tem dado alguns apoios e estimular essa produção, mas neste momento as raças mais com maior expressão é a raça Aberdeen Angus e a raça Limousine. Porque tem a carne, vai ao encontro ao consumidor, tem uma carne marmoreada e a nível de qualidade o consumidor está, hoje em dia o consumidor é mais exigente e vai à procura desse tipo de carnes premium e está disposto a pagar um pouco mais, mas usufruir da qualidade que essas carnes
2: também há uma forte têm. Também há uma forte presença de ovinos na região, mas os caprinos há uma diminuição, certo?
1: Os caprinos com grande tendência, não digo a desaparecer, mas estão estão num número muito, muito baixo.
2: E a questão da suinicultura, porco alentejano, por exemplo, porco preto, como é que vai esse negócio?
1: É ligeira ascensão. A nível do porco preto, tem havido algumas explorações que têm estado a entusiasmar com o valor, com a valorização do produto. Ao fim e ao cabo, os espanhóis é que valorizavam muito, mas nós em Portugal também estamos a valorizar. E há pessoas, há alguns criadores que estão a ter mais uma vertente, estão a direcionar também um ramo das suas explorações pecuárias à parte do porco e principalmente para a parte do porco alentejano. E a parte da produção de leite dos animais, quer bovinos, quer pequenos ruminantes, seja os ovinos e os caprinos, estão em decréscimo.
2: A questão das vacas leiteiras também não é por aqui já muito predominante nesta zona.
1: Perdão, neste momento aqui na zona há cerca de 4, 5 explorações, na zona de Elba.
2: É uma zona
1: Alegre,
2: que tinha muito, não é?
1: Tinha muito, tínhamos em uma empresa que deu nome a esta zona, que era a Serra Leite, que neste momento está associada ao grupo do Jerónimo Martins, mas com tendência a possivelmente a desaparecer. Nós éramos uma zona onde o leite tem uma qualidade excepcional e que as pessoas valorizam isso.

0: nascimento com tendência a se perder essa mais-valia.
1: O veterinário falava à Rádio Porto Alegre na Feira das Cebolas, que decorre no Parque de Feiras e Exposições de Porto Alegre até domingo, com uma vasta área de exposição reunindo atividades económicas, artesanato, pecuária, gastronomia e concertos. Também no Sertão, a Rádio Porto Alegre ouviu um grupo de produtores pecuários que dizem estar preocupados com a escalada dos preços dos combustíveis, considerando o cenário assustador.
2: Essa subida, estávamos há pouco a comentar, o preço dos animais está realmente a subir, vê-se mais alguma vontade da parte dos compradores, mas com este aumento dos combustíveis não irá facilitar aqui a vida a ninguém.
3: A coisa que mais nos afeta em Portugal é a falta de mão de obra e é o preço dos combustíveis.
4: É isso que eu lhe ia perguntar, como é que está a questão do preço dos combustíveis?
3: Está assustador, não é? E depois nós sentimos-nos mal, porque estamos logo aqui ao lado da vizinha Espanha, em que lhes custa menos de cerca de 30 cêntimos em litro o gás óleo. Pá, e a gente continuamos a ser castigados, e é impossível, a gente estamos em... Nós, os agricultores, quem nasceu nisso e vive nisso, nós estamos preparados para competir com qualquer agricultor da Europa. Estamos quer as mesmas condições, todas iguais. E aí estou aberto para discutir com qualquer pessoa.
5: Epá, nem tudo é um mar de rosas. Um trator hoje em dia para semear, e vão começar as sementeiras, vão começar em breve, um trator por dia gasta 300 euros a fazer pouco chinho, que é para não descansarmos, porque um trator, se a gente vê que um trator gasta 20 litros, que é um trator normal, não é um trator como uns cavalos, gasta 20 litros à hora, um trator ao fim de uma hora a 1,5 euro, que é o preço que nós estamos a comprar o combustível já com o subsídio, que se chama o subsídio do gás óleo verde, um trator daqueles gasta 300, que faz 10 horas gasta 300 euros por dia. Epá, os preços que nós estamos a vender o gado neste momento, estamos a ser beneficiados porque o aumento do preço foi relevante, mas os preços dos nossos custos têm sido com uma agravante brutal. Tanto faz
4: sobe nível, de um lado, mas depois também sobe do outro.
5: Tanto faz a nível de mão de obra, como disse o Lúcio, como de custos variáveis, que são, é o caso do gás óleo, é o caso dos outros. Como um ano com pouca produção, os fatores de produção foram os mesmos, os custos foram os mesmos, a produção foi menor, os nossos custos aliados ao custo das matérias-primas, mas são sempre maiores.
1: Na próxima semana, de 14 a 20 de setembro, o preço dos combustíveis volta a sofrer alterações, com o gás óleo a registar uma nova subida de 4 cêntimos e a gasolina a descer 6 cêntimos. Caso se confirmem as previsões, para a próxima semana o preço médio do gás óleo vai subir para 2,15 euros por litro, enquanto a gasolina desce para 2,4 euros por litro. O preço pode ainda variar de acordo com os postos de combustível e a zona onde estão sediados. A Praça de Touros José Elias Martins em Porto Alegre recebe este sábado, a partir das 17h30, um mano a mano inédito entre os irmãos João Moura Júnior e Miguel Moura, num dos festejos apontados como um dos mais relevantes da temporada tauromáquica nacional. Em disputa estará um curro de António José da Veiga Teixeira, com as pegas entregues aos grupos de Cruz e Porto Alegre, capitaneados por João Pratos e Gonçalo Louro. Em declarações à Rádio Porto Alegre, João Moura Júnior recorda o percurso que já assinou na Arena Portalegrense e garante que entra em praça para vencer o duelo com o irmão.
6: Acho que é um mano a mano, acima de tudo, merecido, porque estamos na nossa terra, estamos com a nossa gente, e acho que demonstrarmos, tanto eu como ele, as nossas capacidades, a nossa trajetória, é acima de tudo muito orgulho, satisfação, e a Praça de Porto Alegre é o sítio ideal para demonstrar tudo isso. Eu, no meu caso, tenho um currículo já grande em Porto Alegre, graças a Deus, desde aquela mano a mano com o meu pai, depois acabou em Serrana, há mais de 20 anos, os festores do ano passado, o mano a mano este ano também já com o meu primo Caetano, e agora com o Miguel. Pronto, acho que é um currículo em Porto Alegre importante, e que me acrescenta a responsabilidade, e não defraudar nunca os aficionados, que é também a minha grande preocupação.
7: Apesar de ser teu irmão, não vens a Porto Alegre para perder nesta jornada, digamos assim.
6: Claro que não, acho que isso é que faz o espetáculo ser emotivo, e o público merece tudo isso. Portanto, eu como o Miguel vamos lá para dar o nosso melhor. Acho que no nosso caso estamos num bom momento. Os dois, eu, a minha temporada, como todos sabem, tem sido mais curta, uma corrida mais ou menos por mês. Estou menos historiado, mas isso não é desculpa. É uma parte que eu decidi historiar menos para dar tudo em cada dia. E acho que assim eu tenho conseguido. Espero que Porto Alegre também consiga e vou lá, para, logicamente, para ganhar o meu irmão.
1: Também ouvido pela Rádio Porto Alegre, Miguel Moura assume máxima responsabilidade e entrega para enfrentar o irmão neste confronto direto.
8: Sim, é uma corrida importantíssima na minha temporada e pronto, máxima responsabilidade, máxima entrega, como se faz sempre e pronto, uma ilusão com o cartel, um cartel diferente e pronto, e dar o meu máximo claramente.
7: Miguel, como é enfrentar o teu irmão que está também num grande momento de forma, no mano a mano? Aliás, este é um verdadeiro mano a mano, não é? Dois irmãos. Como é que vai ser? Algumas armas, alguns trunfos na manga para esta corrida ao sábado?
8: Não, penso que o trunfo é ser eu próprio, fazer o meu torneio e pronto, logicamente vou querer triunfar, como o João também, e pronto, e se correr bem aos dois, quem vai ganhar com isso é sempre o público.
7: A ideia é dar uma grande tarde de torres às pessoas?
8: Sim, sem dúvida, penso que sim, tanto da minha parte como do João, mas pronto, mas logicamente vou dar o máximo e tentar sair por cima.
1: É já este sábado, mano a mano inédito entre os irmãos João Moura Júnior e Miguel Moura, na Praça de Torres José Elias Martins, em Porto Alegre, um festejo inserido na Feira das Cebolas e que terá também reportagem em direto da Rádio Porto Alegre. A aldeia de Porto da Espada, em Marvão, recebe este domingo mais uma etapa do Campeonato Nacional de Carrinhos de Rolamentos e do Circuito Nacional de Trikes, numa tarde dedicada à velocidade, ao convívio e ao regresso de tradições populares ligadas às descidas em carrinhos artesanais. De acordo com o vice-presidente da Câmara de Marvão, Luís Costa, o levantamento feito com o organizador da prova, Luís Dias, confirma a inscrição de 36 participantes.
9: Estão inscritos 36 pilotos nas mais diversas categorias e pilotos esses que são oriundos das várias localidades do país, de norte a sul, portanto já costuma ser um habitué, de acordo com aquilo que vem sendo nos anos anteriores, temos do norte, centro, sul, e que são pilotos que estão sempre muito entusiasmados em fazer a descida do Porto Espada, uma aldeia pacata, mas que neste dia se torna como uma completa alegria, as pessoas que vão para as ruas para ver ali passar os pilotos em velocidades vertiginosas e como dizia Marvão, não só pretende dar vida a estas aldeias, senão também trazer até ao nosso território grandes eventos. E falou muito bem, tivemos o Air Show, que foi um sucesso tremendo aqui em Marvão, e sendo que Marvão é um território turístico, pretendemos efetivamente trazer não só os pilotos, mas também as pessoas que vêm assistir e dar aqui também alguma dinâmica à economia local. Dizer que estão todos convidados, no dia 13 a vir até a aldeia de Porto Espada, a prova irá começar sensivelmente a partir das 14 horas. Na descida temos ali um bar com comes e bebes, organizado pela Associação Portos Gladys, e pronto, será com certeza um dia bom. Estamos em querer que o dia vai estar com sol, vai estar aprazível e tem tudo para correr bem.
1: A prova é promovida pelos Trilhos do Zêzere com o apoio do município de Marvão e tem início marcado para às 14 horas. O Instituto Português do Mar e da Atmosfera prolongou o aviso amarelo de tempo quente emitido para o distrito de Porto Alegre até às 18 horas de segunda-feira. A persistência de valores elevados da temperatura máxima, que ronda os 40 graus, motivou a emissão do aviso que está em vigor desde sábado. No Alto Alentejo também a temperatura mínima vai manter-se elevada, com valores entre os 18 e os 25 graus.
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1: Bom dia, boa tarde ou boa noite, conforme o local onde os nossos ouvintes nos estejam a ouvir. Sei que nos ouvem através da internet em vários pontos do país, aliás, do país e até do próprio mundo. Muito obrigado a todos os ouvintes por poderem estar neste programa que eu vou divulgando em 15 episódios tudo aquilo que me tem sucedido desde que nasci até ao dia de hoje. Hoje vou falar o que é a hemodiálise, o que é a nefrologia e a urologia. Para isso começo a partir da hemodiálise, que é um procedimento de filtragem de sangue para retirar todas as toxinas e excesso de água que nós temos no nosso organismo. Dito isto, a hemodiálise, o sangue do paciente é bombeado para dentro de um dializador contendo dois compartimentos de líquido configurados com feixes de fibras capilares, ocas ou como folhas de membrana, semi-impermeáveis paralelas. Ou seja, o sangue é bombeado ao longo de uma membrana com solução cristaloide e bombeado de um lado para o outro para um compartimento separado na direção oposta. Engíria do povo em bom português, que é assim que eu gosto de falar e é assim que eu quero que as pessoas todas percebam o que eu digo. O sangue sai de uma agulha grossa introduzida na minha fístula do braço e vai cerca de 300 ml por um tubo próprio para dentro da máquina. Ou seja, a ida e volta será cerca de 100 e qualquer coisa vezes que este trajeto se faz na máquina, através da máquina e através do nosso corpo. E depois de limpo, o sangue sai por o outro lado de outro tubo em direção à segunda agulha, também na fístula, em direção ao nosso corpo. Fístula essa que tenho atualmente no braço esquerdo já há cerca de 5 anos e que até à presente data tem demonstrado sempre um bom débito, ou seja, estar em boas condições. Os objetivos imediatos para a hemodiálise são corrigir o desequilíbrio hidroeletrólito do corpo, remover todas as toxinas, e a dose ideal de hemodiálise é incerta, mas a maioria dos pacientes fica bem, bastante bem, com 3 a 4 horas de hemodiálise 3 vezes por semana, que é o meu caso. A hemodiálise feita numa instituição especializada para o efeito é hoje em dia o mais comum. No meu caso, repito, estou na Fundação Renal Portuguesa, situada na zona industrial em Porto Alegre. Um dos enfermeiros que está a trabalhar no respectivo meu noturno das 8 ao meio-dia, faz a respectiva canula a própria fístula, ou seja, espetar as próprias agulhas na fístula, decide a quantidade de líquido a ser removido consoante o meu peso, sendo o meu peso atual seco de 81 kg, e se tiver mais do que isso, terá que ser retirado até 4 kg por pessoa.

realiza todo o tratamento sob a supervisão de um médico. Na hemodiálise há dois tipos de acesso vascular. Um é a fístula anteriovenosa, que é o que eu tenho, ou um catéter na veia central do peito. O procedimento cirúrgico consiste na hematose da artéria radical, braquial ou femoral, a uma veia adjacente, ligando a parte terminal da veia à face lateral da artéria. Ou seja, no meu caso, em bom português, é a ligação de uma artéria do meu braço esquerdo a uma veia do braço esquerdo, onde tenho também a ligação através de uma prótese. A principal vantagem é que o catéter é colocado rapidamente em pacientes que necessitam de diálise de urgência, ou seja, aqueles que estão completamente aflitos, é logo feito um catéter no peito para poder fazer a hemodiálise. Depois, mais tarde, como foi o meu caso, passará a ser uma fístula no braço, que depois de estar propriamente dito em condições, aí será feito a hemodiálise através dessa fístula. Passando à nefrologia. Nefrologia, muita gente não sabe o que é. É a especialidade médica que estuda a hemodiálise, os rins e os restantes órgãos renais. Quanto aos rins, os meus já não funcionam há bastante tempo. Também não faço urina. Tudo isto, tudo aquilo que, ou seja, que eu como ou bebo, ficará retido no meu corpo e só apenas é retirado no dia em que eu for fazer a hemodiálise. Há necessidade de fazer a hemodiálise o resto da vida, por também não ter possibilidade de transplante, por não ter bexiga e ser um doente crónico hemodializado. Quanto à urologia, é uma especialidade de medicina que se dedica à prevenção, diagnóstico e tratamento, acompanhamento de doenças do aparelho urinário, seja ele masculino ou feminino. Uma das principais doenças é a retenção urinária aguda. Significa a dificuldade ou incapacidade de urinar. A infecção da urina é um problema muito comum, principalmente em mulheres jovens. As cólicas renais são bastante dolorosas. Pode ter o paciente vómitos ou até mesmo a necessidade de ser feita uma cirurgia. Como foi o meu caso, fiz uma urostomia que permite a eliminação da urina através de uma abertura na barriga, geralmente realizada quando a bexiga está danificada ou o doente, como foi o meu caso. É feito um estoma circular criado cirurgicamente para ligar um órgão interno oco à superfície da pele através do intestino delgado. Neste orifício será então colocado um saco removível, descartável, para receber a urina vinda diretamente dos rins. No meu caso, como já não faço urina, também não é necessário o respectivo saco. Eu próprio, depois da remoção da bexiga, próstata, músculo da bexiga e apêndice, fiquei com o estômago, ou chamada urostomia, do lado direito da barriga, que até à presente data tenho que tapar com um penso próprio para o efeito, porque não vale a pena estar a utilizar um saco, visto que não tenho urina e não há necessidade de andar com um saco dia a dia, fazendo assim um penso diário na zona onde o orifício está fixado. Pensem sempre, como eu disse anteriormente, nas pessoas doentes crónicas. Pensem sempre

Quando às vezes, ai, dói-me a barriga, ai, dói-me aquilo, dói-me o outro, pensem sempre o qual é o estado de espírito das pessoas doentes oncológicas, hemodializadas, psiquiatricamente tristes, psicologicamente bastante ansiosas, estressadas, pessoas que no dia a dia não conseguem ter, se calhar, força. Muitas das vezes a hemodiálise termina e a pessoa fica o resto do tempo bastante debilitado, até mais ou menos chegar à zona da noite ou da zona de ir dormir. Até aí a gente tem grandes complicações na vida. Mais uma vez termino desejando as melhores felicidades e sorte para todos os ouvintes da Rádio Porto Alegre. Não se esqueçam de tudo aquilo que eu vou dizendo, não se esqueçam daquilo que eu vou alertando, porque a vida há só uma, é esta e mais nenhuma. Nós temos que viver como a nossa vida e com tudo aquilo que nos afeta. Não deixem para amanhã o que pode ser feito hoje. Bem-ajam e até a um próximo episódio. Muito obrigado e até breve.

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0: na Rádio Porto Alegre. Hoje iniciamos uma viagem no tempo muito especial. Ao longo das próximas duas semanas, o nosso convidado é o homem que carrega nos ombros a responsabilidade de gerir e liderar os destinos da saúde da nossa região. Recebemos Miguel Lopes, o presidente do Conselho de Administração da ULS do Alto Alentejo.
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0: Doutorado em Saúde Pública e com uma vasta trajetória na área farmacêutica e na administração hospitalar, o nosso convidado é o rosto principal da missão de trazer mais cuidados, proximidade e bem-estar para todos os habitantes deste nosso Alto Alentejo. Mas hoje deixamos de lado os relatórios e as exigências da gestão da saúde pública. Vamos conhecer o cidadão, as suas memórias e o seu percurso de vida contados na primeira pessoa. Nesta primeira parte, o responsável pela saúde do Distrito de Porto Alegre partilha connosco os hinos e as canções que marcaram a sua juventude e o início de tudo. Dr. Miguel Lopes, os microfones da Rádio Porto Alegre são inteiramente seus.
2: Gostava de começar por, em primeiro lugar, agradecer à Rádio Porto Alegre o desafio que me lançou para partilhar um pouco convosco aquilo que é a minha playlist de músicas. A escolha, confesso que não foi uma escolha fácil, mas o que vou procurar fazer ao longo deste programa é partilhar convosco algumas das músicas que marcaram a minha vida, que já completou 5 décadas e que refletem um pouco aquilo que eu gosto de apreciar em termos musicais, que é, acima de tudo, a mensagem que é transmitida quando os cantores, compositores preparam uma obra para partilhar com o grande público. E por isso tenho que começar pelo início da minha vida na juventude. E a primeira música que escolhi para partilhar convosco é uma música que reflete muito aquilo que é a nossa necessidade de trilharmos um caminho próprio. E apesar de ter sido difícil escolher a década de 80, porque foi muito rica, quer em termos internacionais, quer nacionais, eu escolhi inevitavelmente os Chutes e Pontapés e a música A Minha Maneira. Espero que gostem.

0: abrimos assim as escolhas com o presidente da ULS do Alto Alentejo a viajar-se à riqueza da década de 80. E continuamos sintonizados no percurso pessoal do administrador que cuida da saúde dos habitantes do nosso distrito. Para o seu segundo tema, Miguel Lopes traz-nos a irreverência de uma das bandas mais marcantes de sempre.
1: Em continuação a esta partilha, vou trazer-vos agora aquilo que foi também uma música que reflete muito daquilo que era a irreverência dos anos 80, uma época também muito recheada de grandes bandas. E para mim a banda fetiche que eu tenho são os Pink Floyd, sem dúvida. E em particular esta música que eu acredito que muitos de vós desta geração vão recordar com saudade, que é Another Brick on the Wall.

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1: Esta semana e a próxima estamos com a playlist do Presidente do Conselho de Administração da Unidade Local de Saúde do Alto Alentejo, Miguel Lopes. E deixamos agora o rock para entrar na fase em que descobrimos o mundo ao nosso redor de forma mais focada. O responsável pela nossa saúde recorda os tempos da faculdade e as intensas sessões de estudo acompanhadas por uma banda espanhola que marcou a Revolução Cultural de Madrid.
2: E agora, depois destas músicas que ouviram anteriores, que eram mais rock, mais contestação, mais afirmação do início da juventude, entramos naquela fase em que descobrimos um conjunto de sentimentos e um conjunto de percepções que nos fazem ver o mundo ao nosso redor de outra forma, interpretá-lo de uma forma muito mais focada naquilo que são os sentimentos, os princípios, os valores que vamos construindo ao longo da nossa juventude e que depois se refletem na vida adulta. E as músicas que vou partilhar a partir de agora refletem um pouco alguns momentos da minha vida. Esta em particular é uma música cuja mensagem é uma mensagem que nos faz percorrer um conjunto de sentimentos, desde o amor à tristeza, à vingança, ao destino, e que melodicamente é perfeita. É de um grupo espanhol, os Mecano, de quem sou um fã incondicional, uma banda do final dos anos 80, década de 90 espanhola, que percorreu a movida madrilenha e toda a revolução que se registrou em Madrid, que depois se expandiu para o resto de Espanha e da Europa, e que se chama, entre muitos êxitos dos quais gosto desta banda espanhola, este em particular é uma música que ouço e que ouvi muito no início do meu período de faculdade e que me acompanhava em muitas sessões de estudos e de realização de trabalhos. Chama-se Naturaleza Muerta.

0: Esta semana estamos com a playlist do presidente Miguel Lopes da Unidade Local de Saúde do Alto Alentejo. É a primeira parte e estamos quase a terminar este momento e a fechar-se esta primeira parte da playlist do presidente. O homem que coordena o bem-estar e a saúde do Distrito de Porto Alegre traz-nos agora uma das suas vozes femininas de eleição.
1: E agora, dando continuidade à minha playlist, trago-vos talvez uma das minhas intérpretes femininas cantoras que mais aprecio. E aprecio em particular pela sua voz única, sussurrada, de uma melodia, mas ao mesmo tempo de uma dicção profunda.

feita de tudo aquilo que quero transmitir, que me apaixona. Esta foi uma música que ainda hoje continuo a ouvir regularmente, esta e todas as restantes que acompanham vários dos álbuns desta intérprete, que eu aprecio bastante. Muitos de vós com certeza também partilharão da minha opinião. O seu nome é Shadé Adu, e vou partilhar convosco um dos maiores êxitos dela, By Your Side, que é ao mesmo tempo uma música que também me acompanhou numa fase da minha vida de descoberta, de relações, de paixões. Mas acima de tudo, esta música para mim tem uma dupla interpretação, porque fala daquelas pessoas que nos acompanham e que estão sempre ao nosso lado, e portanto reflete muito daquilo que foram pessoas na minha vida que tiveram esse registro e que ainda hoje algumas se mantêm, outras já partiram, e é uma música que eu gosto muito e ouço muitas vezes.

0: Termina assim a primeira parte de uma viagem fantástica pelas fases da vida de Miguel Lopes, o presidente do Conselho de Administração da ULS do Alto Alentejo. Ficámos assim a conhecer as origens e as grandes influências de quem hoje tem a exigente missão e o compromisso de gerir a saúde de todos nós. No próximo sábado, à mesma hora, não perca a segunda parte deste programa, onde o rosto máximo da saúde do distrito continuará a desvendar as melodias do seu, do nosso coração. Bom fim de semana e até lá na Rádio Porto Alegre.
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1: 18 horas com praticamente 9 minutos. Tarde de sábado, 12 de setembro. Começa aqui mais uma edição especial para acompanhar o terceiro dia da Feira das Cebolas, que está a decorrer até ao dia de amanhã no Parque de Feiras e Exposições de Porto Alegre. E é para lá que vamos, onde está o Gabriel Nunes e também a São Neto. Gabriel, boa tarde. E também a
12: São... Muito boa tarde. Estamos então a responder aqui do Parque de Feiras e Exposições de Porto Alegre. Em concreto, aqui do átrio, se assim posso dizer, dos pavilhões do núcleo empresarial da região de Porto Alegre. Entramos hoje no terceiro dia da Feira das Cebolas, há algum movimento aqui no interior e também no exterior aqui dos pavilhões do NERPOR, como também no recinto da Associação de Agricultores do Distrito de Porto Alegre, outro dos locais que recebe esta edição de 2026 da Feira das Cebolas, que junta na organização a Câmara de Porto Alegre, a Associação de Agricultores e este ano pela primeira vez a Associação Empresarial NERPOR. Eu tenho aqui junto a mim o Tiago Braga, o presidente do NERPOR. Tiago, desde já muito boa tarde, vou começar exatamente por aí. O porquê do NERPOR e se faz sentido associar-se a um

0: certame como este em termos de organização da Feira das Cebolas?
1: Antes de mais, muito boa tarde. Claro que faz sentido a Associação Empresarial estar associado a esta feira já com alguns séculos. Não posso deixar de falar desta feira sem, antes de mais, parabenizar a Câmara Municipal de Porto Alegre, que de facto, pela mão da Sra. Presidente, desde que tomou posse no primeiro mandato, pegou nesta feira e realmente nota-se quem a transformação que existiu, o aumento da qualidade da oferta, é realmente visível esse crescimento e temos que dar os parabéns a quem faz um bom trabalho. O NERPOR, pelo primeiro ano, faz parte desta organização, foi-lhe dado um voto de confiança por parte também do poder local, por parte da Câmara Municipal. Acho que faz todo o sentido, visto que o NERPOR ao longo do último ano tem desenvolvido um contacto muito mais próximo com os empresários locais, e como tal, faz sentido estarmos associados a esta iniciativa.
0: E de que forma é que é essa colaboração do NERPOR com a Feira das Cebolas? Para já, em primeiro lugar, é a disponibilização aqui do espaço, não é?
1: É mais do que isso, é bastante mais do que isso. Este ano nós temos um aumento brutal de expositores. E esse aumento deve-se precisamente do trabalho que a equipa da NERPOR, são três equipas que aqui estão associadas, a equipa da Câmara, a equipa da Associação de Agricultores e a equipa do NERPOR, que fez este contacto. Aliás, todos estes expositores que estão dentro destes pavilhões estão aqui porque a nossa equipa os contactou e os convenceu a participar. É da nossa responsabilidade os expositores daqui dentro.
0: Este local, nos últimos anos, penso que essa ideia já terá caído por terra, mas ainda há quem defenda que esta feira ficava melhor no centro da cidade. Mas olhando para a dimensão atual desta feira, era praticamente impossível fazê-la dentro destes modos no interior da cidade, praticamente.
1: Basta vir cá para perceber que é realmente impossível com esta dimensão fazê-la noutro local. Não estamos só a falar dos quatro pavilhões do NERPOR que estão ocupados, estamos a falar também do exterior. Este ano, pela primeira vez, tivemos que abrir o pavilhão de cima, o pavilhão dele do lado de cima, porque precisávamos desse espaço. Qualquer sítio, qualquer iniciativa em que se desenvolva atividades económicas, qualquer iniciativa deve ser encorajada. Mas achar que se pode fazer uma feira deste tamanho num local mais pequeno, sem cortar qualidade, sem cortar crescimento, parece-me um pouco ingênuo.
0: Tiago, olhando agora, há pouco falava em uma coisa que penso que é importante, que é, desde que o Tiago preside aqui ao Núcleo Empresarial da Região de Porto Alegre, tem-se notado uma maior proximidade com os municípios. É essa a estratégia, não só com os municípios, mas também, obviamente, isto é uma associação empresarial com as empresas, com os empresários. É abrir, digamos que o NERPOR também à comunidade?
1: É fazer aquilo que o NERPOR deveria ter feito há 40 anos atrás, desde a sua existência. Isto é uma associação empresarial, as associações empresariais só existem com empresários, têm uma missão de fazer pontos com os organismos locais e nacionais, e é esse o trabalho que o NERPOR tem feito, chegar junto das empresas. Aliás, temos um programa que chama-se NERPOR em Movimento, que é precisamente a descentralização do NERPOR, ou seja, sairmos daqui do nosso escritório e ir ter com os empresários. Vamos aos 15 concelhos e é isso que temos andado a fazer com este programa, e queremos realmente chegar ao empresário. E obviamente que estamos a construir a nossa reputação, não é? Eu costumo dizer que a gente começou no menos um, nós não começámos no ponto zero, começámos no menos um e estamos ao longo deste ano a reconstruir a nossa reputação, a mostrar que não somos iguais a quem cá estava. Nós temos realmente uma missão social e é isso que nos move e é por isso que estamos tão ativos e é por isso que nos têm visto cada vez mais a tomar mais iniciativas, a fazer mais coisas pela região de Porto Alegre e pelo Alto Alentejo.
0: No fundo é fazer aqui uma ruptura com o passado do NERPOR, não é?
1: A ruptura está feita, basta ver o nosso trabalho.
0: Tiago Braga, há poucos dias tive a oportunidade de o entrevistar por causa de um projeto no qual o Nerport está envolvido, que é captar empresas, sobretudo aqui, o objetivo é para o distrito de Porto Alegre, para algum dos conselhos do distrito de Porto Alegre, captar empresas na área do armamento, da defesa. Qual é o ponto da situação sobre esse projeto? Continua em andamento, em velocidade de cruzeiro?
1: Esse projeto vai, com todas as certezas, vai colocar Porto Alegre no mapa na área da defesa. Dia 25 de setembro vamos ter aqui a inauguração do Industrial Portugal Gateway, que é o nome desse projeto. Já temos várias empresas internacionais que já estão a preparar a sua entrada no mercado. Isto é um projeto que, apesar de só agora que está a ser comunicado, nós já estamos a trabalhar há cerca de um ano. Aliás, eu no próximo mês estarei na Ásia, precisamente, a reunir com essas empresas na parte final do contrato que estamos a estabelecer com elas, para elas virem instalar na região de Porto Alegre. É muito importante todo o apoio que nós que estamos a ter dos 15 concelhos da nossa região. Todos eles mostraram abertura para receber essas empresas. Estamos a ter realmente muitas facilidades e, sem dúvida, que sabendo aproveitar estas oportunidades, Porto Alegre, daqui a uns anos, vai estar muito agradecido por este setor da defesa ter crescido aqui.
0: São empresas que obviamente precisam, sobretudo, de pessoas qualificadas em determinadas áreas. Isso também obriga aqui, obriga entre aspas, não é? É uma colaboração, uma estreita colaboração com a agora Universidade Politécnica de Porto Alegre, no sentido também de no futuro vir a formar pessoas, qualificar pessoas para trabalhar nessas empresas.
1: Sem dúvida. Este projeto só vai ter resultados positivos se todos os organismos trabalharem em rede. A aproximação à academia é fundamental. As empresas têm que estar em contacto constante com a academia. E esse é um dos trabalhos do Nerport, é fazer essa ponte entre as necessidades reais do mercado de trabalho e a oferta formativa.
0: Tiago Braga, voltando agora aqui, não temos muito tempo, mas voltando aqui à Feira das Cebolas, como é que viu estes dois primeiros dias da feira, a quinta e a sexta-feira, tudo a correr sobre rodas e dentro das vossas expectativas?
1: Tem sido incrível. O feedback que eu tenho recebido por parte dos expositores, que nunca viram tanta gente a vir aqui à feira, tem sido realmente um bom feedback. Mas no fim é que se faz as contas e é isso que eu depois quero saber. Quero saber destes expositores se realmente valeu a pena. E isso vê-se com a faturação ao final do dia, com as parcerias que são fechadas. No final da feira vamos sim fazer um balanço junto dos empresários, perceber se realmente correu bem, em que modos é que nós podemos melhorar no próximo ano para que seja ainda melhor.
0: Tiago Braga, o que é que gostava de dizer aos empresários neste momento? Aqueles que nos ouvem, como é lógico.
1: Que invistam na região, mas que não fiquem fechados no nosso território. Estamos a 4 horas de Madrid, estamos a 2 horas de Lisboa, a Península Ibérica é muito pequena para nós, vamos aproveitá-la, vamos trabalhar em rede, vamos criar uma estratégia para colocar a região do Alto Alentejo no mapa.
0: Estamos próximos de Madrid, próximos de Lisboa, falta-nos aqui qualquer coisa, e qualquer coisa é muita coisa, que são as acessibilidades, quer rodoviárias, quer ferroviárias. A conclusão do IC13, ambições muito faladas nos últimos tempos, e já com décadas, dizia há pouco a conclusão do IC13, a ligação de Porto Alegre à autoestrada e também a eletrificação da linha do leste e a disponibilização, obviamente, de mais comboios.
1: Sem dúvida, toda essa infraestrutura tem que funcionar, tem que ficar para fora, só assim é que nós vamos combater aqui os desafios que os empresários têm tido na sua deslocação. Mas estamos no bom caminho, felizmente, tanto Pizão, que vai ser, tudo isso vai ser desbloqueado. Eu estou com muita fé de que os nossos governantes

0: vão conseguir resolver estes desafios que têm pela frente.
1: Aqui na sessão de inauguração da feira falou-se nas grandes áreas empresariais e ouvimos aqui a Presidente da Câmara reivindicar que uma dessas grandes áreas empresariais fosse implantada no Alto Alentejo. Isso seria, como se costuma dizer, ouro sobre azul?
0: Isso vai acontecer. Isso vai acontecer e claro que a nossa Presidente tem realmente de lutar por isso e o Nerpor também estará aqui para fazer essa pressão.
1: Tiago, o Tiago ainda é um jovem, certamente isso é bom, com muita ambição, pode garantir aos empresários que temos um novo Nerpor?
0: Venham ao Nerpor ver com os vossos olhos. O Nerpor já é novo, já se vê o trabalho que temos desenvolvido. É normal, no início estranharam, no início desconfiaram, mas agora já perceberam que realmente estamos aqui para trabalhar.
1: Tiago, muito obrigado, um grande abraço e que a feira corra bem e que, digamos que o Nerpor e a região, o setor empresarial do Alto Alentejo avance aqui sob a sua presidência do Núcleo Empresarial da Região de Porto Alegre. Muito obrigado. Adeus. Obrigado. Tiago Braga, o Presidente da Associação Empresarial, do Núcleo Empresarial da Região de Porto Alegre, em entrevista à Rádio Porto Alegre, aqui no átrio dos pavilhões do Nerpor, que recebe também aqui o átrio, sobretudo, expositores de produtos hortícolas. Depois temos vários mais, três pavilhões, não contando com o pavilhão onde estão a funcionar dois restaurantes aqui no interior do Nerpor, mas penso que tenho daqui já preparada também para entrarem direto aqui neste especial aqui a partir dos pavilhões do Nerpor São Neto, que está aqui noutro local aqui no interior dos pavilhões do Nerpor. São Neto.
2: É verdade, Gabriel, e para todos aqueles que estão a ouvir a Rádio Porto Alegre, uma ótima tarde. Nem sabem o calor que está aqui, calor humano, calor da mãe natureza. Em relação a ontem, só para fazer um pequeno balanço da minha parte, porque ontem, além do calor humano, além do calor que a mãe natureza nos transmitiu, o recinto estava completamente repleto de gente, para não dizer milhares, centenas e centenas de pessoas, e oxalá que hoje continue assim, porque também temos bons espetáculos. Vamos ter a animação musical com o Rei dos Cachopos, que estão sempre em todo lado. Olá, Bruno. Às 20h30, Piquica, às 24h, Vanzi. Temos também às 2h o DJ Diogo Borrego. E, claro, domingo irá continuar o quarto dia da Feira das Cebolas. Mas, entretanto, eu tenho aqui ao pé de mim o presidente da direção da CERC Porto Alegre, o professor Luís Cardoso. Boa tarde, foi uma surpresa para mim, nunca o tinha visto aqui.
3: Não, eu estou cá todos os anos, é uma questão de turnos, porque cada um de nós junta colegas, elementos da direção, os nossos miúdos, para nós são sempre os nossos miúdos, os nossos utentes, então fazemos turnos e, portanto, ainda não nos tínhamos, era cruzado no turno, mas nós estamos sempre cá. É sempre um privilégio estar na Feira das Cebolas.
2: Tem vindo à Feira das Cebolas há quantos anos?
3: Desde que me lembre, pelo menos há 4. Pelo menos há 4.
2: Então, o que é que nos tem a dizer destes últimos anos?
3: Acima de tudo, é um certame que é muito positivo para Porto Alegre e para a região de Porto Alegre. Todos os eventos que sejam capazes de criar dinâmicas de conhecimento e de partilha de território e que promovam o desenvolvimento do território, como é o caso também da Festa das Cebolas, que promovam também uma proximidade entre as famílias, porque vemos aqui, é bom vermos aqui as famílias a visitar os stands, a entrarem em contacto com as pessoas, a estarem aqui connosco e podemos partilhar também as nossas experiências. Tudo isso faz parte das grandes vantagens desta feira. E, acima de tudo, promove o nome de Porto Alegre e

0: promove não só aqui na cidade, mas também na região e para além da região, e prova disso foi o bom acolhimento que o evento teve logo na cerimónia de abertura e, acima de tudo, a presença também de representantes do governo que se aproximam também da nossa realidade, e é sempre bom para mostrar que Porto Alegre está uma cidade que precisa de continuar o seu trajeto de afirmação e desenvolvimento, chamar a atenção para aquilo que nós temos de bom, para aquilo que nós necessitamos e, acima de tudo, para criar este envolvimento de todos. Portanto, todos estes elementos são positivos para a nossa feira.
1: Professor Luís Cardoso, eu estou aqui neste bar, portanto que o professor provavelmente está à frente do bar, não é verdade? Diga-me o que é que tem aqui?
0: Bem, nós estamos aqui representados em dois espaços, este é um deles, e naturalmente temos que agradecer a possibilidade de estarmos aqui neste bar, temos que agradecer ao nosso município, e nós aqui temos um belo cafezinho, temos aguinhas frescas, temos águas naturais, temos os bolos que são feitos lá na nossa Cerce,
1: pelos meninos, não é?
0: Também, pelos nossos colaboradores, pelos nossos voluntários, a quem agradecemos muitíssimo, porque também sem os nossos voluntários, sem os nossos colaboradores, nós naturalmente não conseguiríamos estar aqui. E por isso fica aqui o convite para nos visitarem e para provarem. Olha, temos aqui, por exemplo, um S que eu já lhe vou oferecer.
1: Muito obrigado.
0: Eu vou oferecer um S também ao Gabriel. E por isso é também uma oportunidade para nós conversarmos. As nossas visitas são também dos nossos familiares e é também um momento que nós temos aqui, para além da nossa vida habitual na instituição, de reencontro. E é bom na nossa vida nós termos reencontros, principalmente com todos aqueles que nós amamos.
1: A receita reverte a favor da Cerce, será ou não?
0: Reverte a favor da Cerce e por isso mesmo agradecemos a oportunidade de estar aqui no bar. Naturalmente que é uma ajuda também para a nossa construção financeira. E depois temos o nosso espaço que está ali no stand, onde temos uma exposição dedicada a um exercício de pintura muito interessante. Convidamos aqui todos os visitantes a passarem pelo nosso stand e a conhecerem uma experiência de arte feita pelos nossos utentes. Tanto a arte como o desporto ocupam um lugar muito importante na Cerce, e acreditamos que tanto o desporto como a arte são motores de crescimento e desenvolvimento e afirmação pessoal, e acreditamos que temos tido projetos muito, muito, muito interessantes. Estamos aqui a mostrar dois deles. Não posso deixar de referir que as nossas atividades desportivas são também um exemplo de integração e de inclusão, e o nosso projeto de teatro, que é absolutamente fantástico, na colaboração que temos construído com um coletivo. Já agora um abraço para um coletivo. Portanto, acima de tudo, em rede é que nós conseguimos crescer. Eu acho que é esta a receita de sucesso para tudo nesta vida: crescer em rede.
1: Então, e as pessoas têm tido afluência aqui no bar e lá no stand também?
0: Se
1: têm tido afluência, se as pessoas vão lá, vão visitar, perguntam alguma coisa, se aqui compram um bolinho, bebem café, água, como é que é, professor?
0: Sim. Temos a oportunidade, primeiro, de estarmos próximos de todos aqueles que nos visitam, porque conhecem, porque gostam da Cerce e Porto Alegre, porque têm carinho pela Cerce e Porto Alegre, e esta é uma oportunidade também para nós retribuirmos esse mesmo carinho e, mais uma vez, também continuarmos este laço de proximidade. É também uma forma para nós apresentarmos de forma pública aquilo que fazemos e que muitas vezes está na nossa casa, e embora a nossa casa esteja sempre aberta naturalmente para todos aqueles que nos queiram visitar, é bom termos oportunidades também para mostrar aquilo que os nossos utentes fazem. E a Feira das Cebolas é uma ótima oportunidade, porque através do nosso stand nós conseguimos mostrar um pouco do trabalho fantástico. Já agora temos aqui um exemplo aqui no nosso bar, este painel que aqui está.
1: Foi pintado por eles, não? São as cebolas, a rainha da festa.
0: Exatamente, temos aqui as rainhas da festa.
1: E olhem que está super bem feito, hein?
0: Eu

0: eu agradeço em nome da equipa, eu também acho que está um trabalho fantástico, absolutamente extraordinário. Pertence acima de tudo à assinatura é do nosso lar residencial e de todos os nossos utentes estão no lar residencial São Francisco, e é um exemplo de como a arte é capaz de unir, é capaz de inspirar, é capaz de ultrapassar dificuldades e acima de tudo é capaz de nos aproximar a todos. E eu acho que é esse precisamente um dos caminhos que a SESI tem percorrido com maior sucesso nos últimos anos. O caminho pela arte, o caminho pelo desporto, por diferentes projetos, tentarmos novos exercícios de inclusão para estarmos cada vez mais próximos e naturalmente mais ativos.
1: Muito bem, professor, não quero deixar no ar uma mensagem para todos aqueles que estão a ouvir a Rádio Porto Alegre neste momento e que passem aqui neste espaço. Claro, que comprem cebolas, que ouvi ali dizer que estavam-se a queixar que as pessoas não compram, que a vida é só um bocadinho cara, não é verdade?
0: Bom, naturalmente uma palavra em primeiro lugar de saudação a todos aqueles que já nos visitaram e de agradecimento a todos aqueles que já nos visitaram. Deixar também uma palavra de enorme agradecimento aos nossos colaboradores, aos nossos utentes, que têm estado aqui tanto no bar como no nosso stand. Sem eles nada disto seria possível. Agradecer às nossas famílias todo o apoio que nos dão todos os dias e também o apoio que nos dão vindo aqui visitar-nos, e convidar todos os portalegrenses e não só a visitarem a Feira das Cebolas para este momento que é sempre um ponto de encontro entre famílias, entre as cebolas, que de facto são as rainhas desta festa, mas acima de tudo é a vitória do convívio, é a vitória do carinho, é a vitória da capacidade que nós temos de construir juntos soluções para um território que precisa de desenvolvimento. E este é um exemplo, precisamos de bons exemplos.
1: Completamente. Muito obrigada, professor Luís Cardoso, muito obrigada e bom negócio e tudo a correr bem com vocês e provavelmente até amanhã, não? Então até já. Olá! Quem é que está por aqui? Olá! Ana Gouveia! E o que é que disse?
2: Eu disse ao neto.
1: Ah, eu percebi outra coisa. Como é que está, Ana? Vamos lá aqui conversar um bocadinho.
2: Ana está ótima.
1: E, então veio visitar a Feira das Cebolas, não é?
2: Vim visitar a Feira das Cebolas por um motivo.
1: Então, qual motivo?
2: Mais motivo.
1: Então diga-me quais.
2: O primeiro motivo foi a Rádio de Porto Alegre.
1: Ah, olha aí.
2: Sempre a dizer, a falar na Feira das Cebolas, a falar na Feira das Cebolas. E eu nunca vim cá. Foi ontem.
1: Aí a primeira vez, este ano?
2: Foi ontem. Foi ontem a primeira vez.
1: Sim, este ano, a primeira vez.
2: Este ano e nos outros anos nunca vim.
1: Vamos andando.
2: Foi a primeira vez que eu vim, foi ontem. A minha amiga queria ver o Nininho Vaz e vem ver o Nininho Vaz. Hoje venho ver o Rei dos Cachopos.
1: O Rei dos Cachopos. E gosta do Rei dos Cachopos, estão sempre em todo lado.
2: Estão sempre em todo lado e gosto muito deles. Bruno, beijinhos. E comprar.
1: Toda a gente manda beijinhos para o Bruno Azeitona.
2: Todo Bruno de Azeitona, muitos beijinhos. Ele conhece-me. É assim. Comprar coisas, não vim comprar de propósito e vim para ver o espetáculo, mas há uma coisa que eu tenho que dizer, nas aldeias normalmente há hortas, e como há hortas a gente tem cebolas, tem batatas, tem essas coisas todas, mas há uma coisa,
1: quer dizer que não vem comprar a rainha da festa, não?
2: É a cebola, não.
1: Que é a cebola, mas não vem comprar.
2: Que eu tenho, mas...
1: Então, mas há outras coisas, temos ali artesanato, temos doces, faz doces, não. Então temos ali doces, pode ir visitar as empresas, pode comprar um carro novo, pode...
2: Ai, agora já vou comprar um carro novo. Mas eu comprei uma coisa ontem.
1: Então o que é que foi?
2: Castanhas, que eu nunca, há muito tempo, ainda não tinha visto este ano.
1: Ah, que bela castanha.
2: Castanha, castanha. Comprei castanhas. E não são caras, olha, não achei caras.
1: Não achou caras? Ótimo, maravilha. É sinal que estão a praticar preços acessíveis para todos os bolsos, não é verdade, Ana? Oh, Ana, e hoje vem comprar o quê? Já sei que vem ver o Rei dos Cachopos.
2: Rei dos Cachopos, não venho comprar nada, hoje só vim...
1: Jantar.
2: Olha, jantar não sei ainda como é que passa, que ainda não combinei com ela. Só vemos as três sozinhas. Hoje foi só mulheres.
1: Ai, hoje só vem mulheres, quer dizer que ontem veio mulheres e homens.
2: Sim, ontem foi mulheres e homens.
1: Então e amanhã?
2: Amanhã...
1: Vêm os homens.
2: Amanhã se calhar vêm os homens. Não, amanhã se calhar eles não vêm, eles ficam a casa...
1: Ana, uma mensagem para aqueles, quer dizer, aqui para dizer, para quem não sabe, a Ana Gouveia é uma das ouvintes mais acessíveis aqui na Rádio Portela, que participa todos os dias no

0: discos pedidos. Nos discos pedidos eu falo de manhã e faço calculação neta todos os dias, desde que posso entrar nos discos pedidos, porque eu sou uma fã da Rádio Porto Alegre.
1: E quero dedicar um disco.
0: Eu, assim, eu digo, tenho muitos discos que eu podia dedicar.
1: Então agora vamos ouvir o Rei dos Cachopos e depois quero dedicar a quem?
0: Depois não dedico a ninguém porque
1: vou dedicar a todo o pessoal, dedicar a todo o pessoal que está aqui na feira e dedica também a quem está a ouvir a Rádio Porto Alegre.
2: Ora bolas!
0: Ouçam, o Rei dos Cachopos é para toda a gente que quer ouvir, oh, vamos lá, aí são nossos.
1: Ana, uma boa feira. Obrigada. Uma boa feira, muito obrigada, até já, um beijinho grande. Não sei se Gabriel, é assim, eu tenho aqui comigo neste momento, não sei se queres entrar, se tens algum motivo de reportagem.
3: Talvez,
1: mas eu neste momento tenho aqui
3: fosse a oportunidade para entrarmos em contacto com o Teixeira, que está a acompanhar a corrida de touros, que está a decorrer na Praça de Touros.
1: Ok, mas é só para dizer.
3: Sim.
1: Ok, mas é só para dizer que tenho aqui a Ana Gomes, que é a dona do restaurante
4: Atlético Clube de Arroz.
1: O Atlético Clube de, eu ia para dizer, então, mas passamos para o, não é, Rui?
3: Exatamente, o Teixeira, que está na Praça de Touros, José Luís Martins Hugo, boa tarde.
1: Ok.
5: Boa tarde, respondemos assim em direto da Praça de Touros, José Luís Martins em Porto Alegre, com um grande ambiente, praça quase esgotada, posso-vos dizer que é a maior praça do Alentejo, mais de 5 mil lugares, temos aproximadamente 4 mil pessoas, aliás, aqui na Praça José Luís Martins, neste mano a mano entre João Moura Júnior e seu irmão, Miguel Moura, um mano a mano a dobrar, tanto só de dois cavaleiros como também de sangue, e está a ser uma tarde de touros extraordinária, uma corrida de Veiga Teixeira a sair muitíssimo bem, com o ganadero a ser já chamado à praça no segundo touro. Neste momento o João Moura Júnior lida o terceiro da tarde, segundo do seu lote, já houve também duas pegas, uma do grupo de Cruz, à primeira tentativa através do forcado António Tomás, e também outra do grupo de Porto Alegre, através do forcado Daniel Ameixa, ao segundo intento. De dizer que toca nesta altura a Euterpe, a banda que vem a brilhantar aqui a José Luís Martins em Porto Alegre, esta corrida inserida na Feira das Cebolas, uma corrida que começou com o Monsenhor Paulo na arena a fazer uma pequena homilia e também uma pequena oração e um minuto de silêncio em memória das pessoas da festa que já faleceram, e foi também um momento marcante. Dirige esta corrida Marco Gomes, assessorado pela médica veterinária Ana Enes, e um muito bom ritmo nesta altura, este mesmo festejo aqui em Porto Alegre, com uma praça com um grande ambiente, com o público muito entregue, numa altura em que o Grupo Cruz também já começa a movimentar-se aqui entre tábuas para, dentro de instantes, executar assim a sua segunda pega da tarde. Eu não queria fechar este direto antes do intervalo sem falar com o Samuel, que é empresário da praça aqui de Porto Alegre. Samuel, muito boa tarde. Uma praça bastante bem composta. Tem sido um trabalho árduo este aqui na Praça de Porto Alegre.
6: Hugo, tem, como todos os aficionados sabem, tem sido um trabalho muito duro. Ano após ano temos visto melhorias, ano após ano estamos a tentar implementar mais corridas que acho que o Alto Alentejo merece, e este ano fizemos 3, o objetivo seria 4, mas não conseguimos devido às obras que tivemos que realizar na praça, e com, devido à madeira não ter chegado a tempo, nós não conseguimos realizar o quarto espetáculo que pretendíamos. Se Deus quiser, para o ano, e se tudo correr bem, iremos realizar os 4 espetáculos e voltar a ter uma corrida noturna, que é um objetivo, tanto de mim como do Jorge, voltar a ter a corrida noturna em Porto Alegre, uma corrida turista, com touros sérios, como aquelas que haviam antigamente, e esse é o nosso objetivo, e pouco a pouco melhorar a praça, também com muito apoio e carinho do engenheiro Mariano Costa Pinto, que nos tem ajudado muito e que nos tem apoiado nesta nossa loucura, e a pouco a praça vai estar impecável, pintada, com todas as condições que ela merece para podermos proporcionar todas as condições aos espectadores a estarem presentes.
5: Muito obrigado, Samuel. Eu termino com o Jorge Dias, que é o sócio desta empresa Touros com Arte. Eles os dois fazem dupla. Jorge, foi um êxito a festa do forcado que houve aqui no início do ano. É para repetir esse mesmo

0: feito dentro desse objetivo, desses eventos que vão fazer em 2027?
1: Com certeza que sim. Foi um êxito redondo. Nós tivemos aqui mais de 400 furcados. Tivemos grande festa. Ai, que pena.
0: É pena. Era uma Mourina que ia sair do João Moura Júnior nesta altura.
1: Mas tivemos 400 furcados, familiares. Tivemos muita gente dentro da praça, muita gente fora da praça. Houve muita animação dentro de praça, como disse, e lá fora com uma festa, com tudo. E acho que é para repetir. Acho que as pessoas gostaram, a cidade acho que também conseguiu ganhar com este evento em termos de restauração, de hotelaria, por isso, por nós é para repetir, com certeza.
0: Muito obrigado, Jorge. O João Moura Júnior está a arrematar a sua atuação, ele está a querer desenhar uma Mourina. Uma Mourina é um número, digamos assim, um ferro que o seu pai inventou há vários anos atrás e que consiste, o touro está parado, portanto, nos médios da praça, ele vem recuar com o cavalo, o touro arranca, ele coloca o cavalo de frente e coloca o ferro. E foi isso mesmo que acabou de acontecer com essa Mourina, com o público em delírio. João Moura Júnior também bastante empolgado a recolher os aplausos, como é possível ouvir. Grande êxito também neste segundo touro de João Moura Júnior, que está num momento extraordinário, talvez o melhor cavaleiro em Portugal nesta altura, no lote dos melhores a nível mundial. João Moura Júnior num grande momento, com uma neste segundo touro. Vou propor voltarmos aqui dentro de alguns instantes, depois de mais uma ronda, porque vai haver também uma despedida aqui de um forcado do grupo de Porto Alegre, vai haver aqui uma homenagem através da Câmara Municipal, da Engenheira Formelinda Carvalho, também da Associação do Grupo Forcados Amadores de Porto Alegre. Vai, portanto, haver assim esta homenagem a Ricardo Almeida, um forcado que há mais de 18 anos enverga a jaqueta do grupo de Forcados Amadores de Porto Alegre, que se despede hoje. Depois desta grande atuação de Moura Júnior, fica assim este mesmo apetite, digamos, para regressarmos dentro em breve nesta corrida. Este mano a mano que está a apertar, os irmãos não vêm para passear, digamos assim, vêm para guerrear dentro da praça, vêm para triunfar e não querem perder, como se costuma dizer, nem a feijões. Fica para já este apontamento, já voltamos dentro de breves instantes.
2: Muito bem, daqui a pouco já vamos voltar à Praça de Touros José Elias Martins, para já voltamos aos pavilhões do Nerpor ao encontro da São Neto.
3: Rui, é verdade, vou ver se não o perdi. Está aqui ao pé de mim, Ana Gomes, do restaurante. Vou ter que tirar os headphones. Portanto, Ana Gomes neste momento está ao telefone. Ela é dona, se posso chamar assim, do restaurante Atlético de Arronches. Estou à espera que a Ana deixe de telefonar. Vamos conversar um bocadinho. Ana, eu soube que é a primeira vez que está aqui no Nerpor, na Feira das Fontes.
4: Exatamente, é a primeira vez que vimos para cá. É a primeira vez.
3: E, a primeira vez.
4: Então, a festa da FAI, fizemos a da Esperança e fizemos a do Semar. Esta é a primeira vez.
3: Então, e o que é que trouxe este ano a vir aqui ao restaurante?
4: Para conhecer também a nossa coletividade, porque para as pessoas também saberem que a coletividade está aberta e que esperamos pelas pessoas e para fazer...
3: E o que é que estão a apresentar aos visitantes aqui?
4: Estamos a apresentar o nosso famoso frango assado,
3: que eu tive o prazer de comer ontem. É delicioso, faço um convite, venham, é delicioso.
4: É ótimo.
3: Tem algum segredo?
4: Não pode dizer. É só sal, não temos segredo no frango, é só o nosso tempero, só sal e grelha, não é nada.
3: Então, e como é que tem sido?
4: Estas estufadas?
3: Sim, está.
4: Que isso é a nossa novidade deste ano. E as febrinhas de alguidar?
3: Mas a maior parte das pessoas estavam a comer era frango, não é?
4: Sim, era frango, porque qualquer coisa para ser mais rápido é o melhor, é o frango assado.
3: E ontem tinha a casa cheia, e espero que hoje também tenha.
4: Cheia, e vamos esperar que esta noite também enchemos como ontem.
3: E esta feira é ou não importante para divulgar e conquistar novos clientes também?
4: Exatamente, também. Gostamos muito. Vamos ver. Estamos a testar, vamos ver para o ano se for igual, melhor ainda.
3: Pretendem participar? Era isso que eu queria perguntar, se pretendem participar para o ano?
4: Sim, se tudo correr bem, vamos participar para o ano. E se vamos, porque gostamos. E há muita gente.
3: E o que é que recomenda para quem nunca aqui veio à Feira das Cebolas e que venham aqui até ao restaurante?
4: Olha, que provem as nossas bochechas.
3: Tem umas bochechas

0: Para ver o nosso frango, porque o nosso frango é o bom que há, porque o nosso frango é tipo o frango da guia, mas venham, está delicioso, é muito bom. E temos a nossa batata frita, que não é de pacote, somos nós que a confeccionamos.
1: Muito obrigada e bom negócio.
0: Muito obrigada.
1: Agora acho que irei passar ou para o Rui ou para o Gabriel Nunes. Gabriel?
2: Aqui no pavilhão onde está exposto artesanato, doçaria, enfim, uma série de artigos que estão aqui e

0: está aqui a trabalhar. João Aires, desde já muito boa tarde. Esta pedra que está aqui a trabalhar é granito, não é?
1: Muito boa tarde. Aos ouvintes da Rádio Porto Alegre, com muito gosto estou aqui a transmitir esta minha arte de artesanato em granito, efetivamente. Isto é um granito amarelo da zona de Gafte, da qual eu sou. Eu nasci também em Gafte, eu sou natural de Gafte. E, portanto, não sei porquê, mas agarrei-me a este granito de Gafte e este tem mais obras deste granito, este, um granito amarelo da zona de Gafte, embora também tenha alguns da zona de Alpalhão, aquele granito cinza, que é o que chama-se a pedra azul. Mas é predominantemente do amarelo de Gafte, que é um granito que se trabalha bem manualmente, trabalha-se muito bem.
0: Só trabalha em granito ou trabalha com outros materiais?
1: Sim, não, eu trabalho outros materiais, mas não sei porquê, já me fizeram essa pergunta, porquê eu só ter mais obras em granito? Sei lá, talvez influência da minha aprendizagem com o meu pai, que foi no granito, mas tenho obras também em mármore, da qual tenho aqui uma patente, que é uma janela, e quem quiser passar por aqui pode apreciar e ver esta réplica de janela manuelina do Convento de Cristo do Mar em mármore, portanto é em baixo relevo, e portanto podem apreciar também trabalhos em mármore, mas são poucos, mas também tenho alguns.
0: Agora o que está aqui a esculpir neste pedaço de mármore é um gato, não é? Disse-me que é uma peça bastante procurada, das mais procuradas, um gato enrolado para que as pessoas percebam lá em casa.
1: Pois, é um gato que está a dormir, portanto isto já não dá trabalho, não é preciso comprar ração, é só comprarem o gato e pronto, dê-me trabalho a mim, mas nunca mais dá trabalho, nem faz, não é preciso fazer a limpeza das necessidades que ele faz. Mas é, efetivamente é uma obra que eu, ao fazer, está sempre vendida. As pessoas apreciam muito isto, mas eu também me aborreço só de fazer gatos, não é? Este não sei se será um gato, será uma gata.
0: Isto é, além desta peça de um gato, não é, em granito, que outras peças é que são mais procuradas?
1: Obras religiosas, portanto, Nossa Senhora de Fátima, o Santo António principalmente, e depois, muito esporadicamente, há pessoas que vêm para lhe desfazer e, por exemplo, já fiz a pedido a senhora do... Esta senhora que está aqui atrás de mim, que é a Rainha Santa Isabel, que é que faleceu aqui em Estremoz, portanto, é também muito solicitada. É um senhor que me pediu e depois fiz uma para mim para a expor, não é? E isso acontece. Tenho aqui também a Santa Luzia, também fui a pedido de um senhor, a Santa Luzia, também fiz uma para mim, portanto, ao pedir-me. Mas normalmente é a Senhora de Fátima e Santo António. O Santo António, principalmente, é muito solicitado. Mas também já me canso de fazer só Santo António e quero fazer outras coisas, não é?
0: O João participa em vários certames, já nos encontramos várias vezes, praticamente sempre a trabalhar ao vivo.
1: Sim, pedem-me para trabalhar ao vivo e é um trabalho que já não há canteiros. E estes canteiros é que depois se dedicavam a estas obras em artesanato. A estes canteiros de Gafte, da qual eu estou a fazer uma recolha e já tenho uma recolha muito significativa para ver se consigo publicar muitas obras artísticas dos canteiros de Gafte. Depois da reforma, essa reforma nos anos 50, 60, as pessoas eram a trabalhar até ao final, não havia reformas. Entretanto, a partir dos anos 60 que houve, foi implementada a reforma, as pessoas chegavam a um certo limite e tinham aquele ritual e continuavam a fazer algumas obras assim em casa, sem aquela obrigatoriedade, não é? E há muitos trabalhos ali em Gafte que estão escondidos, não foram vistos. Eu gostava que viessem para a rua e se mostrasse ao público muitos trabalhos, há ali 7 ou 8 artesãos, e cada um tem uma característica muito própria, e há ali trabalhos extraordinários, além dos meus, não é? Mas também esses, gostava não só de mostrar os meus, também os outros.
0: João, nós não temos muito tempo, já estamos perto das 7 da tarde, vamos ter notícias a essa hora, ainda vamos ter que ir à Praça de Touros de Porto Alegre. O que eu lhe perguntava, tem aqui uma série de um vasto conjunto de peças, tem peças em algumas exposições permanentes?
1: Não, atualmente não, tive aqui uma peça que está ali, que é a Liberdade, que andou aí a percorrer o país, que uma festa que foi a comemoração dos 50 anos a fazer abril, portanto tem aqueles entrelaços que é

0: Nós vivemos amordaçados e depois tem uma pomba no cimo que é sinal de liberdade. E tenho aqui também um Camões que fiz agora, o Luís de Camões. Como alguns historiadores dizem que ele nasceu em 1526, outros em 25, e eu, para comemoração dos 500 anos de nascimento, tenho também aqui o Luís de Camões, que é das peças novas que eu aqui tenho, além de outros. Tenho participado noutros certames, agora também não tenho nenhuma exposição patente, portanto, já se aproximaram o Natal e provavelmente aí é que vou ser solicitado para fazer exposições com presépios em granito.
1: Ok, muito obrigado. Não temos tempo para mais. O artesão é João Aires Garcia, ex-canteiro de Gaft. Para quem, as pessoas da região sabem que Gaft fica no concelho do Crato. Quem nos escuta, além fronteiras, através da internet, por exemplo, fica no concelho do Crato, no distrito de Porto Alegre, portanto na região do Alto Alentejo. Eu tentava a esta hora estabelecer contacto. Há pouco, o Hugo Teixeira propunha exatamente esse regresso à Praça de Touros de Porto Alegre, onde está a decorrer a habitual corrida de touros por ocasião da Feira das Cebolas. Hugo, temos a reportagem a esta hora? Bom, bem, para já a indicação é que tenho aqui o Hugo Teixeira ligado. Não sei se nos está a ouvir e se temos algum apontamento de reportagem a esta hora a partir da Praça de Touros em Porto Alegre, onde decorre a corrida de touros por ocasião da Feira das Cebolas. Eu tentava estabelecer esse novo contacto com o Hugo Teixeira a partir da Praça de Touros em Porto Alegre. O que Teixeira, podes avançar?
2: Bom, bem, para já
1: não temos essa indicação. Eu estou aqui junto ao expositor das Altas Quintas, que produz, além do vinho, também azeite, não é? Pelo menos essa é a indicação que tenho, e já falamos nisso por ocasião da Feira das Cebolas. Recordo-me só o seu nome.
3: Diogo Vieira.
1: Diogo Vieira, que é enólogo, não é?
3: Sim, sim.
1: Portanto, aqui em exposição, o que é que temos aqui das Altas Quintas? Além do, estou ali a ver também, parece mel, é?
3: É um vinho que nós temos, que é um vinho aromatizado com mel, que é o melitos.
1: Ah, melitos, ainda não tinha percebido. Portanto, aromatizado com mel, não é? Quais são as diferenças para outros tipos de vinho? Portanto, já sabemos que tem esse aroma a mel, mas em termos de teor alcoólico, há alguma diferença substancial ou não?
3: Isto era um vinho que era feito antigamente pelos romanos, que eles chamavam de mulsum, em que adicionavam mel porque diziam que ajudava a digestão, e foi uma experiência que nós fizemos e correu muito bem. Isto, o vinho, o teor alcoólico dele é normal, é igual a um vinho branco. O que é um bocadinho mais doce por causa do mel.
1: Depois, aqui temos as várias gamas, não é? Daqui em exposição das Altas Quintas.
3: Sim, correto. Temos aqui os nossos vinhos. A pessoa, se quiser, pode vir cá e comprar.
1: E têm passado aqui muitas pessoas aqui durante estes dois primeiros dias da feira e agora durante esta tarde de sábado.
3: Sim, tem havido uma grande adesão, as pessoas gostam sempre de vir dar uma voltinha e conhecer os produtos aqui da região.
1: Altas Quintas, que é um vinho de qualidade.
3: Sim, correto.
1: O vosso mercado não se restringe aqui ao Alto Alentejo, penso que já vão mais longe do que isso.
3: Sim, o nosso mercado é um pouco por todo o país, temos também alguma exportação, não muito significativa, mas é essencialmente no território nacional.
1: Muito bem, Diogo, muito obrigado, tudo a correr bem. Não sei se a São Neto neste momento tem algum apontamento de reportagem, caso, eu penso que sim, se tem, penso mas que de qualquer modo estamos praticamente em cima das 7 da tarde,
4: das 19 horas, sim.
1: Eventualmente vamos avançar para o estúdio, para as notícias das 7 da tarde e depois, se assim entenderem, voltaremos aqui abaixo ao Parque de Feiras e exposições de Porto Alegre, com a Ana Colete.
2: Muito bem, voltamos logo a seguir às notícias, numa altura em que falta um minuto e meio.

Para entrarmos então no bloco das 19 horas, então às 19 vamos ter notícias logo depois. Voltamos à edição especial, à emissão especial da Feira das Cebolas, o certame que está a decorrer até o dia de amanhã. Também estamos a acompanhar esta tarde a Corrida de Touros, onde está o Hugo Teixeira na Praça de Touros, José Elias Martins. Nestes instantes finais desta hora, Raio dos Cachopos, eles que vão estar esta noite na Feira das Cebolas. Até já.

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6: Uma mulher de 60 anos ficou com ferimentos graves este sábado na sequência do despiste da mota que conduzia em Montargil, no concelho de Pontessor. Fonte do Comando Subregional de Emergência e Proteção Civil do Alto Alentejo disse à Rádio Porto Alegre que a vítima foi transportada para o Hospital de Abrantes. Segundo a mesma fonte, o alerta para o acidente foi recebido às 13 horas e 47 minutos. O socorro envolveu cerca de uma dezena de operacionais, apoiados por três veículos dos bombeiros GNR e a CIV de Ponte de Sor. O Núcleo Empresarial da Região de Porto Alegre, o NERPOR, está a reforçar o trabalho de proximidade.

0: com o tecido empresarial da região, através de uma estratégia que inclui contacto direto com empresários dos 15 concelhos do distrito. A nova direção, liderada por Tiago Braga, considera que esta abordagem corresponde ao papel que a Associação Empresarial deveria ter assumido desde a sua criação, centrado na ligação aos empresários e na articulação com organismos locais e nacionais. Em declarações à Rádio Porto Alegre, Tiago Braga afirmou que o NERPOR deveria ter feito este trabalho há 40 anos.
1: Este ano nós temos um aumento brutal de expositores e esse aumento deve-se precisamente
2: fazer aquilo que o NERPOR deveria ter feito há 40 anos atrás.
1: Desde a sua existência. Isto é uma associação empresarial, as associações empresariais só existem com empresários, têm uma missão de fazer pontos com os organismos locais e nacionais e é esse o trabalho que o NERPOR tem feito. Chegar junto das empresas, aliás temos um programa que chama-se NERPOR em Movimento, que é precisamente a descentralização do NERPOR, ou seja, sairmos daqui do nosso escritório e ir ter com os empresários. Vamos aos 15 concelhos e é isso que temos andado a fazer com este programa e queremos realmente chegar ao empresário. E obviamente que estamos a construir a nossa reputação, não é? Eu costumo dizer que a gente começou no menos um, nós não começámos no ponto zero, começámos no menos um e estamos ao longo deste ano a reconstruir a nossa reputação, a mostrar que não somos iguais a quem cá estava, nós temos realmente uma missão social e é isso que nos move e é por isso que estamos tão ativos e é por isso que nos têm visto cada vez mais a tomar mais iniciativas, a fazer mais coisas pela região de Porto Alegre e pelo Alto Alentejo.
0: Este ano e pela primeira vez o NERPOR associou-se à Câmara Municipal de Porto Alegre e à Associação de Agricultores do Distrito na organização da Feira das Cebolas, a decorrer no Parque de Feiras e Exposições de Porto Alegre até domingo, o que, de acordo com Tiago Braga, contribuiu para um aumento brutal do número de expositores.
1: Este ano nós temos um aumento brutal de expositores e esse aumento deve-se precisamente do trabalho que a equipa da NERPOR, são três equipas que aqui estão associadas, a equipa da Câmara, a equipa da Associação de Agricultores e a equipa do NERPOR, que fez este contacto. Aliás, todos estes expositores que estão dentro destes pavilhões estão aqui porque a nossa equipa os contactou e os convenceu a participar.
0: As declarações de Tiago Braga, o presidente do NERPOR, falava à Rádio Porto Alegre há instantes na Feira das Cebolas. Todos os processos judiciais que procuram travar a construção da barragem do Pisão no Crato foram devolvidos ao Tribunal Administrativo e Fiscal de Castelo Branco, confirmou o presidente da CIMA, Joaquim Diogo. Segundo o autarca, as instâncias superiores reenviaram os processos para a primeira instância devido a erros de forma identificados.
3: Todos os processos neste momento que existiam regressaram à primeira instância, portanto ao Tribunal Administrativo de Castelo Branco, uns por erros de forma que foram atendidos e que foram identificados no outro Tribunal de Instância Superior e que entenderam devolver ao Tribunal de Primeira Instância para correção desses mesmos atos administrativos que não entenderam nesses tribunais, não foram bem acautelados. Consequência disso, soubemos hoje que o juiz prepara para ouvir uma série de pessoas, nomeadamente os habitantes da aldeia do Pisão e também uma série de técnicos, portanto uma série de testemunhas que nós decidimos juntar ao processo. Isso é também um ato relevante para este processo, uma vez que quer tecnicamente, quer a vontade das pessoas, vamos poder dar nota dela em tribunal.
0: A barragem do Pisão, integrada no empreendimento de aproveitamento hidráulico de fins múltiplos do Crato, representa um investimento superior a 220 milhões de euros, vai ocupar uma área de 10 mil hectares e implica a submersão da aldeia do Pisão. No Alto Alentejo, as raças Limousine e Angus estão a ganhar expressão, enquanto a raça alentejana se mantém estável, depois de algum decréscimo, segundo disse à Rádio Porto Alegre o veterinário Rui Martel. O técnico que integra uma empresa de gestão e consultoria agrícola explicou que o governo tem implementado medidas para dinamizar a criação e proteger a raça alentejana, valorizada pela qualidade. Segundo o mesmo responsável, os ovinos continuam com forte presença, mas os caprinos apresentam números muito baixos. No que diz respeito à produção de leite, o

0: doutrinária assinala uma crescente queda no setor.
1: Neste momento a raça limusina e a raça angus estão em plena ascensão. A raça alentejana teve algum decréscimo, está estável. Hoje em dia as pessoas também, o governo apoiou a nível, ou implementou algumas medidas para dinamizar a criação da, e para protegermos a raça alentejana, que é uma raça muito boa em termos de carne, em termos de criação, e neste momento o governo tem dado alguns apoios e estimular essa produção, mas neste momento as raças mais com maior expressão é a raça Aberdeen Angus e a raça Limousine. Porque tem a carne, vai ao encontro ao consumidor, tem uma carne marmoreada e a nível de qualidade o consumidor está, hoje em dia o consumidor é mais exigente e vai à procura desse tipo de carnes premium e está disposto a pagar um pouco mais, mas usufruir da qualidade que essas carnes
2: também há uma forte
1: têm.
2: Também há uma forte presença de ovinos na região, mas os caprinos há uma diminuição, certo?
1: Os caprinos com grande tendência, não digo a desaparecer, mas estão estão num número muito, muito baixo.
2: E a questão da suinicultura? Porco alentejano, por exemplo, porco preto, como é que vai esse negócio?
1: A ligeira ascensão a nível do porco preto, tem havido algumas explorações que têm estado a entusiasmar com o valor, com a valorização do produto. Ao fim e ao cabo, os espanhóis é que valorizavam muito, mas nós em Portugal também estamos a valorizar, e há pessoas, há alguns criadores que estão a ter mais uma vertente, estão a direcionar também um ramo das suas explorações pecuárias à parte do porco e principalmente para a parte do porco alentejano. E a parte da produção de leite dos animais, quer bovinos, quer pequenos ruminantes, seja os ovinos ou os caprinos, estão em decréscimo.
2: A questão das vacas leiteiras também não é por aqui já muito predominante nesta zona.
1: Perdão, neste momento aqui na zona há cerca de 4, 5 explorações. Na zona de Elba.
2: Foi uma zona
1: Alegre,
2: que tinha muito. Mas
1: tinha muito, tínhamos aí uma empresa que deu nome a esta zona, que era a Serra Leite, que neste momento está associada ao grupo do Jerónimo Martins, mas com tendência a possivelmente a desaparecer. Nós éramos uma zona onde o leite tem uma qualidade excepcional e que as pessoas valorizam isso, mas neste momento com tendência a se perder essa mais-valia.
0: Veterinário Rui Martelo, em entrevista à Rádio Porto Alegre, também na Feira das Cebolas, que, recordo, tem uma vasta área de exposição, reúne atividades económicas, artesanato, pecuária, gastronomia e concertos. Na próxima semana, de 14 a 20 de setembro, o preço dos combustíveis volta a sofrer alterações, com o gasóleo a registar uma nova subida de 4 cêntimos e a gasolina a descer 6 cêntimos. Caso se confirmem as previsões, o preço médio do gasóleo vai subir para 2,15 € por litro, enquanto a gasolina desce para 2,4. O preço pode ainda variar de acordo com os postos de combustível e a zona onde estão sediados. O Instituto Português do Mar e da Atmosfera prolongou o aviso amarelo de tempo quente emitido para o distrito de Porto Alegre até às 18 horas de segunda-feira. A persistência de valores elevados da temperatura máxima, que ronda os 40 graus, motivou a emissão deste aviso, que está em vigor desde sábado. No Alto Alentejo também a temperatura mínima vai manter-se elevada, com valores entre os 18 e os 25 graus. A aldeia de Porto da Espada, em Marvão, recebe este domingo mais uma etapa do Campeonato Nacional de Carrinhos de Rolamentos e do Circuito Nacional de Trikes, numa tarde dedicada à velocidade, ao convívio e ao regresso às tradições. De acordo com o vice-presidente da Câmara de Marvão, Luís Costa, o levantamento feito com o organizador da prova confirma a inscrição de 36 participantes nas várias categorias, provenientes de localidades de norte a sul, mantendo a tendência de edições anteriores.
3: Estão inscritos 36 pilotos nas mais diversas categorias, e pilotos esses que são oriundos das várias localidades do país, de norte a sul. Portanto, já costuma ser um hábito, de acordo com aquilo que vem sendo nos anos anteriores, temos do norte, centro, sul, e que são pilotos que estão sempre muito entusiasmados em fazer a descida do Porto de Espada, uma aldeia pacata, mas que neste dia se torna como uma completa alegria, as pessoas que vão para as ruas para ver ali passar os pilotos em velocidades vertiginosas. E como dizia Marvão, não só pretende dar vida a estas aldeias, senão também trazer até ao nosso território grandes eventos. E falou em

0: muito bem, tivemos o Ed Show, que foi um sucesso tremendo aqui em Marvão, e sendo que Marvão é um território turístico, pretendemos efetivamente trazer não só os pilotos, mas também as pessoas que vêm assistir e dar aqui também alguma dinâmica à economia local. Dizer que estão todos convidados no dia 13 a vir até a aldeia de Porto Espada. A prova irá começar sensivelmente a partir das 14 horas. Na descida temos ali um bar com comes e bebes, organizado pela Associação Portos Gladys, e será com certeza um dia bom. Estamos em querer que o dia vai estar com sol, vai estar aprazível e tem tudo para correr bem.
1: A prova que regressa à aldeia de Porto da Espada este domingo é promovida pelo Trilhos do Zezer, com o apoio da Câmara Municipal de Marvão. Tem início marcado para as 14 horas. E já a seguir voltamos à Feira das Cebolas, hoje em duas frentes, no Parque de Feiras e Exposições e também na Praça de Touros. José Elias Martins.
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6: E já estamos de volta para o especial Feira das Cebolas, em direto até às 20.
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6: E nos pavilhões do NERPOR e Parque de Feiras e Exposições temos Gabriel Nunes e São Neto. O que Teixeira hoje está na Praça de Touros José Elias Martins, mas para já vamos ao encontro de São Neto, que está no Parque de Feiras e Exposições e com uma temperatura agradável, não é verdade, São?
8: Oi, oi, Anacleto, nem te digo nada. Aqui é mesmo para Estor Ricardo, tal e qual onde eu estou. Estou aqui no espaço Street Food e está praticamente cheio, completamente cheio. Já tudo também ali, estou a ver o palco principal, está tudo completamente à espera dos concertos, mas eu tenho aqui comigo a Elsa Paulino, que é dos Talhos Paulino. Boa tarde.
9: Olá, boa tarde.
8: É assim, está aqui no espaço Street Food com um tipo de carne. O que é que vende aqui?
9: Vendemos carne limusina, carne certificada limusina. Somos produtores, criamos os animais.
8: Portanto, é produção própria.
9: Produção própria, nós criamos os animais, levamos para abate, vendemos no nosso talho e agora esta aventura de servir pronto a comer.
8: É assim, acabou de dizer e eu sei também que tem uma loja física, se quiser divulgar onde fica.
9: Sim, no Mercado Municipal de Porto Alegre temos a carne certificada Limousine, que a nível nacional só há 3 produtores com carne certificada, com muita qualidade, e agora temos aqui a aventura que as pessoas estão a adorar. Foi uma ideia da nossa filha.
8: E é a primeira vez, não?
9: O ano passado fizemos a Feira das Cebolas e agora regressámos com um público espetacular, sempre muita gente.
8: E só vendem aqui a raça limusina, é isso?
9: Só, exclusivamente.
8: E como é que tem sido a reação dos visitantes que vêm aqui?

0: E eu ontem reparei também que isto estava completamente cheio, isto praticamente já também está cheio novamente.
1: É verdade, as pessoas regressam, vêm uma vez, adoram, voltam os dias todos, temos clientes que vêm os dias todos, trazem amigos, aconselham, é o passa-palavra, é a nossa melhor publicidade também.
0: É sinal que é uma boa vaca, não?
1: É uma vaca boa.
0: É ou não é? Portanto, tem algum segredo? Eu estou a vir aqui até a Ana a cortar o pão para pôr depois. É o tonel que está a grelhar. Quanto, para já, em primeiro lugar, quantas pessoas é que têm que ir trabalhar consigo?
1: Ora, duas, três, quatro, cinco, seis. Somos...
0: Ah, também aquela parte também é vossa. Ali é a bebida, a parte das bebidas. Ok. Vem para cá para o ano? Espera de vir para cá para o ano?
1: Eu espero que sim, espero regressar, até porque as pessoas estão-nos sempre a perguntar. Então, quando é que é o próximo evento? Há pessoas que nos seguem. Fomos fazer Montemor novo, tive pessoas daqui que foram lá.
0: Quer dizer, este tipo de raça deste animal, não é? Portanto, limusina, como são produtores próprios, tem que ser uma raça bem tratada, comem coisas boas para serem assim tão suculentas, tão boas, não é? Ou vocês é que têm algum segredo quando estão a grelhar, por exemplo, a confeccionar?
1: A raça é boa, é uma raça que a carne é macia, é suculenta, mas também temos o segredo, nós só vendemos fêmeas, vitelas. Não vendemos os machos, as vitelas são sempre melhores, têm um bocadinho mais de gordura, não abatemos aqui animais velhos, são animais jovens e fêmeas, esse é o nosso segredo.
0: Elsa, o que é que quer dizer para aqueles que estão a ouvir a Rádio Porto Alegre, que passem aqui à limusina, não é marca de carro, atenção, é uma raça de um animal saboroso, já tive o prazer também de provar, é excelente, o que é que quer dizer então para incentivar ainda mais, vir, já tem a casa cheia.
1: Venham com tempo, com paciência, a noite está agradável, mesmo que tenham que esperar um bocadinho, é festa, vão ouvindo a música e venham provar o que temos cá de bom.
0: Não empate mais, sei que a casa está cheia, bom negócio e tudo a correr bem com vocês. Ana, está boa?
2: Olá!
0: Então está aqui a trabalhar, está a cortar pão neste momento?
2: Diga?
0: Está a cortar pão. É para pôr a carninha suculenta,
2: é bom.
0: A lumezinho lá dentro.
2: Senhora, é isso mesmo.
0: Sim, senhor. Muito obrigada, Ana. Bom negócio. Ok, agora tento passar para o Gabriel Nunes, que está dentro do Nerpor, não é isso?
3: Exatamente. Já cá estou aqui no stand da dispensa franciscana, que já é habitué não só aqui na Feira das Cebolas, mas também noutros certames, sobretudo no Festival do Crato, mas Susana Matos, penso que também noutros certames, ou não?
4: Sim, vamos tentando divulgar aqui a marca, sobretudo na nossa região, que é onde estamos implementados. Estamos na aldeia de Valdepeço, como sabem, no Conselho do Crato, e tentamos de alguma forma divulgar a nossa marca, sobretudo aqui na nossa região.
3: Em Valdepeço fazem muitas atividades.
4: Sim, Valdepeço é uma terra muito dinâmica, tem muitas atividades e coisas bem criativas e diferentes.
3: Aliás, deve ser das poucas localidades do interior do país que tem um festival do marisco, não é muito habitual, não é?
4: Sim, é verdade, a 200 quilómetros do mar é no mínimo curioso, mas este ano, se na Samora não me falha, já foi o 23º ou 24º ano que fazem o festival do marisco.
3: Agora também não me recordo, mas sei que são mais de 20 anos. Voltando aqui à dispensa franciscana, digamos que isto é uma empresa familiar, não vive disto, ao vivo.
4: Sim, é uma empresa familiar. Este é um projeto que eu tenho, já referi algumas vezes, para quem sabe a minha história, é um projeto que eu criei na pandemia e obviamente tudo começou com o negócio da ginginha franciscana, uma receita dada por um frade franciscano, mas neste momento o projeto já é muito mais abrangente do que só a produção da ginja ou dos produtos derivados da ginja. Portanto, já fazemos outras coisas também de valorização da própria marca.
3: Portanto, além da ginja, o que é que produz mais atualmente?
4: Ok, então para além da ginja, e como somos uma empresa de economia circular, fazemos outros produtos, como a compota de ginja. Agora temos uma novidade, que é a compota de ginja picante. Temos as bolachas de aveia e ginja, bombons de ginja. Temos uma infusão também com os nossos pezinhos e com as flores da gingeira. Portanto, já temos aqui uma panóplia de produtos para promover aqui a economia circular e não deitar nada fora.
3: Tudo muito doce, não há nada salgado, não?
4: Não, eu tenho a compota piripiri, que fica excelente com um queijinho e com um ótimo vinho daqui da nossa região.
3: Criou esta empresa durante a pandemia.

0: penso que na altura fazia através de vendas online, através da internet. Daí para cá cresceu, tem alguma loja física? Como é que funciona atualmente a empresa em termos de vendas?
1: Okay. Em termos de vendas, continuamos em força com a nossa loja online, portanto uma boa parte da nossa faturação é na nossa loja online. Também temos a nossa adega em Valdepeço, onde promovemos também experiências. A quem nos queira visitar pode vir comer uns petiscos connosco, sempre acompanhado da rainha, que é a Ginginha.
0: Como é que está a ser a receptividade do público aqui nestes, digamos, dois dias e meio desta Feira das Cebolas aqui em Porto Alegre?
1: Sim, está a ser bastante receptiva, sobretudo no período da hora do jantar e pós-jantar, que é uma altura em que vem imensa gente, e a recepção é sempre boa, esta é calorosa, estamos em Porto Alegre, estamos na nossa terra, portanto, nossa terra é minha, por acaso nasci aqui em Porto Alegre. Portanto, estamos na nossa região, estamos sempre bem.
0: E a Ginginha, é o produto que continua a ter mais procura ou nem por isso?
1: Sim, a Ginja realmente é a rainha da festa, continua a ter a mais procura, e aqui nesta feira em particular as pessoas já vêm de propósito para tomar a Ginginha a seguir à refeição ou antes da refeição, portanto calha bem antes ou depois, portanto convido a toda a gente a passar aqui no stand da Despensa Franciscana.
0: E estas feiras são importantes para a divulgação dos vossos produtos?
1: Sim, sobretudo...
0: A vossa marca.
1: Obviamente, e foi através de todos estes certames, de todos estes eventos que nós temos feito ao longo destes anos, que tornámos a marca conhecida. Portanto, é preciso mostrarmos ao público, é preciso dar a conhecer, e é bastante importante a forma como os municípios também promovem estas marcas e estas empresas pequeninas, como é o meu caso.
0: Ou seja, estas coisas não se fazem num abrir e pescar de olhos, é preciso muito trabalho.
1: Sim, sim. Às vezes dizem, ah, que sorte, não há sorte no meio disto tudo, não é nenhuma mágica. A sorte é o nosso trabalho, é aquilo que nós fazemos todos os dias, e a presença que temos constante também em vários eventos, que nos ajuda, muitas horas sem dormir, muitas horas de pé, isso sim nos dá aqui alguma dinâmica de dar a marca, a tornar a marca conhecida.
0: Ok, Susana, muitas felicidades para a sua marca, para si, obviamente.
1: Muito obrigada também pela oportunidade.
0: Muito obrigado. Então, temos aqui a Despensa Franciscana de Valdepeço, aqui representada também na Feira das Cebolas, aqui em Porto Alegre, na edição de 2026 deste certame, que é organizado pela Câmara de Porto Alegre, também pela Associação de Agricultores do Distrito de Porto Alegre e pelo NERPOR. Não sei se neste momento o Teixeira não está ligado neste momento, portanto não tem motivo de reportagem. Não sei se são a esta hora tem algum motivo de reportagem. Caso concreto, continua aqui no interior dos pavilhões do NERPOR. São
2: bem, então vamos continuar por aí mesmo.
0: Para já não, vamos ficar. Vamos ficar por aqui nos pavilhões do NERPOR. Vou tentar aqui falar.
1: Alô,
0: será possível obrigado. Falar? Penso que agora a ação sim está em condições de avançar, Rui.
3: Sim. Olha, é o seguinte, eu vi lá de baixo, estava um calor brutal, ainda passei pela PRCAR, não quiseram falar connosco, entretanto disseram-me que as vendas estão a correr bem e que as pessoas preferem os carros elétricos e híbridos, portanto que os negócios estão a correr bem. Entretanto, se o Hugo não tiver motivo de reportagem, eu vou meter aqui com estes dois casais que aqui estão. Como é que é? Hugo?
2: Vamos a isso, vamos a ação. O Hugo não está ligado neste momento.
3: O Hugo não sai, é isso?
2: Exatamente, podes continuar.
3: Ok, ok. Boa tarde. Eu peço desculpa em incomodar, em direto para a Rádio Porto Alegre. Vá lá. Vieram até à Feira das Cebolas.
4: Está muito bom, está muito espetacular.
3: Está muito calor.
4: Espetacular.
3: Agora nem por isso. Aqui dentro, não é verdade?
4: Está espetacular.
3: E vieram ver o quê? O que é que vieram ver?
4: Aquela parte da agricultura que gostei muito de ver.
3: É? Então, vêm ver espetáculo? Não? Então, comprar para alguma coisa? Jantar?
4: Não, é mais dar uma voltinha e talvez jantar.
3: Ok, muito obrigada. Olha, as pessoas fogem do microfone hoje. Acho que o calor humano havia mais ontem e ontem. Acho que as pessoas estão a fugir neste momento de mim.

0: Entretanto, não sei, Rui, se o Hugo tem algum motivo de reportagem.
1: Eu posso avançar
0: então
1: aqui.
0: Gabriel.
1: Posso avançar aqui do interior dos pavilhões do Nerpor, aqui na zona do artesanato e também de outros produtos. Estou aqui junto a um stand que é Mel Monte Novo. Como é que é o seu nome?
2: O meu nome é Elia Correia.
1: Vem de onde?
2: Portanto, nós somos uma empresa que se chama MCM Sociedade Agrícola Limitada, é aqui de Porto Alegre. Estamos sediados ali na freguesia de Urra, Caia, e temos a marca de mel Monte Novo, um mel biológico aqui da região de Porto Alegre. Estamos cá mais um ano neste evento maravilhoso que é a Feira das Cebolas.
1: Era isso exatamente que eu ia perguntar. Portanto, já é repetente aqui. Veio o ano passado. O ano passado foi a primeira vez ou já tinha vindo?
2: Não, já fazemos isto há mesmo muitos, muitos anos. Desde que conhecemos a marca Mel Monte Novo, que colaboramos, ainda era a Feira das Cebolas, ainda era no Jardim do Tarro. Portanto, nós já acompanhamos este evento há alguns bons anos.
1: Em relação à empresa, já me disse que tem sede na Urra, no concelho de Porto Alegre. É uma empresa familiar ou já tem alguma dimensão?
2: É uma empresa, digamos, familiar com alguma dimensão. Portanto, somos também criadores de gado bovino e o mel, pronto, tudo em modo de produção biológica e, portanto, já temos um certo nome no mercado.
1: Como é que é produzido? Para quem não era bem a questão que eu queria fazer. Era se as abelhas são vossas, de onde retiram o mel?
2: As abelhas são do planeta Terra, não é?
1: Não era isso que eu queria dizer. Se têm colmeias...
2: Temos colmeias, temos. Temos poucas colmeias neste momento, temos cerca de 100 colmeias. Somos muito pequeninos, já chegámos às 300, mas com as condições climatéricas existentes é complicado e trabalhar em biológico é difícil, é trabalhoso. Portanto, somos uns produtores de mel muito pequeninos. O nosso objetivo é a qualidade, não é? E por isso este modo de produzir em biológico e é também produzir para os nossos. Portanto, nós só produzimos aqui para o concelho de Porto Alegre, é para os nossos. É um bom produto, é um produto de qualidade e é para nós.
1: Portanto, até que o mel chegue ao consumidor, todo o processo é feito pela vossa empresa.
2: Certo, todo o processo é feito pela nossa empresa. As colmeias são nossas, as abelhas são tratadas por nós. Nós é que vamos apanhar depois o mel, fazemos a cresta nas nossas instalações. Temos uma melaria que tem a parte da extração e a parte do embalamento e também tem uma sala para receber grupos, porque nós temos um projeto que é o Educar para Preservar, que levamos às escolas, à ATLs, também à parte sénior e também recebemos nas nossas instalações, com o objetivo de educar para preservar, ou seja, para darmos a conhecer qual é que é a importância da abelha no nosso planeta. Porque ela sim é muito importante, não é, para que haja, para que haja alimentação para todos nós.
1: Ou seja, além de produzirem mel, também promovem ações pedagógicas junto às crianças.
2: Exatamente, promovemos ações educativas que fazem falta. O mel não aparece nos frascos simplesmente, há todo um trabalho por detrás, não é, desta situação, e é importantíssimo dar a conhecer esse trabalho. Isolar pelo planeta Terra, não é? Como? Motivando as pessoas a serem agricultores e também terem pequenos jardins em casa. Precisamos de árvores, precisamos de flores, precisamos de um planeta florido para que tudo corra bem.
1: Ok, muito obrigado e felicidades para a vossa empresa, para o vosso projeto. Muito obrigado. Penso que agora sim já tenho aqui ligado o Hugo à Tocheira. Presumo que esta hora tenha motivo de reportagem a partir da Praça de Torres em Porto Alegre, onde este sábado corre a corrida de touros tradicional para a ocasião da Feira das Cebolas. Não sei, Hugo Tocheira, podes avançar?
3: Exatamente, exatamente, Gabriel. Sem mais demoras, vou falar com um dos principais intervenientes desta mesma tarde, o Miguel Moura. Miguel, falta fechar a praça com um touro de sós e depois vão torear meias o Sobreiro, foi agora anunciado. Para já, como é que está a correr esta corrida nas Elias Martins aqui em Porto Alegre?
4: Sim, parece que está a ser uma corrida boa.

0: Pô, estamos a dar o nosso máximo. O público estamos.
1: Ou agora aqui um momento de mais tensão, com o Toiro aqui junto a nós, às tábuas, portanto tive um momento de silêncio. Vamos retomar essa conversa mesmo agora com o Miguel Moura neste momento.
0: Temos o nosso público aqui a puxar por nós e pronto, e acho que estamos a dar o nosso máximo. Espero que a corrida acabe da melhor maneira possível e que o público saia daqui satisfeito.
1: Este é um público muito entregue. Porto Alegre mete gente, a maior praça do Alentejo, muitas pessoas, é difícil, é verdade, esgotar, mas é um público que se entrega bastante, não é?
0: Sim, sem dúvida que é, e tendo a particularidade da corrida de ser um mano a mano de verdade, temos mais o nosso público e sentimos esse carinho, sem dúvida.
1: Miguel, como é que tem sido esta temporada?
0: Tem sido boa para mim, tem sido positiva, nem sempre corre como a gente quer, mas penso que tem sido uma temporada positiva para mim. Sinto que estou num bom momento e o público desfruta das minhas atuações e pronto, sentir esse carinho é sempre bom e é o que nos dá força para continuar e dar a cara todos os dias.
1: Para o resto desta corrida, dar o máximo?
0: Sim, sem dúvida, sempre, em qualquer lado.
1: Muito bem, Miguel, muito obrigado e parabéns por esta bonita caminhada e por esta grande temporada que estás a fazer, em particular, que é de bastantes êxitos.
0: Obrigado, é que agradeço. Obrigado.
1: Foi assim que estivemos à conversa com Miguel Moura, portanto agora vamos rebobinar um bocadinho a cassete, digamos assim. João Moura Júnior toreia neste momento o quinto da ordem, portanto o último do seu lote, vai torear o Sobrero, que é um touro extra que a empresa e os dois cavaleiros oferecem, e vão torear esse touro mano a mano, e dentro do Praça Adu. O João Moura Júnior teve aqui duas atuações para já de grande nota, com ferros tanto à porta gaiola como a ir receber aos curros, palmitos, fez a célebre Mourina, uma brega extraordinária em redor das tábuas, ao correr das tábuas. Bem, tudo o que é o repertório humorista passou por aqui hoje, e bem executado e bem interpretado pelos filhos do grande mestre, o João Moura, que é o grande mentor destes dois jovens irmãos que decidiram abraçar a carreira de cavaleiros tormáticos. De salientar que houve um momento alto e um momento muito importante há poucos instantes atrás, um momento de muito sentimento com a despedida de Ricardo Almeida, forcado do grupo de Porto Alegre, que ao fim de 18 anos deixou as arenas, pegou um touro à primeira tentativa, uma pega muito rija do grupo de Porto Alegre. Destacar que o grupo de Coruche também reparte cartel, pegou dois touros à primeira, um de Caras e um de Cernelho ao primeiro intento, e o grupo de Alegre um à segunda e este à primeira de Ricardo Almeida. No final, Ricardo Almeida foi homenageado pelos seus colegas e pela Câmara Municipal de Porto Alegre, através da Presidente do Município, Formelinda Carvalho, que desceu à arena da Praça de Touros de Porto Alegre para homenagear este forcado. É sempre um momento importante e especial quando é o adeus de um forcado às arenas deste país, um forcado que deu muito à festa e ao grupo de forcados amadores de Porto Alegre em particular. João Moura Júnior e Miguel Moura têm mais dois irmãos. Um é o Tomás e é a Rita. O Tomás hoje não toreia, mas está aqui a viver entre tábuas, muito em particular este mano a mano dos seus irmãos. Como é que um irmão vê os dois irmãos num mano a mano tão importante como este? Estamos em direto.
2: Acho que é um mano a mano esperado por todos os aficionados. Acho que é uma rivalidade como nenhuma. O nosso pai ensinou-nos da melhor maneira a torear e a fazer tudo na vida, e acho que eles estão os dois ao mesmo nível, e acho que vai sempre dar uma boa tarde de todos, como está a ser até agora.
1: Tomás, estás a viver isto muito intensamente, estou a notar na tua voz, na tua maneira como olhas para a praça, estás a viver isto num modo muito particular.
2: Sim, isto está a ser uma tarde de emoções e é sempre é um bocado apertado ver os irmãos torearem juntos e com uma grande rivalidade lá dentro, mas sempre a darem o seu melhor, e acho que vai ser uma tarde para a história.
1: Tomás, uma temporada também com algumas corridas.
2: Sim, já temos algumas corridas feitas, a coisa tem dado a correr bem e...
1: Já veste-se casaca também?
2: Já, e vamos para mais.
1: Para o ano não, mas talvez daqui a dois anos, alternativa, não?
2: Sim,
1: acabámos de ver um grande ferro, deixa-me só acabar para relatar. Acabámos de assistir a um grande ferro de João Moura Júnior, com o touro encostado às tábuas. João Moura Júnior atravessou a praça de uma ponta à outra.

0: à carga, digamos assim, e depois fez a batida ao pitão contrário e cravou. O que é uma batida ao pitão contrário? Portanto, ele vem em direção ao Toiro com toda a velocidade e digamos que faz uma finta, puxa o cavalo para a direita, o Toiro arranca e ele puxa o cavalo para a esquerda e crava o ferro. Mas pisou aqueles terrenos de compromisso, aqueles terrenos onde o Toiro já manda e, portanto, o público está em delírio com essa atuação e com esse grande ferro de João Moura Júnior. Nesta altura, com ele vamos falar muito em breve, dentro de alguns instantes vamos falar com o João Moura Júnior. Para já vamos ficar com o relato desta mesma atuação de Moura Júnior, que estamos na reta final deste mesmo momento, antes da pega do grupo de Forcados Amadores de Cruz, este Toiro da ganaderia de António José da Veiga Teixeira. Ouvimos, como há pouco, o irmão Tomás a viver intensamente as atuações dos seus dois irmãos hoje aqui na José Elias Martins, na velhinha Praça de Toiros de Porto Alegre, uma casa extraordinária, o sol com a sombra completamente esgotada, o sol muito, muito bem composto, enfim, com muita gente nesta Praça de Toiros, que é uma das mais emblemáticas do país e a rainha do Alto Alentejo. João Moura Júnior prepara-se para querer cravar outro ferro igual ao que executou anteriormente e que eu já expliquei. Neste momento não está a ser fácil, o Toiro está mais fechado em tábuas, estamos já no Equador da Lide, o Toiro nesta altura não mostra já as mesmas capacidades físicas e retrai-se, portanto defende-se, digamos assim, e vai para os seus terrenos. E o que é que são os seus terrenos? É os terrenos dentro da praça onde o Toiro se sente mais à vontade, e normalmente é onde? É junto aos curros, que é de onde saíram, e é nesse preciso sítio que o Toiro está e que o João Moura Júnior, do lado oposto da praça, ataca neste momento, pisa esses terrenos, o Toiro arranca, mas não crava esse mesmo ferro, porque o Toiro tarda na mesma investida. Ele vai tentar fazê-lo novamente, de certeza absoluta, esse mesmo ferro aqui na Praça de Porto Alegre, com o público em grande expectativa para ver no que resulta, porque é um ferro bastante arriscado, onde, digamos assim, se põe a carne no assador, porque não é fácil, porque depois não há saída. Ora, se o Toiro está encostado às tábuas, o Toiro arranca, o Toiro anda no máximo 2, 3 metros, digamos assim, portanto o cavalo depois tem que rodar entre a tábua e o Toiro. Portanto, não é fácil exercer esta sorte, que tem o seu risco, porque não há por onde sair, digamos assim. Ele vai tentá-la neste momento mais uma vez, agora já com o Toiro mais nos médios, portanto entre o centro da praça e as tábuas, e vai arrancar novamente com o cavalo a galope intenso para fazer a batida ao pitão contrário, e agora sim, crava o ferro. O Toiro já a ir de outra forma, a não defender-se tanto, digamos assim, e deixou mais este ferro, João Moura Júnior, nesta atuação. Eu vou tentar falar com o João Moura, pai, que está aqui a viver intensamente esta corrida. Quando dá volta a cavalo ainda, João Moura Júnior. João António, Romão de Moura, grande figura de toureiro mundial, como é viver passados 50 anos dessa grande porta grande em Madrid, os dois filhos dentro de praça, no mano a mano destes, numa praça que os diz tanto?
1: Acho que tem sido uma corrida extraordinária, eles têm andado bem, têm arriscado, com touros à séria. Estes Teixeiras são touros que realmente pedem o bilhete de identidade, e realmente tem sido uma corrida boa. Estou contente por eles estarem neste grande nível.
0: Dois rapazes que estão no grande patamar, seguem as pisadas do pai, um pai orgulhoso.
1: Sim, claro que sim, muito orgulhoso. Acho que eles estão no bom caminho e estão a ser mesmo figuras do toureiro.
0: E vem outro caminho, o Tomás.
1: Está a começar e esperemos que chegue também este.
0: Muito bem, João António, um grande abraço. A máxima figura do toureiro, um homem do nosso distrito de Porto Alegre, que levou o nome de Monforte e o seu nome por todos os cantos do mundo, e que é uma pessoa que escreve uma grande página de toro, que é um prazer enorme sempre falar consigo.
1: Obrigado, e é um gosto, e acho que estou muito contente. Acho que está a ser uma corrida extraordinária e o público está a vibrar, e acho que é preciso pôr corridas a sério e competição a sério, porque eles nenhum nem outro quer perder, não?
0: Exatamente, muito obrigado, João Moura, assim em direto aqui na Rádio Porto Alegre, quando o grupo de Cruz já está em praça e para pegar este Toiro para os amadores de Cruz, vindos do Ribatejo, vai o cabo João Pratos, ele que tomou as rédeas do grupo de Cruz há pouco tempo atrás, depois de José Tomás liderar esta formação há alguns anos. Vamos tentar também relatar essa mesma pega para depois irmos ao encontro de João Moura Júnior. Júnior, para se sentirmos o pulsar, portanto, após a lead deste terceiro toiro. Eu vou falar um bocadinho mais baixinho, porque quando é no momento da pega, o silêncio é de ouro. E a praça, neste momento, está completamente em silêncio para assistir a esta mesma pega, porque há sempre um grande respeito pelo que é a execução da pega, a sorte dos forcados. Como já referi, em praça o grupo de cruz, neste momento com o forcado João Pratos, que é o cabo da formação ribatejana, neste momento cita o toiro já está com ele, portanto está já atento aos seus passos, ao seu site, digamos assim, e a qualquer momento o João carrega a sorte, portanto, ou melhor, fala um bocadinho mais alto, corre um pouco,

0: E é isso que vai acontecer dentro de breves instantes, e o João Pratos vai aproveitar essa mesma situação, exatamente, e o touro não se arrancou, tardou agora na investida, mas agora sim, parte, e o Forcado tem uma reunião complicada, roda e teve uma reunião muito, muito, muito complicada, João Pratos, uma queda até um pouco feia com os seus colegas, portanto, a tapar no solo João Pratos, enquanto não exulta a pega. Vou falar com o João Moura Júnior. João Moura Júnior, em direto para a Rádio Porto Alegre. Três grandes atuações hoje aqui em Porto Alegre. Não vais chegar mesmo para perder nem a feijões com o teu irmão?
1: Pode ser sempre melhor, mas estou contente porque deixei a alma dentro do princípio a fim. Há sempre coisas a melhorar, porque isto, a previsão, é assim, assim o é, e as coisas às vezes não saem como nós queremos, mas pisei a linha no fogo. Estou contente, os cavalos andaram bem, o Miguel também tem estado bem. Agora decidimos oferecer o sobreiro porque acho que o público assim o merece, e esperamos ter uma boa lead. A última, a sétima, falta ao Miguel, mas estou contente porque foram três leads diferentes que todas elas, e essa é uma preocupação minha, não querer fazer o que se fez na lead anterior, haver variedade, e acho que o público viu isso e houve emoção. Os touros mandaram contar as tábuas duas vezes, mas isso é exagero e não perdoam.
0: Das três leads, qual que destacas mais? A do touro amarelo?
1: Eu acho que a segunda foi a mais completa, a primeira exigente, um touro mais sério, exigente, acho que foi boa, foi de menos a mais. A segunda foi a mais, acho que foi a melhor, o touro também foi o melhor de todos, e esta tinha que dar tudo, o touro fechado em tábuas, onde não havia milímetro para passar, ali hesitei um bocadinho, mas fica a consciência que fui lá mesmo ao sítio.
0: Como dizia Fernando Camacho, é ali que está o dinheiro, é nesses ferros difíceis, a pisar os terrenos, é ali que está o dinheiro.
1: Exatamente, eu acho que onde diferencia todos os touros é pisar a linha do fogo, vimos os touros a pé, vimos o Rock Rei, que seja no pueblo, seja onde, ele arrima-se como um leão, e é isso que é o que eu tento fazer, é sempre rixar ao máximo.
0: João Moura Júnior, muito obrigado. Neste momento voltamos a falar um pouco mais baixo, porque João Pratos parte para a segunda tentativa, ele que já se recompôs da queda algo violenta da primeira tentativa, o rodou, portanto, na cara do touro, digamos assim, uma cambalhota no momento da reunião, e caiu um pouco mal no solo, um pouco de água, desapertar um pouco a gravata, os botões da camisa, sacudir o barrete e parte para a segunda tentativa, que é este o espírito do Forcado Amador, este espírito de entrega, de sacrifício, de dor, de entreajuda e, acima de tudo, de uma enorme amizade. Lá está novamente João Pratos a citar o touro com garbo dentro de praça, passo a passo. Neste momento o touro está com o Forcado, vai, desde que ele carrega sorte, é o que vai fazer nesta altura. O touro arranca e parte assim para a segunda tentativa, e agora muito bem barbulado, muito bem fechada a córnea, solta, vinha fechada a córnea, mas depois caiu, não aguentou ali um derrote, faltou talvez ali uma segunda ajuda ao Forcado, que sai algo maltratado desta tentativa, o João Pratos. Vamos tentar talvez voltar em direto dentro de breves instantes aqui até à Praça Torres de Elias Martins, ou não sei se terminamos por já aqui esta mesma corrida, uma vez que ainda faltam dois touros. Temos neste momento este impasse, portanto, com a história dos Forcados. Não sei se ainda há motivos de reportagem no parque de feiras e exposições e também no Nerpor, mas para já poderíamos dar por encerrada aqui a nossa intervenção, uma vez que já falámos com a empresa, com os principais intervenientes, que eram os cavaleiros que estiveram aqui esta tarde, mas talvez antes disso ainda vá ao encontro de Ricardo Almeida, ele que se despediu hoje aqui na Praça de Torres de Elias Martins. Pode ser, Rui Nacleto, Gabriel Nunes, São Neto, estão de acordo comigo?
2: Vamos avançar então.
0: Diga algo neste momento.
2: Vamos avançar, o que deixaram.
0: Ok, então eu vou ter com o Ricardo Almeida, depois de vermos esta mesma mesma pega do João Prates, e vou falar um pouco com o Ricardo Almeida para sabermos um bocadinho como se sentiu nesta mesma tarde aqui em Porto Alegre. Eu vou-me deslocar para essa zona onde ele se encontra para falar com ele dentro de breves instantes. Ricardo Almeida já está comigo, após a pega vamos falar um pouco com ele para sentir o que vai na alma.

0: de um jovem que durante quase duas décadas andou a pegar touros e hoje se despediu das arenas. Vamos só seguir aqui a terceira tentativa de João Pratos, a cabo do grupo de forcados amadores de Corus, que não tem tido tarefa fácil perante este touro. É um forcado bastante experiente, um forcado que tem pergaminhos no grupo de Corus, tem honrado bem a jaqueta de Ramajas, tomou recentemente posse como cabo desta mesma formação ribatejana e portanto vem assim fechar praça em Porto Alegre com este touro de António José da Veiga Teixeira, a atuação do grupo de Corus, que é a primeira vez ou na sua história, também uma longa história já dos amadores de Corus, a primeira vez, aliás, que pega na praça de touros José Elias Martins uma corrida de touros. É a estreia oficial deste grupo, que tem longos pergaminhos com cabos de muito valor. Já falei, por exemplo, do José Tomás há pouco, lembro de Jesuíno Mesquita, também do Amorim Ribeiro Lopes, está aqui também hoje, e parte assim para a terceira tentativa dura, uma reunião dura, mas o grupo a fechar muito, muito, muito bem, uma reunião muito, muito, muito dura. A fechar assim à terceira o grupo de Corus, a ajudar bem nesta reunião dura. Ricardo Almeida, para fecharmos aqui a nossa transmissão da Praça de Touros José Elias Martins, o que é que leva um jovem como tu, há 18 anos atrás, a abraçar uma jaqueta e ir para focado, e que balanço é que fazes ao longo destes anos todos?
1: Não é um balanço que se consiga explicar. Isto é uma coisa que traz uma emoção, não é uma coisa fácil de explicar, quando se tem que se gostar, e vai-se criando amizades que não se vê de outra maneira, e ser focado é uma amizade grande e um gosto grande para o mundo das touradas.
0: Ao fim destes 18 anos, levas outra família para casa, o grupo Tolego?
1: Sim, levo outra família para casa, a família que começou há 18 anos, a família que passou por muitas coisas comigo, é uma família que a gente não escolhe, mas que a gente decide ter, e é uma família que uma pessoa leva no coração.
0: Ricardo, muitas pegas ao longo de 18 anos, se te pedisse para recordares a mais importante, qual era?
1: O mais importante nunca é uma definida, o mais importante é sempre ver uma glória do Grupo Porto Alegre. Há várias pegas, podia definir uma ou duas, mas todas as que o Grupo Porto Alegre fez, comigo ou com outra pessoa, é uma glória, e isso é sempre uma pega importante.
0: Ricardo, felicidades para ti e para os teus, e muitos parabéns, obrigado pelo que fizeste também pela festa dos touros. Como aficionado, agradeço também por esse excelente desempenho e garbo com que honraste as jaquetas de Ramajas, que é uma jaqueta tão nobre.
1: Obrigado.
0: Por isso que tivemos a conversa com o Ricardo Almeida, ele que se despediu hoje do grupo de focados amadores de Alegre, passado 18 anos. João Moura Júnior, neste momento, dá a volta à arena, pede a comparência do cabo do grupo de Corus para dar volta, mas João Pratos considera que não deve dar, entrega ou quer entregar o barrete a João Moura Júnior, considera que não merece dar volta após três tentativas, e portanto, e assim houve essa troca. João Moura Júnior deve o barrete, já João Pratos entre tábuas fica com o tricórnio de João Moura Júnior, que inicia agora a volta à arena. Faltam dois touros, Miguel Moura ao solo e depois os dois irmãos. Portanto, aqui na José Elias Martins, durante mais um bocadinho, ainda vai continuar a festa de touros a reinar numa grande casa hoje em Porto Alegre. São as minhas despedidas, espero que tenham gostado deste cheirinho da festa de touros que levei até si através dos microfones da Rádio Porto Alegre.
2: O Guto Teixeira a partir da próxima
3: aqui.
2: Gabriel.
3: Avançamos aqui a partir dos pavilhões do Nerpor. Tenho junto a mim o Nuno Bell, da destilaria Dois Bells, que produz não só gin, mas também estou aqui a ver o licor de ginza, que já tem aqui, já conseguiu aqui uma medalha de ouro a nível europeu e também num concurso internacional. Aliás, a nível nacional e num concurso internacional também, Nuno.
4: Exatamente, boa tarde. A nossa ginja foi considerada uma das melhores do mundo, um dos maiores concursos do mundo de bebidas alcoólicas em Inglaterra, com 95 pontos. E o nosso gin, medalha de ouro no concurso internacional de Lyon.
3: A ginja também distinguida em termos nacionais.
4: Assim, todos eles são medalhas de ouro em concursos nacionais, tanto de licores como de gin.
3: Esta destilaria, presumo que começou por fazer gin e mais tarde então a ginja, ou não? Explique lá.
4: Não, tudo começou com o licor de ginja, e depois surgiu o gin, e depois a variante ginja com picante e a ginja.

0: já que é envelhecido em barril vindo do Porto, e depois os outros gins, foi tudo uns a seguir, tanto aos outros.
1: Qual é o tipo de bebida mais procurada? É o gin, é o gin, os vários tipos de gins, algum tem mais procura do que outro?
0: Dos gins, os gins florais e o furtado. Eu tenho um gin que é para beber puro, para beber como bebo um whisky ou uma aguardente envelhecida, esse sai menos. Sai para quem gosta desse tipo de bebida, de whiskies ou de aguardentes. E as ginges também saem bastante bem, tanto a normal como a picante, como a estagia no barril vindo do Porto.
1: Esta empresa, isto é uma empresa familiar, não é?
0: Sim.
1: Começou também, foi daquelas empresas que começou por altura da pandemia ou não?
0: Não, foi depois. Eu trabalhava numa empresa, a qual saí, e criei a destilaria dos Belos.
1: E está para viver ou tem outra empresa?
0: Só tenho isto. Vai dando para viver.
1: A destilaria em Val do Peso, é?
0: Exatamente, em Val do Peso, em casa dos meus pais, o anexo, portanto, a garagem, e no quintal, sim.
1: O Nuno participa com esta marca, não só aqui na Feira das Cebolas, mas também noutros certames.
0: Sim, faço a Feira Internacional do Artesanato, faço feiras em Santarém, em Castelo Branco, faço eventos privados também.
1: E tem um festival do gin em Val do Peso que decorreu durante este verão. Já agora, não me recordo se foi a segunda ou se foi a terceira edição, mas correu bem, voltou.
0: Foi a segunda edição este ano, correu bem, ainda não acertámos na data. Para o ano já temos a nova data, dia 9 e 10 de julho, e acho que é a data certa. Não há tantos eventos aqui na região. E vai ser muito melhor, com muitas novidades que vamos ter.
1: Eu ainda não lhe perguntei, a venda dos produtos, tem alguma loja física, ali a loja física com online, como é que faz?
0: Não tenho loja física, tenho a destilaria aberta a visitas, faço provas, também vendo, tenho a loja online no meu site, já tenho um novo distribuidor, vamos começar a exportar para a Bélgica também. Está a correr bem, está a correr bem.
1: Portanto, vendas em termos nacionais e em termos internacionais, além da Bélgica, há mais países para onde exportam os seus produtos?
0: Não há mais países, mas poderá haver mais 3 países, incluindo o Brasil, incluindo a Dinamarca e a Suíça. Ainda não sei, vamos ver, vamos ver.
1: Então as coisas estão muito bem encaminhadas?
0: Sim, sim, fazemos por isso. Dá-me trabalho.
1: Ok, Nuno. Já agora, esta participação aqui neste tipo de feiras é importante para a divulgação dos vossos produtos?
0: Claro que sim, claro que sim. Nós preferimos que as pessoas provem os nossos produtos para saberem se são mesmo bons e dá bastante resultado.
1: A receptividade tem sido boa aqui durante estes dias?
0: Sim, está ligeiramente mais fraca que o ano passado, mas sim, é sempre bom. Estar aqui.
1: Ok, Nuno, muito obrigado, cidades. Nuno Bel, da destilaria Dois Belos, também aqui presente com um dos produtores que está presente aqui na edição de 2026 da Feira das Cebolas, é também já um expositor habitué aqui da Feira das Cebolas em Porto Alegre. São precisamente 20 horas em Portugal continental, estamos à entrada para a terceira noite aqui da edição deste ano da Feira das Cebolas, expectativa obviamente para os concertos que vão a decorrer aqui esta noite. Eu pedi à ação, e para fecharmos aqui a reportagem aqui a partir dos pavilhões do NERFOR, para lembrar às pessoas que concertos é que as pessoas podem ver esta noite aqui no Parque de Feiras e Exposições de Porto Alegre. São.
2: Sim, Gabriel. Olha, são precisamente 20 horas, 1 minuto, portanto, provavelmente não estou lá embaixo, no palco, ao pé do palco principal, mas provavelmente estarão a começar a atuar o Rei dos Cachopos. Daqui mais ou menos a meia hora, se não se atrasar, também o concerto com Píquica, às 24, Vanzi, às 2 da manhã, DJ Diogo Borrego.

0: portanto, para amanhã, o quarto e último dia, também o espetáculo a não perder, entre muitas outras atividades, muitas outras coisas que podem vir visitar aqui na Feira das Cebolas, a não perder os cabeças de cartaz, os bandidos do canto. Neste momento, passo para o Rui Anacleto. O Rui, vem até cá abaixo, porque está fantástico. Uma ótima tarde, um bom final de tarde, ou uma boa noite, como quiser que eu diga, e claro, enquanto daqui em direto, até amanhã a todos.
1: Até amanhã, uma noite agradável, e a convidar então a deslocação até ao Parque de Feiras e Exposições para este que é o terceiro dia, a terceira noite da Feira das Cebolas, o certame que está a decorrer até ao dia de amanhã. Destaque então para esta noite, já a partir desta hora, Raio dos Cachopos, depois Piquica, Vanzi e DJ Diogo Borrego. A nossa emissão especial da Feira das Cebolas termina por aqui. Já daqui a pouco, Volta ao Mundo com Liliana Pego. Continua connosco, tenha uma ótima noite com a Rádio Porto Alegre.
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0: Olá, está no ar mais uma viagem, pois é, mais uma edição de Volta ao Mundo, hoje um pouco diferente. Hoje não vamos escolher um país, não vamos escolher um continente, temos um tema muito específico, mas que nos vai levar a viajar pelo mundo, mas sem fronteiras. Vamos fazer uma coisinha hoje um bocadinho diferente. Vamos atravessar fronteiras, naturalmente através da música, não é? Claro está. Há músicas que não nascem de um único lugar, de uma única raiz, de uma única tradição, ganham outra dimensão quando encontram o quê? Uma voz de outro país. Um ritmo africano com uma batida eletrónica britânica. Por que não, não é? Uma guitarra brasileira com um cantor senegalês. Também me parece bem. Por que não também juntar aqui uma canção com uma artista colombiana e que se torna um hino mundial com a ajuda de músicos da África do Sul? Pode acontecer, não é? É precisamente isto e esta a magia da música. E é isto que vamos descobrir hoje, precisamente. Vamos ter aqui cantores de vários países em colaboração. Duas vozes, dois mundos, às vezes três ou quatro ou até mais. Vamos realmente quebrar fronteiras hoje. As fronteiras vão desaparecer, vão ficar um bocadinho mais pequenas e vamos começar onde? Precisamente numa viagem entre a África e a América do Norte.
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0: Kenan nasceu na Somália, em Mogadíscio, cresceu posteriormente no Canadá. Já Nelly Furtado é canadiana, mas tem raízes portuguesas. Em Anybody Is Out There, os dois encontram-se numa canção que fala de solidão, de procura e da necessidade de saber que existe alguém do outro lado. É uma belíssima forma de começar este programa. Descobri esta canção quando andava precisamente a fazer pesquisa para este programa. Não conhecia e gostei muito. São duas vozes bastante fortes, portanto, uma voz que vem de África e outra que cresceu na América do Norte e que se unem aqui numa canção cantada maioritariamente em inglês. Este é também um exemplo de como algumas histórias pessoais e dos artistas podem realmente atravessar fronteiras. Vamos ter aqui então Kenan e Nelly Furtado, Is Anybody Out There?

Is Anybody Out There? Música que abriu esta edição de hoje de Volta ao Mundo. E se há continente onde a música parece ter uma capacidade especial para viajar, é a África, claro está. Mas não pensamos na música africana como uma coisa parada no tempo, porque cada país tem as suas raízes, as suas tradições, nós sabemos, mas eles, para além daqueles ritmos mais tradicionais, incluindo alguns instrumentos tradicionais, estão constantemente à procura de novos sons. Em Bamako, no Mali, alguns dos nomes mais importantes deste encontro são Amadou e Mariam. Já falei aqui deles, são um duo, eles são casados, são os dois cegos e formam uma dupla extraordinária. Durante décadas, Amadou e Mariam levaram o chamado blues do Mali para palcos de todo o mundo, misturam também alguns instrumentos e algumas tradições do Mali com rock, pop e eletrónica, mas neste trabalho em particular, que vamos escutar já de seguida, juntaram-se a uma artista norte-americana que se chama Santi Gold. Vamos então escutar Dugu Badia, que significa cidade natal ou terra de origem, nesta edição de hoje de Volta ao Mundo, música que junta aqui o Mali e os Estados Unidos.

Música de Amadou e Mariam, que junta aqui também a voz de Santi Gold no encontro entre o Mali e os Estados Unidos, onde, se escutarmos com atenção, percebemos que esta música não tenta apagar a identidade de nenhum dos lados, não é? Portanto, fez aqui uma junção global sem deixar as suas raízes de parte. Vamos agora até ao Brasil. Não ficamos no Brasil. Já explico. Vamos seguir viagem até ao Senegal. Foi precisamente entre estes dois universos que nasceu uma colaboração particularmente dançável. Há um projeto brasileiro chamado Na Palma, que cruza música eletrónica com percussão afro-brasileira. Em Gesto, junta-se o cantor senegalês Abbas Ndaye. Gesto significa aprender em Wolof, que é uma das línguas nacionais do Senegal, e a própria música parece contribuir este significado, que é aprender através do encontro. O encontro, neste caso, aqui entre o Brasil e o Senegal. Dois lados do Atlântico, duas tradições musicais que, apesar da distância, têm histórias profundamente ligadas, não só pela circulação de pessoas, como também de ritmos e culturas. Vamos então escutar Na Palma com

está uma excelente prova de que a chamada world music não precisa propriamente de ser lenta ou contemplativa. Temos aqui esta música que junta aqui de facto a música eletrónica e a percussão. Espero que tenha aproveitado para dar um pezinho de dança. E se há uma coisa que a música consegue fazer particularmente bem é transformar acontecimentos locais em experiências globais. Em 2010, e ainda há pouco tempo tivemos programas sobre o Campeonato do Mundo de Futebol, em 2010 tivemos uma música precisamente para o Campeonato do Mundo de Futebol da África do Sul. Na altura tornou-se um dos maiores êxitos planetários. Isto aconteceu em 2010, tudo quando a colombiana Shakira se juntou ao grupo sul-africano Flashy Ground. Ora, este resultado, de certeza que o conhece, chama-se Waka Waka. É uma música que incorpora elementos de ritmos africanos, mas também aqui uma adaptação de Zamina Mina, uma canção popularizada pelo grupo camaronês Golden Sound. Aqui a participação dos sul-africanos Flashy Ground trouxe ainda assim um bocadinho mais da identidade africana à gravação. Relembro que este Mundial aconteceu precisamente na África do Sul. Vamos então escutar Waka Waka.

Waka, que uma cantora colombiana se tornou a voz de um hino associado a um mundial de futebol realizado em África. Curioso pensar, não é, que uma canção criada para um acontecimento esportivo acabou por se transformar para milhões de pessoas numa espécie de memória musical daquele ano. Estamos quase a chegar ao final da nossa primeira metade da viagem de hoje. Estamos a falar hoje de colaborações e esta é uma canção que muita gente reconhece logo nos primeiros segundos. Temos um cantor britânico e um dos grandes nomes do Ray Argelino. É uma canção que levou os sons do norte de África para rádios de todo o planeta. De facto, não é habitual ouvir música da Argélia e em particular da região do Ourão nas rádios, mas quando se junta uma voz destes países a um grande cantor do pop rock britânico, surge este tema espetacular chamado Desert Rose. Aposto que conhece isto. Foi lançado em 1999 e na altura foi um dos maiores sucessos das rádios. E posso lhe dizer mais, foi um dos maiores sucessos internacionais de Sting. É dele que falamos. Há aqui outra particularidade muito interessante. Esta é uma colaboração que mostrou que não é preciso cantar na mesma língua para criar uma música que toda a gente conhece. Portanto, vamos ficar com Sting, aqui com Cheb Mami e Desert Rose.

0: parte, dou a volta ao mundo, mas ainda nos falta percorrer muitos países. Na segunda parte vamos encontrar músicas de vários países, de vários géneros musicais, algumas mais conhecidas, outras menos conhecidas, mas a nossa viagem vai trazer música de todo o mundo e é isso que interessa. Fico por aí, até já.
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Olá, estamos de regresso ao Volta ao Mundo. E se na primeira parte viajámos sobretudo através de grandes encontros entre a África, particularmente aqui alguns países da Europa e da América, agora vamos um bocadinho mais longe, porque a colaboração pode acontecer entre músicos que vivem a milhares de quilómetros uns dos outros. É simples quanto isto. Alguns podem se ter conhecido através da internet, alguns podem resultar de uma amizade de décadas, não é? E criar aqui músicas que são de facto espetaculares. Algumas eu sei que não conhecia, outras pode até conhecer, mas estamos aqui para isto, para ouvir música boa. Nesta segunda parte, vamos começar com os Disclosure. Eles são do britânico, são conhecidos pelas suas produções de música eletrónica. Fatoumata Diawara nasceu na Costa do Marfim, cresceu ligada à cultura malaiana e tornou-se uma das vozes mais importantes da música contemporânea do Mali. Doa Mali Mali significa, de uma forma, uma tradução assim um bocadinho simples, oração pelo Mali. Fatoumata escreveu e cantou sobre o seu país, enquanto os Disclosure construíram aqui uma base eletrónica para este tema. É uma combinação pouco óbvia. Estamos a falar de música de dança britânica e tradição vocal de Mali, mas o certo é que funciona, e é o que interessa. Funciona tão bem que quando ouvimos esta música percebemos que de facto estes dois universos, apesar de tão diferentes, se complementam. Vamos escutar então Disclosure com Fatoumata Diawara com Doa Mali Mali. Mali.

este do britânico com música do Mali. Vamos mudar um bocadinho. Imagine uma música antiga do Líbano. Pronto, aquela música um bocadinho mais tradicional. Não sei se tem a melodia na cabeça, pronto. Agora, coloque músicos de Israel, do Reino Unido e uma cantora palestiniana. Agora, grave tudo entre Ramallah, Tel Aviv, Beirute e Oxford. Tudo improvável. Foi exatamente o que aconteceu com Taco Dub. É uma música que faz parte de um projeto chamado Yarak Karibak, de Dudu Tassi e Johnny Greenwood, que é o guitarrista de uma banda chamada Radiohead, que é também muito famosa. A canção é uma antiga composição libanesa. Nour Fretek é uma cantora palestiniana que lhe dá a voz, é ela que vamos escutar. Dudu Tassi é israelita e Johnny Greenwood é britânico. Este projeto procurou recuperar antigas canções de diferentes partes do Médio Oriente e juntar aqui a músicos contemporâneos. O próprio título do álbum, Yarak Karibak, pode ser traduzido como "O teu vizinho é teu amigo". Ora, num território marcado por fronteiras, conflitos e histórias complexas, que ainda hoje ouvimos falar nos noticiários, esta é uma colaboração musical

0: espetacular. É óbvio que não resolve problemas políticos, era bom que fosse assim tão fácil, mas pelo menos cria aqui assim um espaço onde pessoas de diferentes origens conseguem trabalhar juntas. E só por aí já é algo que todos ganhamos. Vamos então escutar Dudu Taça com Johnny Greenwood, aqui com Nur Freitag, com Taco Dub.
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1: Continuamos então pelo Médio Oriente, depois de termos aqui esta música com uma composição libanesa e que junta aqui artistas de Israel, Palestina e do Reino Unido. Vamos agora até à Índia. Aqui temos uma colaboração que ajudou a levar a música Bhangra para uma audiência global. Este estilo nasceu em Punjab, uma região que é histórica. Hoje está dividida sobretudo entre a Índia e o Paquistão, mas a tradição musical associada e de dança está ligada originalmente às celebrações agrícolas, particularmente àquela época das colheitas. Em muitos países há música dedicada a isto e a Índia também aqui a ir buscar algumas destas raízes. Ora, com o tempo este tornou-se um dos géneros mais reconhecidos da diáspora sul-asiática. Há uma música que ajudou a torná-lo conhecido em todo o mundo, que é esta que vamos escutar já de seguida. Punjabi MC nasceu musicalmente no Reino Unido, mas a sua música está ligada profundamente à cultura Punjabi. A canção é cantada precisamente nessa língua, em Punjabi, e mistura aqui o Bhangra com hip-hop. Pois é, dois géneros que à partida não têm nada a ver, mas o certo é que resulta. Quando Jay-Z entrou na versão internacional, o resultado foi então uma combinação inesperada, música tradicional sul-asiática, produção britânica, rap norte-americano. E o mais curioso é que a música inclui ainda um elemento que muita gente reconhece sem saber de onde vem, que é uma linha de baixo inspirada na série televisiva Knight Rider. Lembra-se do Justiceiro? Pois é, isto aqui, estamos a falar de globalização da música. Isto realmente é aqui uma junção espetacular. Portanto, temos aqui Índia, o Reino Unido, Estados Unidos, Bhangra, hip-hop, televisão americana, tudo na mesma música. Vamos escutar Mundia Tubak, que é

já deve ter ouvido, pelo menos uma vez ou outra, não é? A música é mesmo espetacular. Seguimos agora para algo bastante diferente. Não é um grande êxito de rádio, como era a anterior, não nasceu para o Mundial de Futebol, não tem uma super produção pop, é assim uma colaboração um bocadinho mais íntima, pronto. Temos de um lado um artista anglo-italiano, estou a falar de Piers Fancini, que é cantor e compositor, e do outro temos Balakè Sissoko, que é um dos grandes mestres contemporâneos de Kora, que é um instrumento tradicional da África Ocidental. Eles conheceram-se assim no início dos anos 2000, ficaram amigos e foram assim construindo uma amizade musical, podemos assim chamar, ao longo de mais de duas décadas. Em 2025, no ano passado, lançaram finalmente um álbum conjunto. Eles já andavam a tentar fazê-lo há algum tempo e, de facto, no ano passado conseguiram. O álbum chama-se Our Calling, e...

Esta música que vamos escutar já de seguida fala precisamente de presença, aqui desta necessidade de atravessar fronteiras. Esta música leva-nos quase ao final do programa de hoje. Vamos então escutar Pierre Sfaccini com Balla che si soco, I Wanted to Belong.

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0: Está de regresso sábado às 9, com transmissão neste 12 de setembro deste ano de 2026. É a emissão número 747 e com a presença do comendador, o professor Ribeirinho Leal. Bom dia, professor.
1: Bom dia para o amigo César Azeitona, bom dia para o nosso auditório. E antes de começarmos a conversar mais profundamente, eu só quero dizer que estamos, como toda a gente sabe, a viver a edição de 2026 da secular Feira das Cebolas, que foi instituída no século XVIII para acontecer nos dias 13, 14 e 15. É claro que a sociedade mudou e agora é conveniente, ainda bem que assim é, que haja sido mudada a data para o fim de semana próximo e, portanto, ainda bem que assim é. E amanhã, dia 13 de setembro, faz 109 anos que aconteceu a quinta aparição de Nossa Senhora aos três pastorinhos de Fátima. E no próximo dia 14 temos uma festa em igreja que é a exaltação da Santa Cruz, porque foi através do suplício da cruz que o Filho de Deus, feito homem, redimiu toda a humanidade. E, amigo César, posto isto, vamos lá então conversar.
0: Muito bem, professor. No dia de ontem aconteceu o tal evento do 11 de setembro.
1: Faz 25 anos.
0: 25 anos. Na sua opinião, o que é que mudou, professor?
1: Olha, mudou tudo. Dá-me uma sensação de que naquele dia 11 de setembro de 2001 o mundo mudou e ficou com uma face totalmente diferente daquela que tinha. Eu, por acaso, assisti em direto, o meu pai tinha a televisão ligada, e eu assisti ao ataque às Torres Gêmeas, e depois, daí para a frente, há todo um desenrolar de situações bélicas e políticas também, que modificaram a face do mundo. Que se a face do mundo já estava velha e arrugada, passou a estar ainda com umas feições, o mundo começou a ter umas feições muito mais feias, porque tinha acontecido já a Guerra Fria, depois houve uns momentos breves, uns flashes de paz, e daí para a frente, olha, chegámos a este ponto que agora estamos com umas poucas de frentes de guerra. É na Ucrânia, é em Israel, e é toda a tal guerra mundial feita de uma forma diferente, mas é com incêndios e com essas barbaridades que acontecem. Ontem, estava a ouvir a rádio Porto Alegre e ouvi um senhor chamado talvez João Moura ou José Moura, que é secretário de Estado de Salveiro da Agricultura, e ele falava sobre a barragem do Pisão, de que nós aqui temos falado muitas vezes também. E ele dizia, tem que se criar em Portugal instrumentos que obstem a que uma qualquer providência cautelar venha a adiar uma obra que é necessária há 60 anos.
0: Concorda?
1: Concordo plenamente, mas também faço uma auto-interrogação, uma autocrítica. Essas pessoas que estão a defender, não sei o quê, que são coisas menores, como dizia o secretário de Estado, que eu não conheço o senhor, eu apenas ouvi aqui na rádio, se de facto são coisas menores, se eles preocupassem, essas pessoas, é prevenir incêndios e fazer vigilância aos fogos, fazia uma boa figura. Agora andar e a interpor providências cautelares para que se venha a obstar a construção de uma barragem que tanta falta faz há tantas décadas, é claro que não há lógica, não há nada que possa fazer compreender essa situação. Porque as tantas árvores têm ardido milhares de hectares e esses senhores dá a sensação de que isso lhes passa à roda. Como é a construção da barragem do Pisão? Têm-lhes feito tantas cócegas lá na cabeça que não se têm cansado de ir interpor nos tribunais.

0: nasce Salvete, Castelo Branco, providências cautelares. Com tudo isto, quem perde? Nós. Nós Alentejo, nós alentejanos, e não só, porque se houver a retenção de águas nas barragens, sejam elas quais forem, nós vamos tentar e até talvez conseguir, de algum modo, embora pouco, mas amenizar o clima e termos reserva de água, que é tão imprescindível para que nós tenhamos água para beber. Porque se continuamos nesta história, daqui a uns anos a água, que é o petróleo do século XXI, vai se esgotar. A água não é inesgotável. E nós, basta que nós vejamos o que acontece em certos países da África, e não só, que a água que brota é a água suja, e as pessoas têm dificuldade em beber, e até é mau para a saúde, amigo César.
1: Uhum. Volkswagen, que vende fábrica no norte da Alemanha, e vai, esta unidade vai fabricar armamento.
0: Olha, isso já aconteceu durante a Segunda Guerra Mundial, quando foi que o engenheiro Ferdinand Porsche inventou o Volkswagen. Houve uma altura em que ele que o seu fabrico teve suspenso, porque essas fábricas começaram a fabricar armas. Agora está-se a repetir a história. Conforme vê, a história repete-se.
1: E estamos a recuar no tempo, nas mentalidades.
0: Mentalidade. Nós hoje temos uma mentalidade bélica, uma mentalidade que só pensa em retribuir o mal com o mal, e em que a indústria da guerra dá fortunas a muita gente. E para que essa gente tenha as tais grandes fortunas, os desgraçados é que pagam o pato, passa a expressão que é popular, mas é assim mesmo, não é? Portanto, a guerra, não há guerras boas, como eu tenho dito sempre. Todas as guerras não são más, todas as guerras são péssimas. E agora, suspenderam o fabrico de automóveis mais uma vez. Isto é a repetição da Segunda Guerra Mundial, como mesmo agora disse. É um mau passo. É claro que eu também sei, e todos nós sabemos, que a indústria automóvel vai passar por maus bocados. Com esta história dos gases, com esta história da poluição e também da passagem dos veículos a combustível fóssil para veículos elétricos, vai também aqui acontecer uma mutação no fabrico de automóveis. Também ouvi, e gostei de saber, que a fábrica da Volkswagen de Palmela não vai sofrer com as alterações, pelo menos por enquanto, não vai sofrer com as alterações que a Volkswagen está a proceder nas suas fábricas. Mas fabricar armas é sempre mau. Fazer searas de pão, criar comida, criar condições de vida, isso é para isso que o homem foi criado. Não foi para andar à guerra, nem fomentar ódios, nem essas questões que são destrutivas da própria humanidade, homens.
1: E a Volkswagen, que está a pensar também acabar com a marca Seat.
0: Pois está, porque a marca Seat tem estado sempre associada, e é também a Skoda, salvo erro, tem estado mais ou menos associadas, e estão a pensar, pois se há menos colocação de veículos no mercado, e eles têm que reestruturar as fábricas para passarem para veículos elétricos, pois já ouvi dizer isso, li isso no jornal, e pronto, é mais uma, a marca Skoda era lá dos países de leste, depois, após a perestroika, foi assimilada pela Volkswagen, e agora a Volkswagen, segundo ouvi e segundo li, vai também acabar com essa parceria, e esse código até eventualmente é capaz de deixar de se fabricar, porque não estou a ver hipótese da Skoda só por si própria conseguir ir para o mercado e vender automóveis.
1: Uhum. Outra notícia surpreendente, isto, os atuais tempos estão-nos sempre a surpreender. Há uma empresa que desenvolve veículos capazes de circular em estrada e voar como uma aeronave, anunciou esta segunda-feira, esta empresa que obteve assim autorização europeia para fabricar produtos aeronáuticos, um passo rumo à produção industrial dos seus chamados carros voadores.
0: Eu penso que é na China que há já um comboio que é semi-voador, portanto nada disso já me admira. A evolução da tecnologia e da técnica tem sido tão grande que tudo é possível, e se for

0: para bem da humanidade, pois que avancem e que essas tecnologias progridam. Se for para mal, pois que não. Isto é o caso da inteligência artificial. Aquilo que é bom da inteligência artificial deve ser cultivado e acarinhado. Aquilo que é mau tem que ser posto de parte. Mas para isso tem que haver, da parte dos cientistas, da parte dos governantes, da parte de toda a sociedade, uma sabedoria suficiente para fazer a triagem entre o que é bom e o que é mau. Nesse caso, eu já tinha ouvido dizer que na China há já um comboio que faz isso. Agora, se os automóveis vierem a fazer isso, vamos lá ver depois como é que é coordena o trânsito e como é que o trânsito vai ser coordenado, né? Deve ser difícil. Nas cidades como Porto Alegre ou assim, não vai haver certamente, pelo menos nas décadas mais próximas.
1: Sabemos lá, nós, a gente já não sabe nada, professor, não é? Mas é estranho.
0: É verdade, nunca se sabe nada, é verdade isso. Que é que me havia de dizer aqui há 30 anos que havia de ter, por exemplo, um carro com ar-condicionado? Nunca me passou pela cabeça. O primeiro carro que eu vi com ar-condicionado foi um Jeep na Fescaça. A Fescaça era uma feira da agricultura e caça e pesca que acontecia em Sousela. E estava lá um Jeep com ar-condicionado, até fiquei assim de boca aberta, né? Mas, entretanto, eu também já tenho um carro com ar-condicionado. Ter o ar-condicionado em casa, isso aí tá, já não me faz diferença. Diferença não me faz espécie, digamos assim. Agora, num carro, naquela altura, que há 30 anos, era uma raridade. O meu pai tem um carrinho pequenino, um Fiat 500, que tem ar-condicionado. E bom, e tem até um ar-condicionado bastante potente. Nós hoje já não nos podemos admirar de nada, porque tem sido tanta a evolução da tecnologia e tanta e tão grande, que nós ficamos assim muitas vezes boquiabertos, e repito a palavra, porque acontecem coisas que nós jamais poderíamos esperar que viessem a acontecer no nosso tempo, pelo menos, não é? Eu tenho já aqui contado, quando o meu pai teve o primeiro carro com o comando à distância para fechar as portas, o meu avô, com 80 e muitos anos, dizia assim: Amadeus, como é que tu fechas a porta? Oh pai, é com o comando, mas tu não metes lá a chave. Fazia confusão ao meu avô essa história. E a nós também nos fará confusão hoje, mas daqui a uns anos, aqueles que nos sucederem no encadeado das gerações vão se admirar como é que nós vivemos de uma... Olha, basta... Até há aí perguntas às vezes de filmes que fazem. Gaiatos, 10, 12 anos, perguntam: oh, avô, mas como é que no teu tempo, como é que tu fazias? Como é que tu não tinhas WhatsApp? Como é que não tinhas internet? E as pessoas eram felizes e não sabiam.
2: É verdade.
0: Começar por mim. Eu lembro-me bem, no ano de 56 ou no ano de 57, terem começado as emissões de televisão, preto e branco, por vez em quando havia muito não, depois aparecia a mira. O programa segue dentro de momentos. Hoje, até um telefone já tem televisão. Quando eu fui ao casamento da Duquesa de Coimbra, da Dona Francisca, atrás de mim estava um senhor que já morreu. Eu digo que era o Sr. José Maria Ricciardi, que tinha um telemóvel e estava a ver o que se passava cá fora do convento de Mafra. E já vê isto hoje, tudo é possível. Num telefone, perguntamos-lhe o tempo daqui a 8 dias. Ele diz como é que é o tempo daqui a 8 dias. Portanto, nada hoje nos pode admirar, porque tudo já é possível, não
1: é,
0: amigo?
1: É verdade. Outra notícia, e passo a citar Putin: eles vão enforcar-me. Putin teme ser morto caso não consiga conquistar Donbass e prepara-se para escalar a guerra.
0: Isso é daquelas coisas que até nos fazem mal ouvir essa conversa, porque nós que tanto enchemos a boca de que queremos paz, que somos lutadores pela paz, no fim chegamos à conclusão que essa paz é periclitante, é inexistente, porque o que acontece é o ódio, é a guerra a ganharem cada vez mais terreno neste mundo. Começa a ser um mundo de cão. Esse senhor Putin, a Ucrânia, há 35 anos, salvo erro, que era um país independente. Ir invadir um país independente é crime. Tal e qual, como também aquela prisão do chefe de Estado da Venezuela, nem importa quem é que era, mas pela América também foi um Estado ir ingerir-se na vida do outro Estado. Está igualmente mal. É claro que o Sr. Putin tem que ser um homem muito odiado, pois tem que ser mesmo, porque um homem que tem feito tanto mal a tanta gente tem que ser odiado. E se ele

0: Os temer de ser enforcado ou ser assassinado é acabar com a guerra e pôr um ponto final naquilo, porque nós estamos aqui na Rádio Porto Alegre. Amanhã vem aqui uns indivíduos quaisquer, isto agora é nosso. Não pode ser. A rádio é rádio há 37 anos quase. Há quase tantos como a Ucrânia é independente. Portanto, a Ucrânia é um país independente, tem que se respeitar a sua soberania. Ir invadir a Ucrânia, que diz a Ucrânia, diz a Espanha, ou a França, ou a Bélgica, ou a Portugal, é sempre um crime e é sempre fomentar o ódio, fomentar a guerra. E às vezes pensa assim, a ONU sucedeu à Sociedade das Nações e a ONU tinha, supostamente, por missão, evitar que existissem conflitos. E ele pensa assim, mas agora está lá um português, que é o Guterres, e em vez de o que é que este homem afinal lá fez? Na ONU, se deixa, ele acha que está a acabar o mandato daqui a um ano, ou coisa que vai, deixa o mundo muito pior do que aquilo que encontrou. E devia ser exatamente o contrário. Está a ver? Portanto, os portugueses às vezes vão lá para fora, olha, que há uns anos foi o Durão Barroso, foi para um cargo europeu qualquer também. O que é que lá fez que se aproveitasse? Zero, ou bola, como se diz agora em linguagem dos jovens, né? Este Guterres foi lá, Guterres que não foi capaz de governar em Portugal, e está num pântano, e depois vai para a ONU. Portanto, isto quer dizer que o mundo está de pernas para o ar. O mundo está entregue a pessoas que podem ser muito boas pessoas, não digo que não ponho isso em causa, nem posso pôr, seria até ordinário da minha parte estar a pôr alguém em xeque, mas o que é facto é que as pessoas não têm capacidade para desempenharem os cargos para que são nomeados ou eleitos. Isto é a minha conclusão.
1: A pílula contra o cancro de pâncreas fez médicos chorarem, ou seja, a pílula contra o cancro do pâncreas que fez médicos chorarem e levantou a plateia no maior congresso de oncologia do mundo, foi aprovada nesta quarta-feira nos Estados Unidos.
0: Ainda bem, é uma boa notícia que o senhor aqui nos traz e que nós damos aos nossos ouvintes. Tudo o que seja, repetimos, tudo o que seja a bem da humanidade é sempre bem-vindo e é sempre de aplaudir. Esses cientistas trabalham horas a fio, anos a fio, para fazerem uma descoberta. No fundo, se formos ver, recebem um ordenado em proporção com o seu trabalho, que é um ordenado mísero. Mas se for um político, se for um futebolista, se for um indivíduo desses, ganha milhões, milhões, milhões, porque tem gente para jogar a bola ou para outra coisa qualquer. Cá está, mais uma vez, o mundo também a não ser o mundo correto nem o mundo justo. Que esses homens que trabalham no laboratório dia e noite a queimar as pestanas, como antes se dizia, para fazer uma descoberta que é a bem da humanidade, nem sempre são devidamente valorizados. Até materialmente não são devidamente valorizados, que deviam sê-lo. Até para que outras pessoas, se quisessem seguir a mesma carreira, e serem úteis a toda a humanidade, amigo César, mas não são, infelizmente não são, mas mesmo assim, e aliás, nós cá em Portugal, já temos falado nisto, também temos pessoas com capacidade inventiva, claro. Estou a pensar na Via Verde, estou a pensar nestes telefones, ainda ontem aqui se falou nisso, o senhor aqui ontem de manhã eu ouvia falar que a Patrícia Porto, que eu sou muito amigo, vai falar sobre os anúncios do MIMI, da Telecer, essas coisas. Portanto, essa invenção dos telefones pré-pagos também se deve a um português. Mas quem é que foi? Até ninguém sabe quem é que foi. Como ninguém sabe, ou eu pelo menos não sei quem é que foi ou quem é que foram os inventores da Via Verde. Dessas pessoas têm que ser postas em destaque para que elas tenham ânimo suficiente e coragem e vontade de fazer sempre mais. Que são esses grandes crânios que podem fazer evoluir a humanidade. Estou a pensar num homem que se portou mal, é verdade, no Rui Pinto. Que lá, que andou lá a vasculhar, e palavra também um bocado de coisa, a vasculhar os meios do Benfica. Mas esse homem, na minha opinião, modesta, discutível, eu penso até que devia ser aproveitado. Porque o homem que é capaz de fazer aquelas coisas que ele fez, devia ser aproveitado para judiciário, qualquer coisa dessa, qualquer departamento do Estado, porque ele podia dar um grande contributo à humanidade, mas é claro que canalizando para o bem as suas aptidões, não é para andar a fazer patifarias, isso não, não é?
1: Claro. Professor Carlos Neto defende que crianças passem as primeiras semanas de aulas a brincar.
0: E até acho bem. Olha, li no jornal esta semana, por acaso, na sei em que escola já é que foi, também não importa nada, desde que proibiram

0: os telemóveis na escola, dizia um senhor que era diretor, não era cá em Porto Alegre, era numa escola qualquer, não importa, e dizia ele, olha, até agora, até terem sido proibidos os telemóveis na escola, nos intervalos não se ouvia barulho nenhum, estava cada um a gastar as impressões digitais a dar ao dedo, agora já se ouve vida nos recreios da escola, os gatos já brincam. Isso é muito importante. Portanto, a atividade lúdica, brincadeira, numa escola é muito importante, não só para ambientar os alunos à escola, mas sobretudo, talvez, para os motivar a irem para a escola de bom grado, a aprenderem, porque através da atividade lúdica, isto é, do brincar, consegue-se levar o aluno a conseguir muita aprendizagem. Ainda bem que assim é, também uma boa notícia, ainda bem que assim é. Brincar faz falta, até para nós adultos, faz falta brincar, e faz falta rir e dizer umas histórias, contar umas anedotas, faz muito bem. E, portanto, ainda bem que é essa pedagogia agora, porque a brincar aprendendo. Ou aprender brincando, mesmo, portanto, acho muitíssimo bem, etc.
1: Só que 70 mil alunos regressam às aulas sem terem todos os professores.
0: Cá está, mas isso aí assim, a culpa já é dos governos, porque os governos sabem e têm a possibilidade de saber quantos professores se vão reformar no ano de 2026, ou 27, ou 28, ou 29. E têm que repor o número daqueles docentes que se vão aposentar. Mas como não há controle em nada, ou praticamente em nada, o que é que acontece? Nunca se sabe, ou não se quer saber, quantos são os docentes, ou os médicos, não são só docentes, ou os médicos que se vão aposentar, e depois há falta de professores. E há milhares de alunos sem escola, ora, sem professor. Ora, isso não pode ser, isso é regredir. Porque quando eu era novo, e não sou assim tão velho quanto isso, havia a filosofia onde houvesse um aluno, havia uma escola. Olha, havia uma escola no Senhor dos Aflitos, havia uma escola no Frangoneiro, havia uma escola nos Furtios, e depois havia uma escola no Caminho de Ferro, na estação. Em toda a parte havia uma escola. Era uma preocupação de levar a cultura às crianças e não só. Agora, e da escola, por exemplo, do Senhor dos Aflitos, o senhor era o César, eu era o João, o outro era o Manuel ou o Joaquim. Agora vem tudo para Porto Alegre em rebanho e deixaram de ter nome. É aquele além, ninguém sabe quem são, porque vêm de diversos locais. Mais ainda, os alunos que iam à escola, no Senhor dos Aflitos, ou no Fragoneiro, ou na estação, ou em qualquer parte dessa, ou nos Furtios, estavam perto de casa, estavam perto da família, estabeleciam laços de afetividade com os vizinhos, com a família, etc. Agora são atirados para um grande centro, para uma grande escola, onde só há confusão, só há balbúrdia, e quem é que perde com isso? Olha, perdem as famílias, porque deixam de ter a ligação afetiva que deviam ter uns com os outros, os diversos membros. Perde o aluno, vem para a confusão e até pode cair nas malhas da droga ou de outros vícios quaisquer. Portanto, a educação hoje está pior do que estava no meu tempo, quando era novo, quando eu era aluno e quando eu comecei a ser professor. E mais ainda, havia respeito na escola pelo professor, pela empregada. E hoje não há respeito nem pela professora, nem pelo empregado, nem pelo pai, nem pela mãe, nem por uma pessoa mais idosa, porque quando eu era gaiato, todos fomos gaiatos, não é? Íamos no autocarro. Se aparecia uma pessoa de mais idade, imediatamente, automaticamente me levantava para dar o lugar à pessoa mais velha, de um nível etário mais elevado. Agora não. Agora os gaiatos brincam e gozam com as pessoas e fazem tudo o que lhes apetece, porque não há respeito, não há educação em casa, nem na escola, nem na sociedade, nem a parte nenhuma, amigo Zé. Portanto, isso é mau.
1: Vamos fazer o primeiro intervalo e já voltamos. Até já.
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2: Até o sábado às 9 é a emissão número 747.
3: É uma capicu, amigo César. Ora, vamos agora para as efemérides, como é habitual. Dia 12 de setembro faz 125 anos que foi inaugurada a luz elétrica em Porto Alegre. Eu fui copiar à Rebeca a notícia e então diz assim a Rebeca: foram estes novos concessionários quem, para instalação dos respectivos serviços, compraram em 13 de fevereiro de 1901 e pela quantia de 5 contos a fábrica chamada de Horta das Bolas, um dos então já paralisados estabelecimentos da nossa tão importante e afamada indústria de lanifício de outrora. À data, propriedade de Dona Emília de Andrade Larcher e do Dr. Alberto Larcher. Para essa fábrica produzir energia elétrica necessária, adquiriram os seus proprietários duas máquinas de vapor com força de 125 cavalos uma e de 64 cavalos a outra. Compraram duas caldeiras para a alimentação dessas máquinas, dois dínamos, 4 amperímetros, 3 voltímetros, 2 alavancas, 2 contadores, 2 corta-circuitos e 1 para-raios. A fábrica da luz, como então lhe chamavam, situava-se na rua 1º de Maio, naquele edifício onde foi posteriormente a moagem de Porto Alegre e agora é o edifício de serviços, salvo erro. A luz elétrica foi inaugurada às 18 horas do dia 12 de setembro de 1901. Faz, portanto, 125 anos, com grandes festas, cujo cartaz de propaganda foi da autoria do ilustre pintor portalegrense Sr. Bem-vindo Ceia. Abrilhantaram a festa as 5 bandas de música: a do Regimento de Infantaria 22, a Banda Euterpe, as de Marvão, Gaft e de Badajoz. 30 anos depois, no dia 13 de setembro de 1931, passou a eletricidade a ser fornecida pela Hidroelétrica do Alto Alentejo, através da barragem da Pove e Meadas, a primeira, para este efeito, a ser construída cá em Portugal. E também no dia 12 de setembro, faz 155 anos, que morreu o grande romancista Júlio Diniz. Júlio Diniz é uma referência dos romancistas portugueses. Ele escreveu vários, embora, segundo creio, o mais conhecido seja As Pupilas do Senhor Reitor. E no dia 12 de setembro ainda, faz 6 anos que morreu o padre Joaquim Caetano, que serviu a nossa igreja local em diversas paróquias, nomeadamente em Santo António das Areias e também no Crato e também ainda em Alpalhão. No dia 13 de setembro faz 149

0: Cavanos, que morreu um homem que foi também um grande escritor e um grande historiador e também um grande produtor de azeite, o nosso grande Alexandre Herculano. E no dia 13 de setembro, faz 97 anos, que foram inaugurados os telefones cá em Porto Alegre. Nós temos notícia disso através da imprensa da altura e até sabemos que o seu capitão Fernando Garção tinha o telefone número 1. O Sr. Dr. Alberto Matos Santos tinha o telefone número 2. O Dr. José Sampaio tinha o telefone número 15, etc. Isto é interessante, pronto. Também se sabe que depois havia os namoricos através do telefone, porque não havia os impulsos como havia antes, como havia posteriormente, e nós lembramos aqui, portanto, também a inauguração dos telefones cá em Porto Alegre. No dia 13 de setembro ainda, faz 29 anos que morreu o empresário Gui Fino, um homem que com o Sr. Manuel Peixeiro são os grandes pais da indústria das tapeçarias de Porto Alegre, que fez 80 anos agora, este ano, que foi criada, e o Museu de Tapeçarias fez 25 anos também, que foi que aconteceu a sua inauguração. No dia 13 de setembro, faz 8 anos, morreu o Sr. António dos Santos Pina. O Sr. António dos Santos Pina era natural da região da Guarda. Veio para o Alentejo, radicou-se em Nisa e lá depois criou uma livraria e uma relojoaria. Agora uma parte é engraçada. O Sr. António Santos Pina, naquela altura, hoje tinha 100 e tal anos, namorava à janela. E então punha assim os cotovelos na janela, os cotovelos, para namorar com a Dona Catarina. Mas ele depois estragava os cotovelos no verão e rompia os casacos no inverno. O que é que a senhora fez? Duas almofadas, uma para ele pôr debaixo de cada braço quando estava a namorar. Eu ainda tive o privilégio, digamos assim, de ver essas almofadas na casa do Sr. António Pina lá em Nisa. Isto é a sociedade em mutação, está a ver? Hoje ninguém namora já à janela, muito menos do que isso acabou.
1: Entrou logo lá para dentro.
0: Claro. Entrou logo lá. Mas é que é assim. E no dia 13 de setembro, lembra também, faz 60 anos que foi inaugurada a piscina de Porto Alegre. Ah. Foi na altura uma grande obra que se deve ao professor Manuel de Jesus Silva Mendes, que foi um grande autarca e o nome inesquecível. No dia 14 de setembro, completaria 103 anos de idade o médico Dr. José Maria de Freitas Martins, que nasceu no Algarve. Foi médico da comenda transitou para Alter do Chão, onde foi delegado de saúde, e vinha cá a Porto Alegre, ele era estomatologista, vinha cá a Porto Alegre arrancar dentes num consultório que existia nos altos da firma Filipe José Quezada, portanto mais ou menos em frente da antiga casa do Sr. Pissarro. E no dia 15 de setembro, faz 99 anos, que foi inaugurado o busto do Dr. Rodrigues de Gusmão, que andou de um lado para o outro. Ele foi inaugurado no Jardim Público. Passou depois para a Rua de Elvas. E, finalmente, onde nós o podemos apreciar é no antigo sanatório que tem o nome deste médico e agora se chama Centro de Saúde de Porto Alegre. No dia 15 de setembro, faz 92 anos que foi criada a Casa do Povo da Meira do Tejo. Ontem o senhor falou aqui, muitíssimo bem, sobre o Dia das Casas do Povo e ouvimos vários testemunhos de ouvintes nossos falando sobre as Casas do Povo. Esta da Meira do Tejo, no dia 15 de setembro, faz 92 anos que foi inaugurada. E no dia 15 de setembro ainda, faz 750 anos que foi eleito o único Papa português, Pedro Julião ou Pedro Hispano, que adotou o nome de João XXI. E para acabar mesmo as efemérides, amigo César, vou dizer que no dia 16 de setembro, faz 125 anos, que nasceu o Dr. José Maria do Reis Pereira, que pouca gente saberá quem é. Mas se disser que é o poeta José Régio ou o colecionador José Régio, da gente sabe, porque é um homem que está, intimamente ligado à nossa cidade, onde nos deixou aquela célebre casa-museu. Também tem uma na sua terra natal, que eu também já visitei, mas cá de Porto Alegre, a meu ver, tem um espólio mais interessante e mais valioso também, mixada.
1: Muito
0: e agora,
1: bem, professor.
0: Vamos lá faturar, não é?
1: E voltamos dentro de instantes para a reta final deste sábado às

0: 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Já nos últimos minutos do sábado às 9, emissão número 747, professor.
1: Rico César, vamos já ao livro da semana. Não sei nada sobre o amor. Autora Júlia Pinheiro. A editora é Planeta. Acho que muita gente não sabe nada sobre o amor, porque se soubéssemos algo mais sobre o amor, não andaríamos tudo constantemente em guerras e do alecrim da manjerona por vezes sem sentido. Vamos aos parabéns. Começamos logo por ir ali à nossa vizinha Vila de Gafte, no concelho de Crato. O mestre Chico Zé, que é um antigo serralheiro civil, festeja o seu aniversário natalício no próximo dia 12 de setembro. E agora, de Gafte, metemos no carro, não é um carro daqueles que voam ainda, é um carro dos nossos, normal. Vamos até à Ponte Sor. O senhor José Mendes Pires, a quem chama o Zé Latas, no dia 12 de setembro também, vai completar 90 anos de idade. Como é sabido, e os nossos ouvintes lembrar-se-ão, talvez, o senhor José dos Prazeres Mendes Pires passou pelo Gente da Gente. Foi um homem que, a partir da fotografia de uma revista ou de um jornal, não me lembro já, construiu, desde o zero, um automóvel que até funciona, E agora voltamos cá a Porto Alegre. O Sr. Manuel Chagas, que foi durante 20 e tal anos presidente da direção da nossa rádio e foi igualmente, durante muitos anos, presidente da direção do Lar de São Domingos dos Fortios, vai festejar o seu aniversário no próximo dia 16 do corrente mês de setembro. O Sr. Manuel Chagas, como se sabe, tem estado ao serviço da comunidade e tenho a impressão, a certeza, de que não há ninguém em Porto Alegre que não conheça o Sr. Manuel Chagas por aquilo que ele fez ao longo da vida e ao longo dos anos. Concretamente, aqui na nossa Rádio de Porto Alegre, foi uma peça fundamental e uma peça-chave na boa organização da nossa rádio, e também o foi igualmente no Lar dos Fortios, que conseguiu desenvolver grandemente. E, portanto, fica aqui um grande abraço, parabéns para o Sr. Manuel Chagas. E agora, cá em Porto Alegre também, vamos falar no grupo Motar Novo Milénio, que também este grupo tem se distinguido nas dádivas de sangue. De vez em quando, este grupo Motar Novo Milénio Porto Alegre leva a efeito uma colheita de sangue, e todo aquele que procede a uma colheita de sangue é sempre merecedor dos nossos mais rasgados elogios. Portanto, o grupo Motar Novo Milénio Porto Alegre vai-se festejar o seu 27º aniversário no próximo dia 17 de setembro. Agora, a propósito disso, no próximo dia 19 de setembro, cada 8 dias, será no grupo Motar de Porto Alegre que acontecerá a colheita de sangue, mas isso falar-se-á 2 a 8 dias. E agora damos um pulo até à comenda, ao Conselho do Gavião. O Sr. Manuel Rosa, que foi elemento da Guarda Nacional Republicana, festeja o seu aniversário natalício no próximo dia 17 do corrente mês de setembro. E voltamos a Porto Alegre, não é bem assim? Vamos dar parabéns ao nosso repórter João Trindade, ao nosso antigo repórter João Trindade. Como se sabe, não está em Porto Alegre, está institucionalizado no Lar de Condeixa, mas o João Trindade, no próximo dia 18 de setembro, completa 87 anos de vida. E esta, hein, como ele dizia todos os sábados aqui para o César. Agora tem uma sucessora, que é a Liliana Pego, também.

0: Diz, e esta é, aliás, na quinta-feira encontrei-me com a Liliana Pega e com o Bruno no restaurante da cidade e lá lhe disse, eu ainda sou do tempo. e era deixou-se rir. E agora, pronto, parabéns, um abraço de parabéns para o João Trindade e aqui posso dizer que o abraço de parabéns não é só meu, é do César também, claro. E é dos nossos ouvintes todos, que temos saudades do nosso João Trindade. E agora ainda cá em Porto Alegre, a Casa do Benfica, lá embaixo, no Bairro dos Assentos, no próximo dia 18 de setembro, festeja os seus 33 anos de atividade. Portanto, parabéns para a Casa do Benfica, também do lado do Sporting, porque eu não sou faccioso,
1: claro.
0: E tanto o Benfica como o Sporting, como o Porto, são grandes clubes, que o Benfica não podia jogar sozinho, nem o Sporting, nem o Porto. Todos são grandes clubes e é bom que haja rivalidade, é mau, é quando há inimizados. Inimizados não. Agora, rivalidade tem que haver. É claro que o homem e os grupos desportivos todos querem ser melhores que os outros, ainda bem que querem. Isso é que leva a que eles, treinadores, eles, jogadores, joguem melhor, mas sempre dentro do espírito esportivo, que é o espírito de fomentar a amizade, a cooperação, o abraço. Nunca é para pôr bombas, nem petardos, nem para agressões físicas, nem verbais sequer. Portanto, o desporto quer-se como uma escola de virtudes e não como uma escola de vícios, como segundo se diz, por aí tem acontecido. Amigo César, estamos a chegar ao fim do nosso programa de hoje. Despeço-me do senhor com amizade, dos nossos ouvintes também. Um abraço para todos. Se puderem, vão à Feira das Cebolas, está bonita. E até de hoje, 8 dias, se Deus quiser.
2: Até de hoje, 8 dias, professor. Um abraço. Voltamos com o sábado às 9 na próxima semana. Bom fim de semana.
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0: 23 horas.
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1: Uma mulher de 60 anos ficou com ferimentos graves este sábado na sequência do despiste da mota que conduzia em Montargil, no concelho de Pontessor. Fonte do Comando Subregional de Emergência e Proteção Civil do Alto Alentejo disse à Rádio Porto Alegre que a vítima foi transportada para o Hospital de Abrantes. Segundo a mesma fonte, o alerta para o acidente foi recebido às 13h47. O socorro envolveu cerca de uma dezena de operacionais, apoiados por três veículos dos bombeiros, GNR e a CIV de Pontessor. O núcleo empresarial da região de Porto Alegre está a reforçar o trabalho de proximidade com o tecido empresarial da região, através de uma estratégia que inclui o contacto direto com os empresários dos 15 concelhos do distrito. A nova direção, liderada por Tiago Braga, considera que esta abordagem corresponde ao papel que a Associação Empresarial deveria ter assumido desde a sua criação, centrado na ligação aos empresários e na articulação com organismos locais e nacionais.
2: É fazer aquilo que o NERPO deveria ter feito há 40 anos atrás, desde a sua existência. Isto é uma associação empresarial, as associações empresariais só existem com empresários, têm uma missão de fazer pontos com os organismos locais e nacionais, e é esse o trabalho que o NERPO tem feito. Chegar junto das empresas, aliás temos um programa que chama-se NERPOR em Movimento, que é precisamente a descentralização do NERPOR, ou seja, sairmos daqui do nosso escritório e ir ter com os empresários. Vamos aos 15 concelhos e foi isso que temos, e é isso que temos andado a fazer com este programa, e queremos realmente chegar ao empresário. E obviamente que estamos a construir a nossa reputação, não é? Eu costumo dizer que a gente começou no menos um. Nós não começámos no ponto zero. Começámos no menos um e estamos ao longo deste ano a reconstruir a nossa reputação, a mostrar que não somos iguais a quem cá estava. Nós temos realmente uma missão social e é isso que nos move, e é por isso que estamos tão ativos, e é por isso que nos têm visto cada vez mais a tomar mais iniciativas, a fazer mais coisas pela região de Porto Alegre e pelo Alto Alentejo.
1: Este ano, e pela primeira vez, o NERPOR associou-se à Câmara Municipal de Porto Alegre e à Associação de Agricultores do Distrito na organização da Feira das Cebolas, o que, de acordo com Tiago Braga, contribuiu para um aumento brutal do número de expositores.
2: Este ano nós temos um aumento brutal de expositores, e esse aumento deve-se precisamente do trabalho que a equipa da NERPOR, são três equipas que aqui estão associadas, a equipa da Câmara, a equipa da Associação de Agricultores e a equipa do NERPOR, que fez este contacto. Aliás, todos estes expositores que estão dentro destes pavilhões estão aqui porque a nossa equipa os contactou e os convenceu a participar.
1: Este ano a Feira das Cebolas conta com 230 expositores. No Alto Alentejo, as raças Limousine e Angus estão a ganhar expressão, enquanto a raça alentejana se mantém estável depois de algum decréscimo, segundo disse à Rádio Porto Alegre o veterinário Rui Martelo. O técnico que integra uma empresa de gestão e consultoria agrícola explicou que o governo tem implementado medidas para dinamizar a criação e proteger a raça alentejana. Segundo o mesmo responsável, os ovinos continuam com forte presença, mas os caprinos apresentam números muito baixos. Na suinicultura, o porco alentejano tem registado algum crescimento, com mais produtores a direcionarem parte das explorações para esta vertente. Já no que diz respeito à produção de leite, o veterinário assinala uma crescente queda no setor.
3: Neste momento, a raça Limousine e a raça Angus estão em plena ascensão. A raça alentejana teve algum decréscimo, está estável. Hoje em dia as pessoas também, o governo apoiou

0: nível, ou implementou algumas medidas para dinamizar a criação da, e para protegermos a raça alentejana, que é uma raça muito boa em termos de carne, em termos de criação, e neste momento o Governo tem dado alguns apoios e estimular essa produção, mas neste momento as raças mais com maior expressão é a raça Aberdeen Angus e a raça Limousine. Porque tem a carne, vai ao encontro ao consumidor, tem uma carne marmoreada e a nível de qualidade o consumidor está, hoje em dia o consumidor é mais exigente e vai à procura desse tipo de carnes premium e está disposto a pagar um pouco mais, mas usufruir da qualidade que essas carnes...
1: Também há uma forte presença de ovinos na região, mas os caprinos há uma diminuição, certo?
0: Os caprinos com grande tendência, não digo a desaparecer, mas estão, estão num número muito, muito baixo.
1: E a questão da suinicultura? Porco alentejano, por exemplo, porco preto, como é que vai, esse negócio?
0: A ligeira ascensão a nível do porco preto, tem havido algumas explorações que têm estado a entusiasmar com o valor, com a valorização do produto. Ao fim e ao cabo, os espanhóis é que valorizavam muito, mas nós em Portugal também estamos a valorizar, e há pessoas, há alguns criadores que estão a ter mais uma vertente, estão a direcionar também um ramo das suas explorações pecuárias para a parte do porco e principalmente para a parte do porco alentejano. E a parte da produção de leite dos animais, quer bovinos, quer pequenos ruminantes, sejam os ovinos ou os caprinos, estão em decréscimo.
1: A questão das vacas leiteiras também não é por aqui já muito predominante nesta zona.
0: Perdão, neste momento aqui na zona há cerca de 4, 5 explorações, na zona de Elba.
1: Foi uma zona que tinha muito,
0: não é? Tinha muito, tínhamos em uma empresa que deu nome a esta zona, que era a Serra Leite, que neste momento está associada ao grupo do Jerónimo Martins, mas com tendência a possivelmente a desaparecer. Nós éramos uma zona onde o leite tem uma qualidade excepcional e que as pessoas valorizam isso, mas neste momento com tendência a se perder essa mais-valia.
2: O veterinário Rui Martelo falava à reportagem da Rádio Porto Alegre na edição de 2026 da Feira das Cebolas, que conta com 230 expositores das mais diversas áreas, reunindo atividades económicas, artesanato, pecuária, gastronomia. Há também concertos pela noite dentro, onde se têm registado verdadeiras enchentes. A edição deste ano arrancou na quinta-feira e encerra este domingo no Parque de Feiras e Exposições de Porto Alegre. Todos os processos judiciais que procuram travar a construção da barragem do Pisão no Crato foram devolvidos ao Tribunal Administrativo e Fiscal de Castelo Branco, confirmou esta sexta-feira o presidente da CIMA, Joaquim Diogo. Segundo o autarca, as instâncias superiores reenviaram os processos para a primeira instância devido a erros de forma identificados. Joaquim Diogo adiantou que o juiz vai ouvir habitantes da aldeia do Pisão, técnicos e testemunhas integrados no processo pela comunidade intermunicipal, considerando este passo relevante para clarificar aspectos técnicos e a posição das populações.
3: Todos os processos neste momento que existiam regressaram à primeira instância, portanto ao Tribunal Administrativo de Castelo Branco, uns por erros de forma que foram atendidos e que foram identificados no outro Tribunal de Instância Superior e que entenderam devolver ao Tribunal de Primeira Instância para correção desses mesmos atos administrativos que não entenderam nesses tribunais, não foram bem acautelados. Consequência disso, sabemos hoje que o juiz se prepara para ouvir uma série de pessoas, nomeadamente os habitantes da aldeia do Pisão, e também uma série de técnicos, portanto uma série de testemunhas, nós decidimos juntar ao processo. Isso é também um ato relevante para este processo, uma vez que, quer tecnicamente, quer a vontade das pessoas, vamos poder dar nota dela em tribunal.
2: A barragem do Pisão, integrada no empreendimento de aproveitamento hidráulico de fins múltiplos do Crato, representa um investimento superior a 220 milhões de euros, ocupará 10 mil hectares e implica a submersão da aldeia do Pisão. A aldeia de Porto da Espada, em Marvão, recebe este domingo mais uma etapa do Campeonato Nacional de Carrinhos de Rolamentos e do Circuito Nacional de Trikes, numa tarde dedicada à velocidade, ao convívio e ao regresso de tradições populares ligadas à às descidas em carrinhos artesanais. De acordo com o vice-presidente da Câmara de Marvão, Luís Costa, o levantamento feito com o organizador da prova, Luís Dias, confirma a inscrição de 36 participantes.
4: Estão inscritos 36 pilotos nas mais diversas categorias e pilotos esses que são oriundos das várias localidades do país, de norte a sul, portanto já costuma ser um habitué, de acordo com aquilo que vem sendo nos anos anteriores, temos do norte, centro, sul, e que são pilotos que estão sempre muito entusiasmados em fazer a descida do Porto de Espada, uma aldeia pacata, mas que neste dia se torna como uma completa alegria, as pessoas que vão para as ruas para ver ali passar os pilotos em velocidades vertiginosas e como dizia Marvão, não só pretende dar vida a estas aldeias, senão também trazer até ao nosso território grandes eventos. E falou-me muito bem, tivemos o Air Show, que foi um sucesso tremendo aqui em Marvão, e sendo que Marvão é um território turístico, pretendemos efetivamente trazer não só os pilotos, mas também pessoas que vêm assistir e dar aqui também alguma dinâmica à economia local. Dizer que estão todos convidados, no dia 13 a vir até a aldeia de Porto Espada, a prova irá começar sensivelmente a partir das 14 horas. Na descida temos ali um bar com comes e bebes, organizado pela Associação Portos Gladys, e será com certeza um dia bom. Estamos em querer que o dia vai estar com sol, vai estar aprazível e tem tudo para correr bem.
2: A prova é promovida pelos Trilhos do Zêzere com o apoio do município de Marvão e tem início marcado para às 14 horas. Na próxima semana, de 14 a 20 de setembro, o preço dos combustíveis volta a sofrer alterações, com o gasóleo a registar uma nova subida de 4 cêntimos e a gasolina a descer 6 cêntimos. Caso se confirmem as previsões, para a próxima semana o preço médio do gasóleo vai subir para 2,15 euros por litro, enquanto a gasolina desce para 2,4 euros por litro. O preço pode ainda variar de acordo com os postos de combustível e a zona onde estão sediados. O Instituto Português do Mar e da Atmosfera prolongou o aviso amarelo de tempo quente emitido para o distrito de Porto Alegre até às 18 horas de segunda-feira. A persistência de valores elevados da temperatura máxima, que ronda os 40 graus, motivou a emissão do aviso, que está em vigor desde sábado. No Alto Alentejo, também a temperatura mínima vai manter-se elevada, com valores entre os 18 e os 25 graus.
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1: 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Com tons vibrantes, uma intensidade e presença que invadem os nossos
2: sentidos. Já percebemos, Rui. Bebes a tua obra-prima com ou sem açúcar?
1: Não.

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